0: dos Estados Unidos.
1: E está amparado no Acordo Geral sobre Tarifas e Comércio do Entendimento Relativo às Normas e Procedimentos sobre Solução de Controvérsias da OMC.
0: A solicitação é a primeira etapa para tentar um acordo direto entre os países junto ao órgão internacional.
1: E Brasil e Coreia participaram hoje em São Paulo de um fórum empresarial.
0: Promovido pela APEX, a Agência Brasileira de Promoção das Exportações e Atração de Investimentos, o encontro ocorreu no contexto da visita oficial do presidente sul-coreano Lee Jae-myung ao Brasil esta semana.
1: No encontro foram discutidas oportunidades para aumentar a relação bilateral de comércio, principalmente em setores do agronegócio, mineração, defesa e tecnologia.
0: O presidente da APEX, Laudemir Miller, destacou que, embora a movimentação comercial entre os dois países tenha chegado a 11 bilhões de dólares em 2025, a participação do Brasil nas importações da Coreia do Sul ainda é pequena.
2: O Brasil participa com 1% do comércio da importação da Coreia. Nós temos interesse e estamos crescendo nosso mercado de frutas, café, especialmente a área de aeronáutica, defesa, mineração, minerais críticos, que é tão importante para nossos países, farmacêutico, biocombustíveis, que eu já comentei, química, a parte de tecnologia, e são esses empresários que estão aqui nesse encontro tão importante.
1: E o acordo de livre comércio entre o Mercosul e Singapura entra em vigor no próximo dia 1º de agosto.
0: O decreto que promulga o tratado foi publicado nesta terça-feira no Diário Oficial da União.
1: Para apoiar a implementação do acordo, o Ministério do Desenvolvimento, Indústria, Comércio e Serviços disponibilizou manuais com orientações para exportadores, importadores e operadores de comércio exterior.
0: Os documentos estão no portal Siscomex na internet.
1: O Ministério da Saúde lançou uma campanha de utilidade pública de prevenção aos danos das apostas online.
0: A iniciativa alerta a população sobre os riscos associados ao uso abusivo das bets e divulga serviços de saúde mental oferecidos pelo SUS para acolhimento e tratamento de apostadores afetados.
1: A campanha é veiculada na televisão, no rádio e nas redes sociais. Vamos ouvir?
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0: Para falar sobre as bets e o impacto na saúde de quem joga, conversamos com Marcelo Quimatti, diretor do Departamento de Saúde Mental, Álcool e Outras Drogas do Ministério da Saúde. Vamos ouvir.
1: A gente conversa agora com Marcelo Quimatti, diretor de Saúde Mental, Álcool e Outras Drogas do Ministério da Saúde, para falar sobre saúde e apostas eletrônicas, as famosas bets. Muito obrigado, Marcelo, pela sua presença aqui na Voz Brasil.
5: É um grande prazer e muito obrigado o convite.
1: Marcelo, para começar, o fato de uma pessoa realizar apostas já é considerado um vício ou existem etapas? Quando é que passa a ser realmente um problema?
5: Não, o fato de jogar, ele não é propriamente um problema, e muito menos um problema de saúde mental. A questão é que não existe um limite em que a gente pode dizer esta forma de jogar ela é absolutamente segura. E a pessoa ela migra muito rápido de um jogo que ele acontece por lazer exclusivamente para um jogo que ele acontece de uma forma compulsiva e que traz vários problemas associados tanto à saúde mental quanto à saúde financeira.
6: Agora, uma pessoa viciada em bets, Marcelo, ela consegue reconhecer o próprio vício? E como você disse aí, existe uma forma segura de se apostar em bet?
5: Não existe uma forma segura. Existe todo um processo que dá a relação da pessoa com uma plataforma ou com um jogo, que ela se modifica muito rápido. Normalmente, quando uma pessoa ela começa a jogar, ela começa a fazer isso por lazer, ainda que existam pessoas que elas começam a jogar como uma forma de aumentar os ganhos mensais. Esta forma, essa segunda forma, ela é particularmente muito perigosa e é muito difícil que uma pessoa que ela entre numa plataforma de jogos com essa intenção, ela não desenvolva problemas. Quando uma pessoa começa a jogar, tanto mesmo que seja uma situação de lazer, ela, num primeiro momento em que ela joga, ela começa a ganhar. Ela ganha porque existe um mecanismo dentro de uma plataforma que ela estipula a partir de um algoritmo que ela tem que ter pequenos ganhos para que ela se mantenha dentro daquela plataforma jogando. Porque do ponto de vista neurobiológico, um pequeno ganho que a pessoa tem dentro de uma plataforma tem um efeito cerebral muito parecido com um grande ganho. Então a pessoa tem uma sensação de que ela está no controle, que ela está ganhando com aquilo, e quando ela coloca dentro de uma planilha ou vê depois de uma hora, duas horas de jogo, quanto que ela ganhou e perdeu, ela realmente perdeu. Então, e daí neste momento ela continua jogando de uma forma compulsiva, por um lado, porque aqueles ganhos elas trouxeram prazer para ela, mas por outro lado, porque ela começa a correr atrás de um prejuízo do que ela teve. Aí, quando esse processo está desencadeado, é muito perigoso e a pessoa ela tende a ter impactos muito importantes dentro tanto da saúde mental quanto da saúde financeira.
1: O senhor falou saúde financeira, né? E a saúde mental, quais são os impactos mais comuns que a gente vê dentro da para a pessoa, para a vida familiar, no trabalho, como é que acontece?
5: Então, do ponto de vista da saúde mental especificamente, do ponto de vista epidemiológico, existe uma associação que não é uma associação só que é feita em estudos no Brasil, mas na literatura internacional, que eles apontam que existe uma incidência muito maior de transtornos de humor, como transtornos depressivos, transtornos de ansiedade, entre pessoas que jogam e principalmente aquelas que desenvolvem algum tipo de jogo patológico. Nós temos também várias outras dependências a álcool e outras drogas, que eles também estão associados ao jogo compulsivo. E existe, por exemplo, uma taxa de suicídio que ela é 5 vezes maior do que a população em geral entre pessoas que desenvolvem problemas com jogos e apostas.
6: Agora, qual deve ser o primeiro passo para a pessoa que reconhece esse vício em bets? E existe essa ajuda no Sistema Único de Saúde?
5: Sim, Como você havia perguntado, existe uma dificuldade de identificação de quando isso se torna um problema. Dentro, em saúde mental, a gente tem dois parâmetros que eles são bastante importantes para definir algum tipo de dependência, que é o primeiro, quando uma pessoa ela deixa de fazer outras coisas ou quando aquilo tem um impacto no cotidiano dela. Aquilo tem um impacto no cotidiano da pessoa, normalmente é difícil de mensurar, principalmente quando alguma coisa ela não é criminalizada. Então ela tende a naturalizar aquela prática que ela desenvolve. Dentro de saúde mental, é muito importante que a pessoa ela ouça as pessoas que estão ao redor, que elas normalmente têm uma sensibilidade muito maior e muito mais apurada para identificar diferenças e mudanças no padrão do cotidiano. Então, se, por exemplo, a pessoa é casada e o cônjuge fala assim, olha, você está jogando demais, você está com um problema. Escute essa pessoa, porque muito provavelmente você está com um problema assim. E aí o Sistema Único de Saúde, ele está passando por um processo de qualificação em relação a cuidado de pessoas com problemas com jogos e apostas, e é uma qualificação necessária porque esse é um fenômeno novo e que do ponto de vista epidemiológico cresceu muito rápido ao longo dos últimos anos. E existe um desenvolvimento de uma plataforma de acesso a cuidado com acesso digital através do Meu SUS Digital para pessoas que têm problemas com jogos e apostas, e que funciona. Foi muito importante a gente desenvolver esse tipo de estratégia na medida em que as pessoas têm problemas com jogos e apostas, muito frequentemente elas estão dentro do cotidiano delas, num ambiente digital, e que tem muito mais sentido para elas acessar o cuidado através de uma plataforma digital.
1: E nessa plataforma digital que existe, é possível ver se você tem problema, se você não tem. Se alguém falou, olha, eu acho que você está com problema. Aí você pode, nessa plataforma, dentro do Meu SUS Digital, para poder ver, identificar, né?
5: Sim, existe uma testagem que ela tem uma sensibilidade e uma especificidade acima de 90%. A partir dessa testagem, a pessoa ela é encaminhada para uma outra plataforma, com qual ela vai receber atendimento, e aí ela vai ter um processo de acolhimento, de avaliação, e a partir daí é desenvolvendo um plano terapêutico para ela.
6: Agora, existe uma plataforma de autoexclusão para as pessoas que não querem mais jogar. Como é que funciona essa plataforma e para quem ela é direcionada?
5: Não, ela é fundamental. É fundamental porque, como se trata de um problema e que, uma vez instalado, a pessoa ela continua utilizando plataformas de uma forma compulsiva, a plataforma de autoexclusão é uma estratégia na qual ela para de receber propaganda, ela para de não tem acesso às plataformas de jogos através de um acesso que dá pelo GovBR e que ela se cadastra dentro dessa plataforma de autoexclusão. Dentro dessa plataforma de autoexclusão existe já orientações em relação a como ela procura cuidado na área de saúde mental. E nós temos identificado que mais de 30% das pessoas que se autoexcluem identificam que já apresentam algum tipo de problema de saúde mental relacionado aos jogos e apostas.
1: Quando você se autoexclui, o que acontece?
5: Você não consegue acessar plataformas de jogos e você não recebe propagandas relacionadas a jogos e apostas a essas plataformas.
1: E só eu posso fazer? Um parente, alguém que vê que eu tenho problemas, pode fazer isso pela pessoa?
5: Sim, o acesso é através do CPF e através do SouGov.
1: Ah, então se eu ver que um familiar precisa disso, eu posso ir lá colocar o CPF dele e auto-excluí-lo dessas plataformas?
5: Sim, mas de qualquer forma, a intervenção da família é muito importante que ela se dê de uma forma pactuada junto com o usuário, porque é muito importante que a família seja próxima no sentido de apoiar qualquer tipo de intervenção na área de saúde. E a plataforma de autoexclusão é bastante importante, mas quando ela está associada a um problema relacionado à saúde mental, é muito importante que a isso se some uma procura de cuidado.
6: Então, e uma vez feita essa autoexclusão, não tem como sair.
5: Existem algumas modalidades em que a pessoa é excluída por um mês, dois meses, seis meses ou por um tempo indeterminado. Então isso vai variar de acordo com a modalidade que a pessoa escolhe ela ser autoexcluída.
1: Então, só para destacar que esse vício é um problema, sim, de saúde mental, para as pessoas estarem de olho, a família sabe, olha, não é uma brincadeira, é um vício, é um problema de saúde pública.
5: Não, e é um problema de saúde pública bastante importante. Ao longo desses últimos anos, a gente teve um aumento de procura na área da rede de atenção psicossocial de quase 150%, um aumento ao longo desses últimos anos, e com alguns meses, né, do desenvolvimento de ações de acesso digital ao cuidado, a gente teve uma procura gigantesca ao longo dos últimos meses. Então, de fato, é um problema de saúde pública, é um problema que ele teve um crescimento bastante importante durante os últimos anos. Ele se acentua muito durante o período da pandemia e se trata de fato de um fenômeno novo que ele tem que ter uma atenção no campo da saúde mental.
6: Tá certo, então. Nós conversamos com o Marcelo Quimatti, que é diretor de saúde mental, álcool e outras drogas do Ministério da Saúde. Marcelo, muito obrigado pela presença aqui na Voz do Brasil.
5: Muito obrigado, o convite, foi um prazer estar aqui.
1: Você que é usuário do gov.br, sabia que já pode aumentar os níveis da sua conta para ter mais segurança e acesso a serviços?
0: A conta gov.br possui os níveis bronze, prata e ouro. Cada um deles determina os tipos de serviços disponíveis e o grau de proteção.
1: E com alguns passos, você pode avançar para o nível ouro, o mais completo e seguro. Saiba como fazer na reportagem de Carlos Oliveira.
7: Aumentar o nível da conta GovBR amplia a segurança e a quantidade de serviços que podem ser acessados na plataforma. O nível mais completo é o ouro, o segundo é o prata e o bronze é o mais básico. Se sua conta GovBR for bronze ou prata, você pode subir para o nível ouro. Isso leva alguns minutos e deixa sua conta bem mais protegida contra fraudes e golpes. O diretor do Departamento de Identidade Digital da Secretaria de Governo Digital do Ministério da Gestão, Hudson Mesquita, detalha um dos caminhos para aumentar o nível de sua conta GovBR.
8: Uma das opções para fazer isso é pelo aplicativo GovBR. Para baixar, é só ir na sua loja de aplicativos, por exemplo, a Play Store ou App Store, fazer o download e instalar o aplicativo. Na verdade, com o app GovBR, a navegação na plataforma GovBR como um todo fica muito mais fácil.
7: Aí, logo na parte de cima do aplicativo GovBR, tem o botão Ver Nível. Quando você clicar nesse botão, vai aparecer o nível de sua conta e a opção Aumentar Nível da Conta. Se o seu nível não for ouro, você clica e vai seguindo o passo a passo. Uma das tarefas é o reconhecimento facial. Ao final do processo, você passa a ter a conta ouro. Um jeito ainda mais fácil é usar a Carteira de Identidade Nacional, a SIM. Se você já tirou a sua, quando abrir o aplicativo GovBR para aumentar o nível, selecione a opção de fazer isso por meio da SIM. Você usa o aplicativo GovBR para ler o código QR que fica na sua carteira de identidade nacional. Depois, é só seguir o passo a passo até concluir tudo. Com o nível ouro, é possível habilitar a autenticação da sua conta GovBR em duas etapas. Isso deixa a sua conta ainda mais protegida. E para assinar os seus documentos no GovBR, só é possível se você tiver o nível prata ou ouro. Para saber mais sobre os níveis da conta GovBR, acesse o site gov.br/conta. Reportagem Carlos Oliveira.
0: O início do inverno, marcado por tempo seco na maior parte do país, contribuiu para o desenvolvimento da safra no Brasil.
1: Por outro lado, o excesso de chuvas que atinge o Rio Grande do Sul pode trazer prejuízos para as plantações. A análise é da Conab.
9: O clima favoreceu o desenvolvimento das lavouras e o avanço da colheita na maior parte do país em julho. Mas o excesso de chuvas no sul e a falta de umidade em algumas áreas do Nordeste e do Centro-Oeste mostram que os efeitos sobre as plantações variam conforme a região e a cultura. É o que mostra o boletim divulgado pela Companhia Nacional de Abastecimento. A diretora de Política Agrícola e Informações da Conab, Nayara Andreoli Bittencourt, destaca os principais pontos do levantamento.
10: Entre 1º e 21 de julho, os maiores volumes de chuva ficaram concentrados em parte das regiões norte e sul e também no leste e no nordeste. Na maior parte do país predominou o tempo seco. Isso foi favorável porque ajudou a maturação e a colheita do algodão e também do milho na segunda safra.
9: A diretora da Conab, Nayara Bittencourt, também explica que no sul a umidade ajudou as lavouras de inverno, mas as chuvas mais intensas trouxeram pontos de atenção no Rio Grande do Sul. Já no Nordeste, a falta de água no solo afetou áreas de feijão e de milho, cultivado na terceira safra.
10: No Rio Grande do Sul, as chuvas intensas do final do período podem ter causado danos localizados por enxurrada, alagamento e também lixiviação de nutrientes. A lixiviação é quando o excesso de água leva embora o nutriente do solo e reduz a fertilidade.
9: Já o algodão e o milho foram beneficiados pela falta de chuvas nas regiões Centro-Oeste e Sudeste, diferente do que ocorreu no Mato Grosso do Sul. O tempo firme prejudicou o desenvolvimento das lavouras de trigo. Para acompanhar essas mudanças, a Conab também analisa índices de vegetação obtidos por imagens de satélite. Eles ajudam a identificar o vigor das plantas e comparar o desenvolvimento das lavouras ao longo do tempo. Reportagem Pablo Mundim.
0: Pela primeira vez, pesquisadores da Amazônia sequenciaram o genoma do açaí, um dos frutos mais representativos da economia da região norte.
1: Essa técnica fornece um mapa genético do fruto, permitindo identificar os genes responsáveis por características como produtividade e resistência a doenças.
0: Isso contribui para o desenvolvimento de espécies mais adaptáveis, produtivas e resistentes.
1: Além de abrir novas oportunidades para a indústria e a pesquisa científica.
11: Todos os dias, em uma fábrica na Flórida, toneladas de polpa do açaí amazônico são transformadas em alimentos energéticos prontos para o consumo. A produção é resultado de um trabalho que começou há mais de 10 anos, quando Débora Saraiva e o marido resolveram levar o sabor original do Brasil para o mercado norte-americano. Segundo a empresária, o açaí é reconhecido lá fora como um superalimento.
12: Existe uma infinidade de possibilidades no uso do açaí, não só no mercado alimentício, mas também na parte cosmética. Então, cada vez mais eu percebo que as pessoas têm conhecimento do fruto. Sabem que é um fruto poderoso, um fruto rico em nutrientes.
11: O fruto da Amazônia ultrapassou as fronteiras geográficas e também da ciência. Pesquisadores sequenciaram pela primeira vez o genoma do açaí. O trabalho é resultado de uma parceria entre a Embrapa e pesquisadores da Universidade Federal do Pará. O professor Rafael Baraúna, do Instituto de Ciências Biológicas da UFPA, explica quais as contribuições que esse estudo vai trazer.
13: A gente passa a conhecer todo o funcionamento fisiológico daquela planta e aí entra, por exemplo, o melhoramento genético. Cada variante daquela do açaí podem ter características específicas, como, por exemplo, melhor produtividade, maior polpa do fruto, maior resistência à seca, maior resistência à praga, maior altura, e, enfim, diversas outras possibilidades.
11: A coautora do estudo e pesquisadora da Embrapa Amazônia Oriental, Elisa Moura, avalia que o conhecimento do genoma é um importante ponto de partida para identificar os genes relacionados a características desejáveis da planta.
14: Tem várias aplicações agora que a gente vai poder utilizar com o genoma e poder avançar em pesquisas variadas. Eu vou poder, ainda na fase de muda, identificar plantas que produzem frutos menores, que produzem mais rápido.
11: O estudo reuniu uma equipe de 14 cientistas brasileiros e contou com financiamento da Fundação Amazônia de Amparo e Estudos e Pesquisas e do Conselho Nacional de Desenvolvimento Científico e Tecnológico. Reportagem Gabriela Noronha.
0: Instalação de sistemas de bombeamento, compra de ração, de motor para embarcação, gelo, combustível.
1: São muitos os gastos e investimentos necessários para viver da pesca no país.
0: Uma ferramenta de cálculo pode ajudar esses profissionais a encontrar crédito para negócio.
15: Por meio do preenchimento de algumas informações básicas, pescadores e aquicultores podem fazer simulações para encontrar linhas de crédito compatíveis com seu perfil. É para isso que foi criada a ferramenta de cálculo do crédito do Programa Nacional de Fortalecimento da Agricultura Familiar, PRONAF Azul. Significa mais renda para quem tira o sustento das águas e mais alimento de qualidade para os brasileiros, como destacou Clécio Nerbi, coordenador-geral de Infraestrutura e Fomento do Ministério da Pesca e Aquicultura.
16: Uma iniciativa que conecta pescadores artesanais e aquicultores familiares ao crédito rural.
15: Além de atender aos produtores, a ferramenta também pode ser utilizada por técnicos de assistência técnica, extensão rural e pesqueira, cooperativas, colônias de pescadores, associações e outras organizações que prestam orientação sobre o acesso ao crédito rural. São 3 linhas disponíveis, voltadas para diferentes objetivos e faixas de renda, como exemplificou Clécio Nerbi, do Ministério da Pesca e Aquicultura.
16: Ele funciona como uma ponte inteligente, direcionando o pescador ou aquicultor para a linha de crédito que melhor se encaixa na sua necessidade.
15: Vale lembrar que a simulação tem caráter informativo e não substitui a análise realizada pelas instituições financeiras, nem representa aprovação ou garantia de contratação do crédito. O endereço para acessar a ferramenta é simuladorpronaf.mda.gov.br. Reportagem Natália Cosli.
1: E essas foram as notícias do Governo Federal.
0: Uma realização da Secretaria de Comunicação Social da Presidência da República.
1: Com produção da empresa Brasil de Comunicação.
0: Fique agora com as notícias do Poder Judiciário e do Congresso Nacional. Boa noite.
1: Boa noite para você e até amanhã.
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19: STF autoriza a plataforma Buser a operar fretamento de ônibus por aplicativo no Paraná. STJ nega seguimento a recurso que pretendia levar discussão sobre caso do ex-jogador Robinho ao Supremo. Empresa de call center é condenada por não impedir atos obscenos no ambiente de trabalho. Boa noite, eu sou Marcela Luiza. O Supremo Tribunal Federal liberou os serviços da Buser no Paraná. A decisão liminar do ministro Nunes Marques derruba a proibição imposta pela Justiça Federal no sul do país, até que o Supremo julgue o recurso do caso. Carolina Chaves.
20: No STF, a Buser alegou que é apenas uma plataforma digital que conecta passageiros a empresas autorizadas e que a proibição fere o entendimento do Supremo sobre o uso de tecnologia no mercado. Para o relator, proibir a atuação da plataforma prejudicaria usuários e empresas parceiras. A liminar concede a liberação imediata das atividades no Paraná, mas a decisão, que já está valendo, deve passar por referendo do plenário do STF.
19: Vice-presidente do STJ, ministro Luiz Felipe Salomão, nega seguimento a recurso extraordinário do ex-jogador Robinho. O objetivo era levar ao Supremo Tribunal Federal a discussão sobre a decisão que reconheceu a validade no Brasil da sentença italiana que condenou o atleta por estupro coletivo.
2: Fátima Uchoa.
21: Segundo o ministro Salomão, os argumentos da defesa tratam da interpretação de leis federais e não da violação direta à Constituição, o que impede a análise do recurso pelo STF. Dessa decisão ainda cabe agravo interno que, se apresentado, será analisado pela Corte Especial do STJ. Se o colegiado mantiver o entendimento do vice-presidente, o recurso extraordinário não será remetido ao STF. Robinho está preso desde março de 2024, quando a Corte Especial, por maioria, homologou a sentença da Justiça italiana que o condenou a 9 anos de prisão por estupro coletivo cometido naquele país em 2013 e aceitou a transferência da execução da pena ao Brasil com o cumprimento imediato.
22: Empresa de call center é condenada por não impedir atos obscenos no ambiente de trabalho. A vítima já havia formalizado 14 denúncias. Marla Lacerda.
23: A atendente de call center deve receber indenização de R$5.000 por assédio sexual. O TST manteve a decisão que havia condenado a empresa por entender que ficou comprovada a omissão diante das situações vividas pela trabalhadora. O relator do caso na terceira turma, o ministro Maurício Godinho Delgado, observou que apenas um episódio já é suficiente para caracterizar o assédio, quando ele gera constrangimento ou abalo psicológico à vítima.
22: De 3 a 9 de agosto, o TSE promove a Semana Nacional do Sistema Eletrônico de Votação. Juliana Cariri.
24: A semana vai ter eixos temáticos para aproximar a justiça eleitoral de cidadãs e cidadãos. O primeiro tema é o sistema eletrônico por dentro, com a abertura da urna eletrônica em uma escola de Brasília. 2 dias vão ser dedicados ao combate à desinformação, com o eixo Viralizou, fatos e boatos sobre a urna. Há ainda os eixos Avanço no Sistema Eletrônico de Votação, Caminho do Voto e Como Votar. Cada tema vai ter uma ação específica, como uma exposição no Senado Federal e visitas de estudantes ao Museu do Voto, na sede do TSE.
22: Justiça Federal recebe denúncia do MPF contra 4 acusados de garimpo ilegal em Parque Nacional no Amazonas. Vanessa Pereira.
25: Segundo a denúncia, a extração clandestina de cassiterita destruiu ao menos 39 hectares de floresta e atingiu 4.800 quilômetros de cursos d'água no Parque Nacional Mapinguari, em Lábrea, no Amazonas. A cassiterita é a principal fonte de estanho, metal usado na fabricação de latas de comida, telas de celular, peças de carro e ligas metálicas. Os réus vão responder pelos crimes de usurpação de bem da União, extração ilegal de recursos minerais e dano direto à unidade de conservação.
22: 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Uma boa noite e até amanhã.
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1: Eu sou Paula Groba.
2: E eu sou Ricardo Nakaoka.
1: E estes são os destaques de hoje do Jornal do Senado, que começa agora.
2: Fim da taxa das blusinhas divide parlamentares e depende de votação do Congresso.
1: Participação das mulheres na política mobiliza iniciativas no Senado.
2: Governo veta a inclusão de zootecnistas na lei do piso salarial.
1: Boa noite.
2: Boa noite.
1: A decisão do governo de acabar com a chamada taxa das blusinhas ainda precisa do aval do Congresso. A medida provisória que elimina o imposto de importação sobre compras internacionais de até 50 dólares deve ser votada até o dia 22 de setembro para continuar em vigor.
2: O texto, que ainda divide opiniões no Congresso, está entre as 32 medidas provisórias que aguardam a análise dos parlamentares. Os detalhes com a repórter Marcela Diniz.
3: Entre os parlamentares, a medida provisória que permite zerar o imposto de importação para compras internacionais de até 50 dólares divide opiniões. Com o argumento de que a MP cria concorrência desleal com a produção nacional, o senador Isalci Lucas, do PL do Distrito Federal, apresentou emenda para restabelecer a isonomia tributária. Para o líder da oposição no Congresso, o fim da taxa das blusinhas prejudica a geração de emprego e renda no Brasil.
4: É como se o Brasil estivesse financiando a produção e a geração de emprego em outros países, enquanto a nossa indústria, o nosso varejo, perde espaço.
3: O senador Fernando Dueire, do PSD de Pernambuco, também defende a manutenção da taxa das blusinhas. Ele apresentou emendas com esse objetivo e para definir prazo mínimo de 90 dias para entrada em vigor de mudanças nas alíquotas do imposto de importação em remessas internacionais. O objetivo, segundo ele, é dar tempo de adaptação aos setores da economia impactados por essas alterações.
5: Promove previsibilidade, segurança jurídica e estabilidade regulatória. Empresas, produtores, comerciantes, plataformas digitais e consumidores precisam de regras claras e tempo razoável para adaptação.
3: A chamada taxa das blusinhas foi criada pelo governo Lula e aprovada pelo Congresso em 2024. Na época, a tributação de 20% nas compras em sites internacionais foi defendida tanto para dar um up na arrecadação quanto para proteger o varejo nacional. O senador Jax Wagner, do PT da Bahia, que defende a medida provisória, diz que o governo reavaliou o cenário.
6: No caso das blusinhas, desde a criação dela, proposta na época pelo Ministério da Fazenda, houve uma controvérsia muito grande dentro do próprio governo. E aí se limitou até esses 50 dólares. Na minha opinião, pela avaliação que o governo fez, a arrecadação não foi tão significativa quanto se imaginava. E prejuízo, principalmente para as famílias mais humildes do ponto de vista financeiro, ou seja, que não tem tanto poder aquisitivo, foi muito grande.
3: Além do fim da taxa das blusinhas, o Congresso tem em pauta outras 31 medidas provisórias, como a do novo Desenrola Brasil, programa de renegociação de dívidas populares, as que reforçam as ações de proteção aos setores da economia brasileira prejudicados pelo tarifaço imposto pelos Estados Unidos e as MPs editadas pelo governo para regular o mercado de combustíveis afetado por conflitos no Oriente Médio.
1: E o Brasil pode ganhar uma política nacional para fortalecer a indústria de motores.
2: A proposta, que está pronta para a votação final no Senado, prevê incentivos à fabricação no país, à inovação tecnológica, à qualificação de mão de obra e à instalação de fábricas em regiões menos industrializadas. Mais informações com o repórter Márcio Maturana.
7: Com o fim do recesso parlamentar, a Comissão de Infraestrutura pode votar a criação da Política Nacional de Incentivo à Fabricação de Motores. A análise do projeto foi iniciada antes do recesso, mas a energia elétrica caiu no momento em que o resultado ia ser revelado no painel eletrônico. O objetivo da proposta é estimular a inovação tecnológica, qualificar trabalhadores e incentivar a instalação de fábricas em regiões menos industrializadas. O texto foi elogiado pelo relator Laércio Oliveira, do PP de Sergipe.
8: O projeto acerta ao incentivar investimentos em pesquisa, desenvolvimento, inovação voltados a motores mais sustentáveis, especialmente aqueles compatíveis com biocombustíveis, hidrogênio e outras alternativas energéticas nas quais o Brasil possui vantagens comparativas relevantes.
7: Se for aprovado pela Comissão de Infraestrutura, o projeto segue direto para a Câmara dos Deputados.
1: O projeto que estendia o piso salarial aos zootecnistas foi vetado integralmente pela Presidência da República.
2: O governo alega que a proposta descumpre as regras da responsabilidade fiscal. Agora o veto será analisado pelo Congresso Nacional. Repórter Douglas Castilho.
9: O Poder Executivo justificou a decisão apontando que o texto criaria novas despesas obrigatórias para órgãos públicos federais, estaduais e municipais que empregam esses profissionais, sem apresentar os estudos de impacto financeiro exigidos por lei. Além disso, a Constituição Federal prevê que a criação de despesas obrigatórias não pode ser realizada sem a indicação da origem dos recursos para pagar os novos gastos. O autor do projeto, o senador Zequinha Marinho, do Podemos do Pará, falou da importância da iniciativa no momento de sua aprovação pela Comissão de Assuntos Sociais.
10: O zootecnista é responsável pela questão do manejo animal, pela questão da nutrição animal, pela questão ambiental. Então é uma profissão extremamente importante para um país como o Brasil, que tem um rebanho aí de mais ou menos de 234 milhões de cabeças de gado, sem falar em outras espécies que também não são pequenas.
9: Agora, o Congresso Nacional deverá avaliar a decisão do Executivo em sessão conjunta da Câmara dos Deputados e do Senado. Para um veto do presidente da República ser derrubado, é preciso o voto de, no mínimo, 257 deputados federais e 41 senadores.
1: Faltam pouco mais de 2 meses para as eleições e as mulheres continuam sendo a maioria do eleitorado brasileiro. Segundo o Tribunal Superior Eleitoral, elas representam 52,8% das pessoas aptas a votar nas eleições de outubro.
2: Mas embora sejam maioria nas urnas, as mulheres ainda ocupam poucos espaços nos cargos eletivos. Para mudar esse cenário, o Senado tem debatido e apresentado iniciativas para ampliar a participação feminina na política. Ouça mais na reportagem de Yasmin Rodrigues.
11: De acordo com o TSE, mais de 83 milhões

0: PDT do Distrito Federal, destaca que a presença das mulheres nos espaços de decisão ainda precisa avançar.
1: Você começa a entender que muitas vezes esse espaço muitas vezes é negado pelo próprio corporativismo do ambiente. Então, assim, nós sabemos que esses desafios, eles não serão superados numa legislatura ou em duas ou três legislaturas. É um trabalho diário.
0: Na avaliação da senadora Zenaide Maia, do PSD do Rio Grande do Norte, ampliar a participação feminina nos mandatos eletivos é um passo importante.
2: Por isso que precisamos de mais mulheres, para poder estarmos presentes em todas essas comissões. Porque eu digo sempre para as mulheres, por que vir para a política? Porque se faz necessário, que porque é nesse Congresso Nacional que é quem decide o seu salário. Aqui decide com quantas horas homens e mulheres desse país vão trabalhar.
0: No Senado, o tema tem recebido atenção por meio da atuação da Procuradoria Especial da Mulher, de sessões temáticas e da análise de propostas voltadas ao aumento da representação feminina. Entre as iniciativas debatidas estão medidas para ampliar a participação das mulheres nos espaços de liderança do parlamento, fortalecer o financiamento de campanhas e combater a violência política de gênero, considerado um dos principais obstáculos para a permanência das mulheres na vida pública.
3: E a tecnologia também tem ajudado os eleitores. O e-Título, aplicativo gratuito da Justiça Eleitoral, permite consultar o local de votação, emitir certidões, justificar a ausência às urnas e, para quem tem biometria cadastrada, substitui o documento de identificação no momento do voto.
4: Além do e-Título, são aceitos para votar nas eleições gerais de 2026 documentos com foto, como carteira de identidade ou identidade social, carteira nacional de habilitação, passaporte, carteira de trabalho, certificado de reservista e carteira de categoria profissional reconhecida por lei. Com edição de Paula Groba e trabalhos técnicos de Eliseu Caires, o Jornal do Senado fica por aqui. Acompanhe agora as notícias da Câmara dos Deputados. Boa noite.
3: Boa noite e até amanhã.
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6: Comissão aprova mudanças na Política Nacional de Mobilidade Urbana.
7: Proposta em discussão amplia a autonomia de paciente em fase terminal.
6: Avança projeto que protege idoso contra crimes de natureza financeira.
8: Boa noite. Comissão aprova medidas para a proteção de idosos contra fraudes financeiras. A repórter Maria Neves explica quais são as novas medidas.
9: A Comissão de Defesa dos Direitos da Pessoa Idosa da Câmara dos Deputados aprovou proposta com medidas para combater a violência financeira contra idosos. O projeto determina expressamente que o Fundo da Pessoa Idosa deverá financiar ações, campanhas e outras iniciativas voltadas à prevenção, combate, responsabilização e reparação de danos decorrentes de práticas lesivas ao patrimônio de maiores de 60 anos. Atualmente, a lei que criou o fundo diz apenas que o Conselho Nacional dos Direitos da Pessoa Idosa deve dar prioridade a projetos que, entre outras medidas, promovam a educação financeira de pessoas idosas. O texto aprovado também prevê penas para quem cometer crimes financeiros contra idosos. Pela proposta, o infrator ficará sujeito à reclusão de 4 a 8 anos e multa. Se quem cometeu a fraude tiver com o idoso relação contratual, familiar ou profissional que envolva confiança, a punição será maior. Sobe para a reclusão de 5 a 10 anos mais multa. Na opinião da relatora, a deputada Flávia Moraes, do PDT de Goiás, prever punição severa é mais uma forma de proteger o idoso que muitas vezes é vítima da própria família.
10: Quando você fala do endividamento geral da população, a gente sabe que essa ocorrência ela vai estourar muitas vezes ali, é na aposentadoria do idoso da família, é ali que vai muitas vezes ser buscado ali o pagamento dessas dívidas da família, né? Então é preciso preservar isso, trazer aí uma proteção do Estado para que esse nosso idoso possa garantir a sua alimentação, a sua dignidade, seus medicamentos, para que ele não possa aí passar privações.
9: Ao apresentar o projeto original, o deputado Marcos Tavares, do PDT do Rio de Janeiro, ressaltou que a violência

0: patrimonial e financeira está entre as três formas mais comuns de agressões contra idosos. O Serviço Nacional de Denúncias de Violações de Direitos Humanos, o Disque 100, registrou em 2024 mais de 72 mil fraudes financeiras contra pessoas acima de 60 anos. Pela proposta aprovada, todas as instituições financeiras ficam proibidas de conceder empréstimos a idosos somente por meio virtual. Maiores de 60 anos só poderão contrair financiamento com assinatura de contrato em papel. A deputada Flávia Moraes explica que o Estatuto da Pessoa Idosa prevê que pessoa acima de 60 anos pode comprometer, no máximo, 30% da renda com dívidas. No entanto, segundo ressalta, as instituições financeiras não respeitam esse limite com a concessão de empréstimos e mais empréstimos que deixam o idoso sem recursos sequer para subsistência. O texto determina também que o Fundo Nacional da Pessoa Idosa deve financiar o desenvolvimento de tecnologias assistidas voltadas a pessoas idosas. Na opinião de Flávia Moraes, essa medida é importante porque hoje as plataformas podem identificar as fraudes e alertar as pessoas idosas, que, com conhecimento adequado das tecnologias, são capazes de se defender dos golpes. O projeto será votado pelo plenário, mas antes precisa passar pela análise das comissões de Finanças e Tributação e de Constituição e Justiça. Da Rádio Câmara de Brasília, Maria Neves.
1: Segurança Pública. Baleia Rossi, do MDB de São Paulo, apresentou o projeto que aumenta as penas para crimes contra a paz pública, como incitação ao crime, apologia ao crime e associação criminosa quando forem cometidos pela internet.
2: A proposta também prevê punições mais severas quando os crimes tiverem como alvo mulheres. De acordo com o deputado, o objetivo é adequar a legislação ao ambiente digital e reforçar o combate à violência de gênero.
1: Relações Exteriores. A Comissão de Educação da Câmara aprovou a criação do Dia Nacional da Retratação aos Imigrantes Japoneses, devido à perseguição e discriminação ocorrida no Brasil durante e após a Segunda Guerra Mundial. O repórter Luiz Cláudio Canuto explica o contexto da proposta.
3: A Comissão de Educação da Câmara aprovou o projeto que institui o Dia Nacional da Retratação aos Imigrantes Japoneses. Os deputados seguiram a recomendação do relator, deputado Ismael, do PL de Santa Catarina, e aprovou o projeto do deputado Luiz Nishimori, do PSD do Paraná. O Dia da Retratação deve ser celebrado anualmente em 25 de julho. A proposta também inclui a data no calendário escolar brasileiro para que haja atividades educativas com reflexão sobre a xenofobia e a valorização da cultura japonesa. Segundo Nishimori, além do reconhecimento histórico, a proposta representa um passo relevante na promoção de uma educação que valorize a diversidade cultural.
4: Além disso, fortalece a educação ao incluir o tema no calendário escolar, incentivando a reflexão, a memória histórica e a formação de cidadãos mais conscientes e respeitosos com a diversidade. Durante e após a Segunda Guerra Mundial, houve forte perseguição, discriminação e violação dos direitos. A criação da data tem justamente o objetivo de combater preconceitos e estereótipos ainda existentes, reforçando a importância da conscientização.
3: A imigração japonesa no Brasil teve início em 1908, quando famílias chegaram ao país em busca de prosperidade nas lavouras de café em São Paulo e no Paraná. Atualmente, cerca de 2,5 milhões de japoneses e descendentes vivem no Brasil e compõem a maior população de origem japonesa fora do Japão. O projeto que cria o Dia Nacional da Retratação aos Imigrantes Japoneses está na Comissão de Direitos Humanos e precisa passar também pela Comissão de Constituição e Justiça antes de seguir para o Senado Federal. Da Rádio Câmara de Brasília, Luiz Cláudio Canuto.
1: Esporte.
2: Rodrigo Gambale, do Podemos de São Paulo, apresentou o projeto que cria o programa Atleta Nota 10 para ampliar o acesso de estudantes atletas da rede pública ao ensino superior privado. A proposta prevê bolsas de estudo em instituições que aderirem à iniciativa.
1: O texto de Rodrigo Gambale exige bom desempenho acadêmico, frequência escolar e participação em competições para a concessão e manutenção do benefício. A proposta também cria um selo de reconhecimento para as universidades que incentivarem o esporte.
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2: Eleições. Seminário na Câmara defende reserva de cadeiras para consolidar presença feminina na política brasileira. A repórter Noelle Nobre acompanhou o debate.
6: A Secretaria da Mulher da Câmara dos Deputados realizou um seminário para debater os 30 anos da Lei de Cotas de Gênero na política no Brasil, marco da primeira eleição com reserva de gênero em 1996. O consenso entre as participantes foi de que, embora a legislação atual de pelo menos 30% para candidaturas femininas tenha sido um avanço, o país precisa transitar para um modelo de reserva de cadeiras para garantir que as mulheres deixem de ser apenas convidadas nos espaços de poder. A deputada Isa Arruda, do MDB de Pernambuco, do Observatório Nacional da Mulher na Política, destacou que a legislação atual é apenas o começo.
7: As cotas foram os nossos primeiros passos, mas ela não pode ser o nosso teto. Ela precisa ser o nosso piso para continuarmos avançando.
6: Reforçando a visão, a deputada Laura Carneiro, do PSD do Rio de Janeiro, uma das coordenadoras da bancada feminina na Câmara, defendeu que o Brasil siga exemplos como o do México, que adota a paridade como regra.
8: Não queremos estar na foto apenas. Queremos estar na mesa de decisão.
6: Laura Carneiro lembrou que a dificuldade de captação de recursos e a ausência de reserva de assentos impedem que os 30% de candidaturas se convertam em 30% de eleitas. Hoje, as mulheres ocupam apenas 18% da Câmara. A deputada Érica Hilton, do PSOL de São Paulo, presidente da Comissão de Defesa dos Direitos da Mulher, classificou a atual política de cotas como insuficiente diante dos desafios. Ela denunciou o uso de mulheres como candidaturas laranja para desvio de recursos e criticou as anistias dadas a partidos que descumprem a lei.
9: Isso é um escárnio, isso é um deboche. O que eles estão dizendo é que não existe legislação que dará conta de tapar o buraco da exclusão.
6: A conclusão das palestrantes é que o fortalecimento da democracia brasileira depende de mecanismos que garantam não apenas o direito de disputar, mas o direito de exercer o poder com segurança e autonomia. Da Rádio Câmara de Brasília, Noelle Nobre.
2: Consumidor.
1: Felipe Francischini, do Podemos do Paraná, defende a uniformização da atuação dos PROCONs em todo o país. De acordo com o deputado, a ideia é determinar diretrizes nacionais para padronizar procedimentos e estabelecer prazos comuns de atendimento.
2: Felipe Francischini argumenta que a medida busca reduzir diferenças entre os órgãos de defesa do consumidor nos estados e municípios. O objetivo, segundo ele, é garantir mais previsibilidade, eficiência e tratamento igualitário para consumidores e fornecedores.
10: Desenvolvimento Regional.
1: Comissão aprova projeto que altera a Política Nacional de Mobilidade Urbana.
2: A repórter Júlia Lopes nos conta quais as novas medidas propostas.
10: A Comissão de Desenvolvimento Urbano da Câmara dos Deputados aprovou um projeto de lei que altera a Política Nacional de Mobilidade Urbana. A proposta tem como objetivo incentivar os municípios a elaborarem seus planos de mobilidade. A Política Nacional, criada em 2012, estabelece diretrizes para o planejamento e a gestão do transporte nas cidades brasileiras. Pela lei, municípios com mais de 20 mil habitantes devem elaborar seus planos com prioridade para o transporte público e os meios não motorizados. Segundo o autor do projeto, deputado Rafael Brito, do MDB de Alagoas, apenas 20% das cidades que têm essa obrigação já concluiu o plano de mobilidade, apesar da exigência legal. A proposta prevê medidas como assistência financeira da União para a elaboração dos planos, possibilidade de contrapartida administrativa dos municípios e alinhamento com o Plano Nacional de Redução de Mortes e Lesões no Trânsito. O texto também determina que o repasse de recursos federais fique condicionado à análise dos planos pela Secretaria Nacional de Mobilidade Urbana e à verificação do cumprimento dos requisitos legais. Para o relator da proposta, deputado Hildo Rocha, do MDB do Maranhão, é fundamental a elaboração de planos de mobilidade para o funcionamento das cidades, mas que essa elaboração pode custar caro para muitos municípios.
11: Grande parte das cidades brasileiras que já deveriam ter seu plano municipal de mobilidade não tem. E isso ocasiona engarrafamento, a falta de um plano de mobilidade, ocasiona muitos acidentes, muitos desastres, muitas mortes. E esse plano municipal ele não é barato. É um plano que custa uma certa quantia, em que muitas das vezes o município não tem, porque o município está endividado, o município tem dificuldade e não tem como fazer. O que nós estamos aqui é de que a União priorize o investimento, pagamento desses planos através de recursos federais e leva-se em consideração vários fatores.
10: Além disso, ele também ressaltou que os planos precisam ser atualizados com frequência. As cidades estão em constante mudança e por isso o planejamento também deve acompanhar essa evolução. Há casos de municípios grandes com planos de mobilidade defasados há mais de 30 anos. A proposta também autoriza o governo federal a credenciar profissionais e empresas para elaborar os planos de mobilidade urbana desde que cumpram as exigências previstas em lei. O projeto que altera a Política Nacional de Mobilidade Urbana, incluindo novas medidas para auxiliar em planos municipais de mobilidade, segue em análise na Comissão de Constituição e Justiça. Da Rádio Câmara de Brasília, Júlia Lopes.
12: Saúde.
1: Projeto de Luiz Erundina, do PSOL de São Paulo, institui o Dia Nacional de Conscientização sobre o vírus linfotrópico de células T humanas, o HTLV. A proposta prevê campanhas públicas para alertar a população sobre as formas de transmissão, prevenção e a importância do tratamento.
2: O texto de Luiz Erundina também incentiva o combate ao estigma social e a divulgação de centros de atendimento especializado no SUS. A deputada considera que a medida é urgente para enfrentar a desinformação sobre o vírus.
12: Direitos humanos.
1: Projeto que garante mais autonomia a pacientes em fase terminal avança na Câmara. Os detalhes com a repórter Sofia Peçanha.
13: A Comissão de Saúde da Câmara dos Deputados aprovou o projeto que estabelece os direitos de pessoas com doenças graves e em fase final de vida. O texto aprovado cria regras para garantir que esses pacientes possam escolher como querem ser tratados e evitar sofrimento desnecessário com o apoio à família. A proposta garante que pacientes com doenças incuráveis em estágio avançado, com expectativa de vida reduzida, tenham mais autonomia sobre o próprio tratamento. Entre os pontos previstos estão o direito à informação clara sobre a condição de saúde, a participação nas decisões médicas e a possibilidade de recusar procedimentos que apenas prolonguem o sofrimento. O projeto também reforça o acesso aos cuidados paliativos, com foco no alívio da dor, no conforto físico e emocional e no respeito à vontade do paciente, seja no hospital ou em casa. A relatora da proposta na Comissão de Saúde, a deputada Flávia Moraes, destacou que o objetivo é assegurar a dignidade e o princípio da autonomia da vontade.
14: Permite que as pessoas vivam o período final de suas vidas com conforto e autonomia, evitando obstinação terapêutica e promovendo cuidado integral em ambiente hospitalar ou domiciliar, conforme a vontade do paciente.
13: A medida também trata da segurança jurídica para médicos, pacientes e familiares na tomada de decisões delicadas no fim da vida, como a limitação de tratamentos desproporcionais e uso de sedação paliativa em caso de sofrimento intenso. Segundo a relatora, a proposta pode reduzir conflitos e trazer mais clareza nesses casos.
14: Contribuirá para garantir segurança jurídica aos pacientes, famílias e profissionais de saúde. Reduzirá conflitos éticos e emocionais no final da vida e fortalecerá uma cultura de cuidado centrada na pessoa e no respeito às suas escolhas.
13: O texto deixa claro que a prática da eutanásia, que é o ato de abreviar a vida de alguém para aliviar sofrimento, continua proibida no Brasil. A proposta permite que o paciente recuse tratamentos e garante o uso de cuidados paliativos, mas sem provocar a morte de forma intencional. O projeto que estabelece os direitos das pessoas em estágio de doença avançada será analisado a seguir pela Comissão de Finanças e Tributação. Da Rádio Câmara de Brasília, Sofia Peçanha.
12: Ciência e tecnologia.
2: Mário Frias, do PL de São Paulo, propõe mudanças no Estatuto Digital da Criança e do Adolescente para proibir mecanismos de censura prévia e garantir a liberdade de expressão. O texto também estabelece que conteúdos considerados lícitos só poderão ser removidos por decisão judicial.
1: Para Mário Frias, o projeto preserva a proteção de crianças e adolescentes contra a exploração sexual e pornografia infantil. Ele disse que a proposta também mantém as regras de combate a crimes na internet e busca garantir mais segurança jurídica para usuários e plataformas digitais.
2: Termina agora o Jornal Câmara dos Deputados, produzido pela Rádio Câmara, com trabalhos técnicos de Wellington Teles e apresentação de Val Monteiro e Márcia Aquilissardi. Uma boa noite para você.
1: A Voz do Brasil volta amanhã. Boa noite.
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1: Dez horas.
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2: Boa noite e sejam bem-vindos a mais uma edição do Back in Time. Eu sou Roger Pires, a sua companhia nessas 2 horas de grandes recordações. For Non Blondes, WhatsApp.

Nosso boa noite para você que está ligado com a gente. Aqui você recorda as canções que marcaram para sempre. É o Back in Time na sua noite.

Nesse bloco ouvimos no Back in Time Erasmo Carlos, Gatinha Manhosa, Cazuza, Só pro Meu Prazer. Vamos ao intervalo rápido e o Back in Time já já estará de volta.

Nosso boa noite para você que está no carro ouvindo a gente. Muito obrigado pela companhia. O Back in Time segue em frente tocando o melhor da música.

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0: 10h44.
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0: No Back in Time, só as melhores. Ouvimos Chicago, You're the Inspiration, Badfinger, Day After Day. Vem aí mais um intervalo, o Back in Time volta daqui a pouco. Até já. 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

Você ouviu no Back in Time, Breathe, Faith Hill, Billy Paul, Me and Mrs. Jones. Uma excelente noite para você. Vamos a um rápido intervalo.

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Bonnie Tyler, Here She Comes.

Nesse bloco ouvimos no Back in Time, Fábio Júnior, Enrosca, Djavan, Esquinas. Vamos fazer uma pausa para o intervalo e daqui a pouco estaremos de volta com o Back

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1: Meia-noite.
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0: Produção, que honra demais poder estar aqui, viu?
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2: Meia-noite 54.
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2: 1:50.

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1: 2:48.

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0: Agora quem tá chegando é o Fernando Espíndola, acompanhado dos seus parceiros, os guris que compõem o Alma Gaudéria, para nos apresentar a canção De Bombacha, A Gente Se Acha.
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0: Leopoldozão. Que honra demais poder estar aqui, viu?
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0: Obrigado, gente. Obrigado.

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2: 3h47.
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2: 5:14.
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1: Tchê, garotos, e Kaique Cainan.

0: E está começando a Caerte Notícias desta quarta-feira, 29 de julho. A partir de agora, você acompanha os principais fatos de Santa Catarina. Confira agora os destaques de hoje.
1: A atividade econômica de Santa Catarina cresceu 1% nos primeiros 5 meses de 2026, mas ficou abaixo da média nacional. O consumo das famílias segue sustentando a economia e equilibrando os efeitos dos juros elevados.
2: Medicamento que evita a transmissão do HIV está em estudo na Fiocruz. O remédio está em fase final de testes.
3: Prévia da inflação sobe 0,06% em julho, puxada principalmente pela alta da conta de luz.
4: Município passa a oferecer acompanhamento gratuito e integrado para pessoas com fibromialgia em parceria com universidade.
5: Regional de Saúde de Criciúma entrega mais de 100 aparelhos para pacientes que se tratam contra a apneia do sono.
6: Médica alerta para os riscos e as formas de prevenção das hepatites em crianças.
7: Quarta-feira começa com chuva, risco de temporais, rajadas de vento, mas o tempo melhora ao longo do dia em Santa Catarina.
0: Está formada a maior rede de emissoras de rádio de Santa Catarina. A Regional de Saúde de Criciúma iniciou a entrega de aparelhos de CPAP para pacientes com apneia do sono atendidos pelo Sistema Único de Saúde. Além de receber o equipamento, os beneficiados participam de um treinamento para o uso correto. Os detalhes com o repórter Denis Luciano, da Rádio Cidade em Dia de Criciúma.
8: Olá, Marilis. Olá,

0: Amigos do Acaerte Notícias. Pois é, Marilis, boa notícia para pacientes aqui da Regional de Criciúma que fazem tratamentos contra a apneia do sono. A Gerência Regional de Saúde está entregando 107 aparelhos de um lote de 2 mil Santa Catarina fora em regime de comodato. Esses aparelhos são utilizados durante o sono e são reconhecidos como uma grande solução nesses tratamentos. Trata-se do CPAP. E eles acabam servindo para regularizar a respiração dos pacientes enquanto dormem, o que origina justamente o problema da apneia do sono. Esses equipamentos são cedidos por pacientes devidamente diagnosticados por médico credenciado e ficam com o mesmo enquanto há necessidade. Em algum momento, havendo um diagnóstico de cura, esse equipamento será recolhido pelo governo do estado, passa por um recondicionamento, uma manutenção, e então vai para outro paciente que tem a mesma necessidade. Cada aparelho desse custa em torno de R$ 7.000, e a entrega ocorre sob uma orientação de uma equipe técnica especializada que dá todas as orientações para o uso adequado deste equipamento. Da Rádio Cidade em Dia, de Criciúma, para o Acaerte Notícias, Denis Luciano.
1: A atividade econômica de Santa Catarina cresceu 1% no acumulado de janeiro a maio deste ano, segundo dados do Índice de Atividade Econômica Regional. O resultado ficou abaixo da média brasileira e mostra uma perda de ritmo, influenciada pelos juros elevados. Por outro lado, o consumo das famílias continua sustentando a economia catarinense. A reportagem é de Vanessa Carini.
2: O resultado ficou abaixo da média nacional de 1,2% e mostra uma perda de ritmo da economia catarinense, segundo a análise da Fiesc. O economista da entidade, Alexandre Pena, explica os efeitos dos juros elevados sobre a atividade econômica.
3: A atividade econômica de Santa Catarina cresceu 1% no acumulado de janeiro a maio de 26, em comparação com o mesmo período de 25. Embora o resultado seja positivo e demonstre a resiliência da economia catarinense, ele também revela uma perda de ritmo, já que no mesmo intervalo o estado cresceu menos que a média nacional, que avançou 1,2%. De certa forma, essa desaceleração mostra que o remédio dos juros elevados está fazendo seu efeito. A política de juros busca desacelerar a demanda e, com isso, conter a inflação. O problema é que seus efeitos não aparecem ao mesmo tempo em toda a economia. Inicialmente, atinge os setores mais dependentes de crédito, reduz os investimentos das empresas e enfraquece a produção. Somente depois, essa perda de ritmo tende a alcançar o mercado de trabalho.
1: Embora sejam associadas aos adultos, as hepatites virais também atingem crianças e adolescentes. A prevenção começa nos primeiros meses de vida, com higiene e vacinação. A repórter Carol Denardi traz os alertas dos especialistas.
4: As hepatites virais causam sérias inflamações no fígado e podem atingir pessoas de qualquer idade. Nas crianças, a proteção depende da vacina na primeira infância e do cuidado com água e alimentos. A gastroenterologista pediátrica, doutora Nilza Perim, destaca a prevenção.
5: Deve começar desde os primeiros meses de vida, porque algumas infecções podem ser evitadas com a vacinação, como as hepatites A e B, que fazem parte do calendário infantil. Além disso, hábitos de higiene, consumo de água tratada, alimentos seguros e orientação sobre formas de transmissão ajudam a reduzir o risco de doença.
4: Doutora Nilza Perim detalha os contágios das hepatites e os cuidados diários.
5: A hepatite A é transmitida principalmente pela ingestão de água ou alimentos contaminados e pelo contato com pessoas infectadas. Por isso, a higiene das mãos e o saneamento são fundamentais. A hepatite B, ela pode ser transmitida de mãe para o bebê durante o parto, pelo contato com sangue ou secreções e pelo compartilhamento de objetos pérfurocortantes. A hepatite C, ela também pode ser transmitida pelo contato com sangue contaminado, embora seja menos frequente na infância. Já a hepatite E, assim como a A, é transmitida principalmente por água e alimentos contaminados. A melhor prevenção é manter a vacinação em dia para as hepatites A e B, adotar bons hábitos de higiene, consumir água potável e evitar o compartilhamento de objetos que possam ter contato com sangue.
1: Quem tem diagnóstico de fibromialgia em Tubarão passará a contar com um novo programa gratuito de atendimento multiprofissional. A iniciativa reúne profissionais de diferentes áreas da saúde e será desenvolvida em parceria com uma universidade da cidade. Confira na reportagem de Lucas Marques, da Rádio Tubar em Tubarão. Bem-vindo, Lucas!
6: Oi, Amarilis, obrigado! A partir de 17 de agosto, pacientes com fibromialgia de Tubarão poderão contar com atendimento gratuito por meio de um novo programa da Secretaria Municipal de Saúde, desenvolvido em parceria com uma universidade da cidade. A iniciativa oferecerá acompanhamento integrado com profissionais de fisioterapia, psicologia, nutrição, farmácia e educação física. O acesso ao programa será feito por encaminhamento das unidades básicas de saúde para pacientes que já tenham o diagnóstico da doença. Após a avaliação, os usuários entram em uma lista de espera e serão chamados conforme a disponibilidade de vagas. Além de ampliar a assistência à população, a parceria também vai contribuir para a formação prática de estudantes da área da saúde. Da redação da Rádio Tubá, em Tubarão, quem falou foi Lucas Marques.
1: E daqui a pouco, a alta dos alimentos e da energia faz a inflação voltar a subir em julho. Eu volto já.
7: Fetran Sesc apresenta Minuto do Transporte.
8: O Observatório da Fetran Sesc calculou os impactos da interdição total da Ponte Anita Garibaldi na BR-101 Sul, em Laguna, sobre o transporte rodoviário de cargas. Nos 11 dias de bloqueio, entre 9 e 19 de julho deste ano, o prejuízo estimado para o setor chegou a R$33 milhões. O levantamento aponta perda de produtividade, maior consumo de diesel devido aos desvios e congestionamentos, e impactos ambientais, como a emissão de mais de 2 mil toneladas de gás carbônico equivalente. Segundo o presidente da Fetran Sesc, Dagnor Schneider, os números reforçam a necessidade de mais investimentos em infraestrutura e alternativas viárias, que garantam segurança, previsibilidade e eficiência ao transporte, reduzam prejuízos econômicos e assegurem o abastecimento da população.
9: Minuto Fecomércio Santa Catarina.
10: O show de prêmios da campanha Comércio Local é Legal está de volta e ainda maior. Neste ano, a premiação dobrou e chega a R$500.000. 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
1: A prévia da inflação oficial do país voltou a subir em julho, mas em ritmo bem menor do que o registrado no mês passado. O principal responsável pela alta foi o aumento na conta de luz, enquanto os alimentos ficaram mais baratos e ajudaram a conter a inflação. O repórter Marco Aurélio Gomes explica para a gente esse resultado.
11: Então, Amarílis, o Índice Nacional de Preços ao Consumidor Amplo 15, considerado a prévia da inflação oficial e divulgado pelo IBGE, subiu 0,06% em julho. O resultado ficou abaixo das expectativas do mercado, que era de 0,20%. Em relação a junho, o índice ficou em 0,41%. O grupo Habitação teve o maior impacto no mês, com alta de 0,97%. A conta de luz ficou 3,03% mais cara, influenciada pela bandeira tarifária amarela e por reajustes nas tarifas em diversas cidades brasileiras. As contas de água e esgoto também contribuíram para esse aumento. Por outro lado, os alimentos ajudaram a segurar a inflação. O grupo Alimentação e Bebidas caiu 0,66%, com destaque para a redução nos preços do tomate, da batata inglesa e do café moído. Os combustíveis também registraram uma queda, com baixa nos preços da gasolina, do etanol, do diesel e do gás veicular. Já as passagens aéreas subiram 11,7%. Com esse resultado, a inflação acumulada chega a 3,51% no ano e a 4,52% nos últimos 12 meses.
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1: Rita está chegando agora com boas notícias no campo da saúde. O Brasil pode subir mais um degrau na prevenção do vírus HIV? Explica pra gente isso, Rita.
12: Olá, Amarilis e ouvintes. Isso mesmo, Amarilis. O ministro da Saúde, Alexandre Padilha, anunciou um acordo de cooperação entre a Fiocruz e a farmacêutica MSD para acompanhar os estudos clínicos de um novo medicamento oral de uso mensal para a prevenção do vírus HIV. É a chamada PrEP, profilaxia pré-exposição à doença. O medicamento em estudo é administrado em comprimidos apenas uma vez por mês, o que pode facilitar a prevenção. Alexandre Padilha explicou que a Fiocruz já faz o acompanhamento do estudo clínico.
13: Fazemos uma parceria para a Fiocruz acompanhar os testes clínicos de um medicamento promissor por via oral, que o uso dele no comprimido evita a transmissão do HIV, com uso uma vez por mês. Esse é o teste que está sendo feito.
12: Amarilis Padilha disse que esse é mais um passo para que o SUS incorpore o medicamento com a produção pela Fiocruz. Além da prevenção oral, o Ministério da Saúde ainda avalia a profilaxia injetável de longa duração, que seria administrada a cada 2 meses.
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1: E agora vamos à previsão do tempo para Santa Catarina. Vamos saber como ficam as condições do clima nas próximas horas e o que esperar das temperaturas em cada região do estado. Oi, Dani.
14: Olá, Marilis e ouvintes. Nessa quarta-feira, a passagem de uma frente fria sobre Santa Catarina provoca chuva e risco de temporais isolados no início do dia, principalmente no Grande Oeste. Há risco de fortes rajadas de vento momentâneas, chuva intensa em curto período, trovoadas e eventual queda de granizo. Logo após a passagem da frente, o tempo já começa a melhorar com aberturas de sol, enquanto no litoral e áreas próximas, a nebulosidade ainda predomina. Pela manhã, o vento sopra de oeste, com rajadas que serão mais intensas no Planalto Sul e na Grande Florianópolis Serrana. À tarde, o vento vira para o quadrante sul, perdendo intensidade no interior, mas com rajadas no litoral, sobretudo no litoral norte. As temperaturas máximas variam entre 22 e 28 graus, exceto no sul do estado. Em Sombrio e São Joaquim, as máximas não devem passar dos 20 graus. Na quinta-feira, o dia amanhece com mínimas próximas dos 7 graus na serra e entre 12 e 18 nas demais regiões. As nuvens diminuem e o sol volta a predominar no Grande Oeste. Enquanto, do litoral aos planaltos, teremos sol entre variações de nuvens. Com isso, as máximas não sobem tanto no leste catarinense, ficando abaixo dos 22 graus, enquanto no oeste podem atingir perto dos 27. Mesmo com tempo instável, que seu dia seja leve e produtivo. Até breve!
1: Chegamos ao fim do Acaerte Notícias. Agradeço pela sua sintonia. Continue acompanhando a programação da sua emissora. Amanhã eu estou de volta. Um abraço para você e até lá!
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15: 6:01. 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
16: Você sabe como funciona o Sistema CNA, FAESC, Senar, Sindicatos Rurais? Em âmbito nacional, a CNA é a voz institucional do setor agropecuário, com atuação junto aos poderes públicos, na defesa de políticas para o campo e na elaboração de propostas voltadas ao desenvolvimento do agronegócio. Em Santa Catarina, a FAESC representa os interesses dos produtores e articula ações estratégicas para o setor produtivo. O Senar atua na formação profissional, na promoção social, na assistência técnica e gerencial, entre outras ações. Já os sindicatos rurais formam a base do sistema nos municípios, mantendo contato direto com os produtores, identificando demandas locais e mobilizando o setor. Juntas, essas entidades trabalham para fortalecer o agronegócio. Minuto do Agro. Uma produção do sistema CNA, FAESC, Senar e sindicatos rurais.

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2: É, já estamos chegando às 6:03 na nossa manhã, Mateando na Alvorada. Quarta-feira hoje, 29 de julho, né? Finzinho de mês já, e nesse momento estamos com 14 graus de temperatura. Bastante úmido aí, tivemos chuva já, né, rapaz? Eita vida! 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Vamos abraçando você aí onde quer que você esteja. Os amigos e amigas de toda a nossa grande região, cidades vizinhas, outros estados que levam a Alvorada através aí do site, do aplicativo, né? Coloca no celular aí e atravessa as fronteiras. Aí é bom demais, né? Então já vai participando, vai deixando o seu bom dia e pedindo a sua música lá, que tá começando o nosso Mateando desse jeito, é

0: Lorena e Rafaela na programação Escravo do Amor, César Oliveira e Rogério Melo, uma tropilha veio aqui, os monarcas sonhando na vaneira. Um abraço e um bom dia lá pro Luciano Guetem da garagem, que tá sintonizado com a gente, meu amigo Anderson Borges também aí, né, Anderson? Um abraço lá pro nosso amigo Biguazinho. Ô, Biguazinho, obrigado também pela audiência, rapaz. Adriano Lautério, sintoniza aí nossa 94.5. Bom dia, meu amigo Carlão. Tá pedindo a música O Vento, né? Oferecendo pra todos que estão na escuta. O Valmir Carvalho Barba. Um abraço pra todos que estão ouvindo. Tá lá por Lages, a trabalho, pedindo a empreitada perigosa. Tá pro Carudinho, o Bigode, o Sambiguira, o Gavião e o Ferida. Um abraço, piazada. Obrigado pela audiência. Hilda Silva também tá com a gente, né, Hilda? Um ótimo dia de quarta-feira aí. A Dani Sutil também tá ouvindo lá. Dani, bom dia pra você também, viu? Rafael Silva. Bom dia, Rafael. Obrigado pela audiência, rapaz.
1: Bom dia, Gilmar. Peça a próxima música com o velho milongueiro enfermeiro de fé. Se eu for atendido, eu...
0: Vou ter que contar, Maradona, eu não gosto de tocar essa música aí, rapaz. Toco meio que por obrigação. Mas como tá cedo ainda, eu vou mandar, viu? Se fosse mais tarde, eu não mandava. Um abraço pra você aí. 6:17 agora.
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0: Agora da FM 6:18.
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1: Maravilha, 6h21, nosso Mateando na Alvorada, o José do Prado, que tá curtindo lá também, né, José? Um abraço, meu amigo Anilson Quadra. Um abraço aí, obrigado pela audiência. Bom dia, tudo bem? Maramelo do Rio do Campo. Tá pedindo a música Menina da Aldeia, oferecendo para todos os ouvintes e para nós aqui da rádio. Valeu, minha amiga. Obrigado pela audiência. Fala aí, Rosalvo.
4: Bom dia, meu amigo Marcelo. Que Deus abençoe esse seu dia. E vamos de música lá pro Beto Servando, o Sabiel, o Pidão, vocês na rádio aí, por Erce, todos meus colegas de Santa Cecília. E vamos lá de panela velha que faz comida boa.
1: Valeu aí, meu amigo, obrigado pela audiência de sempre, grande Rosalvo, né? Tá sempre participando com nós aí do programa 6h22. Na programação tem Os Monarcas.

0: Maravilha, 6h28, Tião Carreira e Pardinho aqui na programação, a Empreitada Perigosa, os Monarcas, o Vento também. Vou agradecer aí o Beto que tá ouvindo o nosso programa lá, né, Beto? Música pro Rosalvo, pro Tio Pide, pro Silvano, pra quem estiver ouvindo. A música de Zé Sossegos. Meu amigo Machado tá lá sintonizado, não é, Machado? Bom dia pra você aí, obrigado pela sintonia. O Jerry Correia, do Rio Bonito, tá pedindo uma do Corpo e Alma pra galera do Rio Bonito. Nesse horário não toca Corpo e Alma, Jerry. Mais um abraço pra você aí, obrigado pela audiência. O Anderson Borges, Tião Carreira e Pardinho, moda na garganta. Fala aí, meu amigo, um abraço pra você, vamos achar essa moda aí. Agradecer aqui também, meu amigo Idegar, né? Tá lá ouvindo o nosso programa. E também meu amigo Adriano de Souza, lá de Fraiburgo.
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1: Que tá legal, 6h33, muito bom dia pra você, você está na melhor e mais ouvida, indo muito mais longe pra ficar mais perto de você, 41 anos no ar, é Rádio Alvorada FM.
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1: Deixa eu agradecer também aqui a audiência da Evanildes Pereira. Oi, Evanildes, bom dia, tudo certo, se der toca Mala Amarela, antes que fique verde. Valeu, minha amiga, bom dia pra você aí. A Terezinha também tá ouvindo o nosso programa. Obrigado sempre pela sintonia. Omar, acalme o coração aí que tem mais música na frente. Por isso que a gente não toca na hora que o ouvinte pede, né? A gente toca o que os ouvintes pediram antes aí, tá bom? Daí depois chega a tua. Inclusive, já chegou a hora da tua. A gente vai curtir aqui Lourenço e Lorival, o Sérgio Reis e o João Chagas Leite também, né?

0: Com Chagas Leite, Desassossegos. E ainda teve Sérgio Reis, teve Tião Carreira e Pardinho. Não, Lourenço e Lorival nesse bloco aqui, né? Com A Menina da Aldeia. Cavalinho chegando, a gente volta já, o Mateando na Alvorada pra vocês. Mandar um bom dia aqui também pro... meu amigo Ellerson, que tá na sintonia aí, Ellerson. Bom dia lá pro Maico, né, Maico? Tá pedindo aqui a música Amor Rebelde, do Chico Rei Paraná. Valeu, meu amigo. Obrigado pela audiência aí, viu?
1: Bom dia, Gilmar. Quero pedir uma música da... do Caixão de Prata, dos cabelos compridos, apertando pra minhas irmãs, pra meus irmãos, pra me subir, para tudo que tiver nas contas. Vou no leite, obrigado.
0: Ivone Leite, tá bom, Ivone. Obrigado pela audiência de sempre aí, viu? Caixão de Prata e os cabelos compridos. Vamos pra intervalinho, voltamos já.
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0: Álvaro da FM 6:47.
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1: Nosso Mateando vai seguindo pra você. Muito bom dia, bom dia, bom dia, bom dia. Deixa eu mandar os parabéns e um abraço lá pro nosso amigo Sérgio Rodrigues, né? Que hoje tá completando mais um ano de vida. Um abraço, meu amigo, saúde e alegrias pra você aí. Parabéns também pro Kleber Monteiro. Pra quem não conhece, o Kleber Monteiro é o DJ Kleber Mix, né? Dos Eletro Funk. É, a gente curtiu muito aí o grande... Uma época boa aí, né? Anos, comecinho dos anos 2000, DJ Kleber Mix. Parabéns também pra Bruna Mariana Schitz, ali de Santa Terezinha. Oi, Bruna, né? A nossa amiga Bruna Gaiteira, ela que inclusive lançou essa música aí faz alguns anos. Ficou muito bonita, né?

0: Parabéns pra Bruna aí, muita saúde, muitas alegrias e muito sucesso na vida dela, porque é uma moça muito talentosa, né? Tchau, Carreira e Pardinho, lá pro meu amigo Anderson Borges. Eu não achei a música que ele queria.
1: É.
0: Tem o nome de um canal ali, Garganta, não sei o que lá, viu, Anderson?
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0: Vou mandar isso aqui pra você, que é uma das primeiras lá daquela sequência. A música Mundo Velho, do Tião Carreira e Pardinho.

0: Rico Rei Paraná, na programação Amor Rebelde e ainda Tião Carreira e Pardinho, Mundo Velho. Opa! Um abraço lá pro meu primo Mário dos Santos, no Rio do Sul, sintonizado, né, primo? Obrigado pela audiência, um ótimo dia. Toninho Pereira também tá ouvindo lá o nosso programa. O pessoal já tá mandando foto aí da chuva e do tempo feio e vento e coisa arada, né? Minha Nossa Senhora. Vamos aguardar aí pra ver o que, que vai virar esse negócio aí, né? Que Deus o livre!
1: Bom dia! Aqui é o Milton da Fazenda São Gabriel, aqui no pedágio. Gostaria de oferecer uma música, Rei do Gato, para meu filho Diogo, para papai Diego, seu esposo Bonete, todo o pessoal que está ouvindo. Eu lhes agradeço.
0: Valeu aí, meu amigo. Obrigado pela audiência, Rei do Gado. Acho que é mais uma do Tião Carreira e Pardinho, né? Às 7:01, nosso Mateando continua. Um abraço lá, meu amigo Leucir Pires de Lima, tá lá em Curitiba aí, né? Sempre no carro lá, o som da nossa Alvorada FM. Trabalhandinho já, o Gerson Silva também, tá aí no meio da chuva, Gerson. Rapaz do céu, tá louco. Vê se vai abrir o vídeo aqui, ó. Deus que nos cuide, né, pesada? Essa senhora.
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2: A Receita Federal estendeu para 1º de janeiro de 2027 o prazo para que as pessoas físicas que exercem atividades econômicas regular se inscrevam no CNPJ, condição necessária para a emissão de documentos fiscais eletrônicos. A medida assegura prazo adicional para a adaptação dos contribuintes e acompanha o desenvolvimento de um novo sistema simplificado de inscrição no CNPJ. Para a FAESC, o novo prazo traz segurança e previsibilidade para que os produtores com receita anual igual ou inferior a R$ 3.600.000 se adaptem às exigências. O produtor, pessoa física, precisará ter CNPJ para emitir o documento fiscal no novo modelo do IBS e da CBS. Minuto do Agro, uma produção do sistema CNA, FAESC, Senar e Sindicatos Rurais.
3: Claro que tá legal, já estamos de volta com o nosso Matando, que segue até as 8, música gaúcha e a sertanejinha boa, relembrando. Aqui é a nossa rádio número 1.
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3: Alô, bom dia lá pro meu amigo Sidney. Alô, Sidney, bom dia. E dele chuva, né, rapaz? Tá lá na máquina já, sintonizado com a gente. É. Tomatsu. Um abraço aí, meu amigão. Obrigado pela sintonia. Os brotinhos do Rio Grande.

0: Maravilha, tá aí o Daniel com Mala Amarela, participação de São José. Camilo e os Brotinhos do Rio Grande, Caixão de Prata. Um abraço, meu amigo Josué Camargo lá, meu amigo Zaqueu também estão na sintonia. Janete Dorceli, Ponte Alta do Norte, né? Meu cunhado Adilson, lá em Timbó Grande, tá ouvindo lá também. Um abraço e obrigado pela sintonia especial aí. A Elisete, oi Elisete, bom dia pra você, obrigado pela sintonia aí, né? Ó, atenção pra esse recado aqui, viu? O Eloir, ele é caminhoneiro e tá avisando aqui que chuva, vento forte, tem árvore caída na pista próximo ao quilômetro 157, sentido sul na BR-116, viu? E também sentido norte ali, antes de Ponte Alta do Norte. Então atenção, pessoal que está trafegando pela nossa BR-116 aí, quilômetro 157, sentido sul, e também sentido norte ali, pertinho de Ponte Alta do Norte, né? Atenção nesse trecho que tem árvore na pista, tá? Até tá dizendo aqui, ó, que talvez o pessoal da concessionária esteja escutando o rádio, né? E podem dar uma olhada no local. Isso aí. Segurança e a saúde dos nossos viajantes da estrada aí em primeiro lugar, né, Eloir? Meu amigo Eloir Pena, e pelo DDD dele é do Rio Grande do Sul. Um abraço aí, rapaz. Obrigado pela audiência e pelo recadinho aí também. A Zelanda tá ouvindo o programa, Zelanda? Bom dia.
1: Bom dia, Gilmar. É a Zelanda. Primeiro eu quero agradecer a Deus a gente ter saúde, estar junto com a família da gente. Daí você poderia rodar os quatro cantos da casa. Daí eu quero oferecer para o meu esposo, para os meus filhos, para os meus netos, para os meus tios e tias, para a Sandra e a família dela, para a dona Eloíra e a família dela, para você, a tua esposa e os teus filhos. Tenha um bom dia, que Deus nosso Senhor proteja sempre vocês.
0: Valeu, Zelanda. Obrigado pela participação e audiência. Um bom dia. Bom, aí, tá?
2: Eu vou ser pro Júnior para trabalhar no sítio. Eu vou ter que ir lá depois do meio-dia.
0: Vai lá, donhado, Júnior.
2: Um abraço para o senhor Júnior, para tomar uma boa picada. Ah. E por Flaviano Padulli, quem está escutando a Rádio Alvorada.
0: Valeu, Juvan, um abraço para você aí.
3: Deus abençoe o nosso dia. Me dá feia, Juvan.
0: Oi, Lu.
3: O temporal que está dando de vento forte, viu? De tremei a janela aqui da minha casa. Barbaridade. Que Deus cuide e proteja todos nós. Meu Deus do céu, né? Vem essa chuva com vento, isso é perigoso. Só Deus para cuidar. Né, Deus
0: é verdade.
3: Deto Cal, Rick Renner, pra dar uma desparecida. Agradeço. Bom dia, Gilmar, meu amigo.
0: Bom dia, minha amiga. Obrigado pela audiência aí, viu? É verdade. Agora parece que deu uma acalmada, né? Parece que ficou de boa aí agora. Quem mais está ouvindo lá? Alô, bom dia.
4: Bom dia, meu amigo. Aqui é o Luiz Carlos Fogaço, falando Campos Novos. Estamos aí, Carlos, indo rumo a Santos Ilha, no travessão, para levar uma ração. Chuva e chuva, né? Podia tocar para nós aí com o Serrano, Vaneira, Puxa Unida, e oferecer para todos que estiver na rodagem. E para vocês aí da rádio. Valeu, meu amigo. Um abraço. Um bom dia. Tudo bom.
0: Valeu, meu amigo. Obrigado pela audiência aí. O Luiz Carlos Fogaço, de Campos Novos. Meu amigo Everton Stuber tá pedindo a música Namoro de Sítio pros nossos ouvintes de sempre, né? Lá pra ele, meu amigo Jeff, né? Um abraço aí, rapaz. Meu amigo Jefferson Ining. Adão dos Santos. Ô, meu Deus do céu, tamo junto aí. Tá lá na tarde, Vaca Branca. Como é que tá o vento e a chuva aí, o Adão? E mandar um bom dia aqui também pro Titica, lá de Timbó Grande, né, Titica? Obrigado pela audiência aí.
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1: De volta com o nosso Mateando 722, meu amigo Bironha também tá na sintonia aí, Bironha.
2: Bom dia, Gilmar. É o Rico. Só quero avisar que ele pra baixo tem o caçador, tem um de ponta cabeça ali, não sei se tem que avisar os bombeiros pra ir lá, o que que tem que avisar aí. Faz favor louco, de rapaz. Anunciar aí pra nós, hein.
1: Que lugar é ali mesmo?
2: Bom dia, Gilmar. É o Rico. Só quero avisar que ele pra baixo do trevo de caçador tem uno de ponta...
1: Pra baixo do trevo de caçador? Ah, um uno de ponta cabeça. Ô, louco, rapaz. Aí é complicado. Já fica avisado aí também as autoridades, né? Pra dar uma olhada lá, porque... Às vezes acontece devido ao vento forte, à chuva, enfim. Pro pessoal dar uma olhada lá, né? Bom dia, o vento faz eco nas coxias, toca o vento dos monarcas, fala aí meu amigo Edmilson José Eduardo, já toquemos hoje essa daí, rapaz, já foi, faz um abraço pra você aí. Mandar um bom dia também pro Nilson Fernandes, que tá sintonizado com a gente, bom dia lá pro Rick, não sei o que lá, pessoal da Talismã aí que tá ouvindo a gente, né, o Riquelme, ah, agora apareceu o nome aqui, né. Valeu, meu amigo. Obrigado pela audiência aí. Vamos de cabelos compridos.

0: Tá aí, João Carreiro e Pardinho na programação Rei do Gado, os filhos do Rio Grande com cabelos compridos, né?
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0: Ó, tem intervalo em informações e daqui a pouquinho tem mais músicas. O Marcelo Bueno tá mandando alô pro pessoal da MM3 que estão na peleia lá no Passo do Jacu. Também para quem estiver sintonizado em Nova Alvorada. Valeu, meu amigo. Um abraço para vocês aí. Arildo Lisboa tá na sintonia lá também, Arildo. Bom dia para Josina. Oi, Josina. Obrigado pela audiência aí também, viu? Terezinha.
2: Oi, bom dia, Gilmar. Eu queria ver se rodava aquela música do Soleni. E ofereço para quem gostar e para vocês aí da rádio. Obrigado,
0: Soleni. Qual música do Soleni, Terezinha? Não sei qual música.

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2: 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As hepatites virais causam sérias inflamações no fígado e podem atingir pessoas de qualquer idade. Nas crianças, a proteção depende da vacina na primeira infância e do cuidado com água e alimentos. A gastroenterologista pediátrica, doutora Nilza Perim, destaca a prevenção.
3: Deve começar desde os primeiros meses de vida, porque algumas infecções podem ser evitadas com a vacinação, como as hepatites A e B, que fazem parte do calendário infantil. Além disso, hábitos de higiene, consumo de água tratada, alimentos seguros e orientação sobre formas de transmissão ajudam a reduzir o risco de doença.
2: Doutora Nilza Perim detalha os contágios das hepatites e os cuidados diários.
3: A hepatite A é transmitida principalmente pela ingestão de água ou alimentos contaminados e pelo contato com pessoas infectadas. Por isso, a higiene das mãos e o saneamento são fundamentais. A hepatite B, ela pode ser transmitida de mãe para o bebê durante o parto, pelo contato com sangue ou secreções e pelo compartilhamento de objetos perfurocortantes. A hepatite C, ela também pode ser transmitida pelo contato com sangue contaminado, embora seja menos frequente na infância. Já a hepatite E, assim como a A, é transmitida principalmente por água e alimentos contaminados. A melhor prevenção é manter a vacinação em dia para as hepatites A e B, adotar bons hábitos de higiene, consumir água potável e evitar o compartilhamento de objetos que possam ter contato com sangue.
2: Muitas vezes a doença não apresenta sinais claros, o que exige atenção dobrada dos pais ao menor sinal de alteração nos filhos.
3: Muitas crianças podem ter poucos sintomas ou até mesmo não apresentar sintomas. Quando eles aparecem, eles podem incluir cansaço, febre, perda de apetite, náuseas, vômitos, dor abdominal, urina escura, fezes claras e pele ou olhos amarelados. Sempre que esses sinais surgirem, especialmente a icterícia, é importante procurar um pediatra.
2: Para a Sociedade Catarinense de Pediatria, neste mês de campanha do Julho Amarelo, de conscientização sobre as hepatites virais, a mensagem é direta. Reforçar a importância da vacinação, dos hábitos de higiene e do diagnóstico precoce garantem mais proteção para crianças, adolescentes e suas famílias. De Florianópolis, da Rede de Notícias Acaerte, Carol Denardi.
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0: já estamos de volta com o nosso Mateando aqui em 94.5. Oi, Terezinha. Ah.
9: Qualquer uma, demais.
0: Qualquer uma, então vamos achar uma boa ali daqui a pouquinho, se der tempo, né? Oi, Serranos. Amor de Sítio.
10: Sempre termina em casamento.

0: queria ir embora. 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
1: Que homem? Não acredito, tá passando mal?
0: Não.
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0: Não, não, não é nada disso.

0: Teodoro Sampaio, quatro cantos da casa e ainda o Serranos Namoro de Sítio. Nosso Mateando na Alvorada, bom dia.
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0: Bom, nesse momento 14 graus é a temperatura. Chuva intensa tá marcando aqui pra gente, né? Então não descartamos mais chuva forte. Pra hoje, marcando aqui chuva forte de manhã, aberturas de sol à tarde, pancadas de chuva que vão até à noite, mínimas de 16 com máximas de 20 graus. Pra amanhã, sol com muitas nuvens durante o dia, períodos de céu nublado, noite com muitas nuvens também, mínimas de 13, com máximas de 19 graus.
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0: Maravilha, já estamos de volta às 7h51, reta final já do nosso programa. Deixa eu agradecer meu amigo José Fogaça também, né, José? Tá lá no pátio da firma, lá ligado na nossa Alvorada FM. Valeu, meu amigo, obrigado pela sintonia aí. Meu amigo Marcelão também, Marcelão. Já tá de pé na patroa aí. Meu amigo Adão dos Santos continua aí também sintonizado com a gente pelas bandas de Timbó Grande.
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0: Rick Renner e o Homem Carente. Não, na verdade vamos fazer o seguinte, vamos fechar com o Rick Renner. Antes vamos trazer aqui Solevante Soleniz. Assim, nunca mais vou te deixar. Bom dia.

0: Maravilha, tá aí 7h56, Rick Renner sem direção. Meus amigos, nosso programa tá indo embora. Agradecendo a sua maravilhosa audiência, agradecendo também a Agromaster, Facritex, Lojas Quero Quero, Tortelli Motores, Ótica Cristal, Centro de Eventos Milênio, Viveiro Florestal do Fato, Big Bom e também Cressol. A gente fica feliz demais pela sua audiência especial aí. Quem tá participando?
1: Bom dia. Pedro, bom trabalho para vocês, primeiramente.
0: Opa, obrigado.
1: Aqui é o Pedro Menegato. Queria ver se vocês não conseguem de doação para mim um forninho. Para eu poder estar fazendo pão para minhas filhas.
0: Forninho.
1: Se vocês puderem me ajudar, agradeço. Obrigado. Se tiver mais alguma coisinha de casa, também aceito. E que Deus ilumine vocês e um bom trabalho.
0: Valeu, Pedro Paulo. Tá dado o recado aí, né? Quem tiver pode entrar em contato com nós aí para fazer uma doação de um forninho para você aí. Obrigado, meus amigos, pela audiência. Obrigado, nossos patrocinadores. E daqui a pouquinho, Fabiano Carlos, aí com Estação Parte 1. Eu volto às 17 horas com o nosso Mateando, com o nosso Bailão da 94, né? Ao vivo pra você com muita música boa. Um abraço. Tchau, tchau.

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6: Legal, gente, bom dia, salve, salve, simpatia, bom dia. Bom dia com chuva, hein? Bastante chuva já de madrugada. Daqui a pouco vamos falar muito sobre isso, hein? 8:02, Fabiano Carlos, a partir de agora. Vamos até o meio-dia, tá? Com a nossa manhã mais que especial. Música, informação, alegria, bate-papo, alto astral na manhã da Alvorada. Bom dia! Vamos até às 10 horas com oferecimento aqui na primeira parte do Estação Alvorada. 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Bom dia, gente! Tudo bem? Bom dia!
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6: Vamos começando a estação. Aqui sim.

volta pra você, Ana Castela, a primeira de hoje. Olha onde eu tô. Eu tô aqui, e você? Você está na sintonia certa, conectado também com a Alvorada, é pelo aplicativo e pelo site. Bom dia, gente, 8:06 da manhã. Prazeraço, hein? Estar com você mais uma vez. Você em casa, você trabalhando, você já enfrentando esse dia chuvoso, hein? Chovendo, transtornos, claro, mas... é, faz parte, né, gente? Bom, você que esteve com o Gilmar Santos até agora há pouco, até as 8 horas com a Madiela, agora é Fabiano Carlos, hein? Nesta manhã de quarta-feira, hoje 29 de julho, inverno brasileiro. Vamos às duas datas históricas para relembrar. Em 1836, há 190 anos atrás, foi inaugurado a inauguração do Arco do Triunfo em Paris. É um dos cartões postais da cidade de Paris, capital da França. Inauguração do Arco do Triunfo, hein? A primeira pedra foi colocada em 1806. Na história também do mundo, foi criada a Agência Internacional da Energia Atômica. Isso há 69 anos atrás, em 1957. Aniversários famosos, temos duas atrizes aqui, ó. A famosíssima Drica Moraes, atriz brasileira, completa hoje 57 anos, e a Jennifer Nascimento, além de atriz, é cantora também, tá? Completa 33 anos. Hoje é Dia Internacional do Tigre. Ai, ai, ai. Dia do Tigre. Dia Mundial da Lasanha. Eu adoro lasanha. Hoje eu vou falar sobre lasanha, claro, no Dia Mundial da Lasanha, hein? Curiosidades sobre o Dia da Lasanha daqui a pouquinho. As manchetes dos principais jornais do país já já. Daqui a pouco, 8:20, tem a nossa reflexão do dia. 9:20, tem um boletim do tempo com o Leandro Puchaus. Falar sobre as chuvas, hein? E também, 9:35, após as 9:30 da manhã, tem o nosso baú da 94 aqui na nossa manhã, beleza? 8:07. Eu quero o seu bom dia com alegria e energia. Ó, só duas mensagens, três mensagens até agora. Três ouvintes mandaram, quarto ouvinte tá digitando ainda, hein? Mas vamos lá, gente, eu quero muita gente participando, tá? Muita gente interagindo, se manifestando no WhatsApp da Alvorada, mandando sinal de positivo, mandando bom dia, pedidos musicais. Eu vou tocando na medida do possível durante a manhã, tá? Então assim, ó, eu quero você comigo aqui na Alvorada. Quero muito, tá? E quanto mais mensagens o locutor recebe aqui no estúdio, mais feliz ele fica, tá, gente? Então, assim, ó, muita gente participando, eu conto com você até o meio-dia aqui na Alvorada, até o meio-dia. Claro! 8:08, Gregor, falar é fácil, hein? Já já tem as manchetes.

Tá aí o Fala Né Fácil Grego aqui na manhã da Alvorada, 8 horas e 11 minutos, né? Vamos juntos pra você então até às 10, nossa primeira parte, hein? Gente, chovendo bastante, madrugada foi muita chuva e assim ó, a gente vai apurar aí informações, pelo menos dos bombeiros. Eu acho que tava vendo algumas notificações dos bombeiros aqui. Teve uma saída de pista agora há pouquinho, perto das 8 horas, na SC-350, tá? A gente vai ainda buscar informações sobre uma saída de pista na SC-350. Aqui não especifica na prévia dos bombeiros em que quilômetro foi, né, gente? Em que trecho foi, mas houve uma saída de pista agora há pouquinho, perto das 8 horas. Mais informações durante a programação. O vendaval que ocorreu em várias regiões, a gente vai trazer informações durante a nossa programação, tá? Aqui em Santa Cecília, já recebi alguns registros de alguns estragos aqui, hein? Pelo menos nada de mais grave, né? Pelo menos que a gente ainda consegue trazer informação de momento, tá? Mas a gente vai apurando durante o dia e buscando informações concretas durante o dia. Diretamente do Corpo de Bombeiros, assim, ó. Não tem nenhuma notificação, ou seja, uma prévia dos bombeiros em relação a vendaval, sobre transtorno em relação às chuvas fortes da madrugada e ventos também, tá? Mas a gente vai trazendo informação durante o dia através do nosso departamento de jornalismo, tá bom, gente? 8 horas e 13, vamos com as manchetes dos principais jornais pelo país aqui na nossa Manhã da Alvorada. Vamos lá então com as principais manchetes. Aquele giro pelo país com os principais jornais do país. No Folha de São Paulo, destaque de hoje, maioria avalia que Moraes agiu mal ao proibir Flávio de visitar Bolsonaro. O Estado de São Paulo, no jornal Estado de São Paulo, inflação vem abaixo do previsto e eleva a expectativa de corte de juro. O jornal O Globo, o governo estende e desenrola por mais 30 dias e invade período eleitoral. Correio Brasiliense, mudanças que o Brasil precisa na pauta dos presidenciáveis. Zero Hora Rio Grande do Sul. Temporal amplia riscos de inundação e provoca estragos em diferentes regiões. Ontem, de manhã cedo ainda, nós divulgávamos aqui, eu divulguei inclusive, né, sobre mais de 1000 casas destelhadas no vendaval e registro também de tornado, assustador aquele tornado. Para quem acompanha rede social, mas não só as redes sociais, mas também a televisão, imagens registradas por moradores de algumas cidades lá do Rio Grande, registraram um tornado assustador no Rio Grande do Sul, gente. E claro que aí, primeiro chove no Rio Grande, aí vem pra nós também, né? Vem pelo oeste do estado, extremo oeste, oeste, e mais em relação à chuva, a gente vai trazendo informações durante a nossa manhã, tá bom? Notícias do dia, edital prevê concessão de 35 anos e reforma completa do Centro-Sul Santa Catarina. Principais manchetes da rede de notícias Acaerte agora. Defesa Civil orienta a população sobre cuidados durante temporais, gente. Matéria interessante, importante também, e sobre alertas durante os temporais, hein? Cuidados e imunização previnem as hepatites virais em crianças. Medicamento que evita a transmissão do HIV está em estudo na Fiocruz. Atividade econômica de Santa Catarina cresce 1% no acumulado do ano até maio. El Niño acende alerta para impactos das mudanças climáticas na saúde. Essas e outras informações referente ao estado de Santa Catarina, claro, direto da rede de notícias Acaerte, durante a nossa programação. Volto já, daqui a pouco tem a nossa reflexão do dia. Fica por aí.

0: Vamos lá, 8 horas e 17 minutos, Supervisa, hoje quarta-feira no Supervisa, operação fecha mês, no Supervisa, no app do Supervisa tem açúcar cana real, 5 quilos a R$10,98, café caboclo por R$19,98, massa que delícia, 400 gramas R$1,79, cerveja proibida 350 ml a R$1,99, para você beber com moderação, lava-roupas Omo, 2 quilos e 400, só R$26,99, queijo fatiado Tirol, 300 gramas, só R$13,99. 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

0: Copa, vamos lá então, 8 horas e 19.
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0: Vamos juntos até o meio-dia, até as 10 com a nossa primeira parte do Estação Alvorada. Gente, alguém tá perguntando aqui se tem luz no centro. Ó, aqui na rádio tem luz. Inclusive estamos trabalhando com a nossa energia elétrica normalizada, né? Eu não tenho informações se em outros pontos não tem energia elétrica. Aqui o ouvinte mandou que no Gilberto Grochovski está sem energia, sem luz. Obrigado, Silvânia, Paris. Abraço para vocês aí, tá? Aí estão sem luz no Gilberto Grochovski. Aqui no centro, a princípio aqui na nossa rua, tá? Estamos com luz, com energia. Os ouvintes podem mandar aí no WhatsApp da Alvorada os locais que estão sem luz, tá? No Gilberto Grochovski, que pelo menos ali na rua, ali no entorno da residência da Silvânia, ali estão sem luz, né, Silvânia? Quem tá com a luz aí, a energia elétrica normalizada, pode mandar mensagem pra mim, tá? Pode mandando, ouvintes podem interagir em relação aí, se tem luz aí no seu bairro, na sua casa, na sua residência, se tá tudo certo por aí, tá? Pode mandando aí, que a gente vai atendendo você também, né? Algum transtorno aí na sua casa, na sua residência, no seu bairro, referente às chuvas, hein? Pode mandando aqui no WhatsApp da Alvorada também, 991063978. Teve ventos fortes na madrugada, hein? Algum transtorno, alguma coisa anormal aí na sua casa, na sua residência, no seu bairro ou na sua cidade? Manda pra mim também aqui no WhatsApp da Alvorada, 991063978. Vamos então, seguindo com a nossa Manhã da Alvorada, daqui a pouquinho eu trago aí a participação do ouvinte, o bom dia do ouvinte, os pedidos de música, tá? Pedidos musicais eu reforço, gente, vou atendendo na medida do possível, tá bom, gente? Tá? Beleza? Então vamos lá, nossa manhã segue aqui na programação em 94.5, nesta manhã de... Manhã de quarta-feira, pra você ligado, curtindo aqui a nossa programação na Alvorada. Nossa reflexão do dia nesta manhã de quarta-feira. Palavras de otimismo para você. Acredite mesmo quando parece que nada está acontecendo, o universo está se movendo e movendo-se ao seu favor. Ou a seu favor. As coisas estão se alinhando para que sua vida melhore. Às vezes tudo o que a gente precisa é respirar fundo, confiar no tempo e lembrar que já superou muita coisa para a gente chegar até aqui. Coisas boas estão a caminho, respire, siga em frente, não desanime, tá? Tudo o que um sonho precisa para ser realizado é que alguém acredite, é que você acredite que esse sonho possa ser realizado. Ótimo dia de quarta-feira para nós, otimismo, gratidão e paz e bem para nós. Otimismo, gratidão, paz, saúde, serenidade, confiança, fé em Deus. São várias palavras que a gente, ao acordar pela manhã, ao abrir os nossos olhos, primeiramente agradecer por você estar com vida, vivo, com saúde. Acordou, meu amigo? Ou minha amiga, você abriu os olhos de manhã, já é maravilhoso. Ah, mas eu não tô com uma dor ali, uma dor lá, eu tenho que ir no médico e tal. Mas acordou, você tá vivo. Já é uma grande dádiva de Deus. Momento para se agradecer. Aí você coloca o dia nas mãos daquele que te fortalece, que é Deus, gente. Tudo que você faz é Deus que está te guiando. É só você acreditar que se de repente o momento aí da sua vida não é legal, amanhã pode melhorar. E vai melhorar. É só você acreditar que vai melhorar. Não fica aí com pensamentos negativos na sua mente. Não fica aí com pensamento negativo. Vamos virar essa chave, pensamento positivo, otimismo. E acreditar que se hoje as coisas não estão bem, amanhã as coisas vão melhorar e você vai ser feliz, tá bom? Se não é feliz hoje, vai ser amanhã. Bom dia, bom dia, bom dia!

0: Você é Bruno Marrone, com a participação de Henrique e Diego, esqueci você, a nossa reflexão do dia também, contou com uma canção bem especial aí pra felicidade, que fala sobre ser feliz, do Nath Roots, aqui na programação em 94.5, 991063978, daqui a pouco informação, aqui na Alvorada, quem tá já participando de montão aqui na manhã, Giovanni Padilha, oi Giovanni, quero te ouvir, Giovanni.
1: De tarde tem que ir pro sítio depois do meio-dia. Ah, pode ser que o tempo melhore.
0: Tomara, né? Tomara.
1: Pra você, pro Gilmar e pra Júlio.
0: Abraço, abraço. Valeu, Giovanni. Valeu. Cândia Pires no Campo do Areião. É. Giovanni vai pro sítio à tarde, hein? Se não chover, né? Se não tiver chovendo à tarde também, né? Abraço pra minha amiga Cândia. Célia mandou bom dia com chuva, né? Hoje os nossos companheiros aqui são os guarda-chuvas, né? O companheiro de muitos, hein? É, grande maioria, né? E hoje os nossos emojis, nossas figurinhas tradicionais, hoje com chuva, né, gente? Hoje pode ir mandando aí as suas figurinhas aí, em relação ao dia chuvoso. Meu pai! Meu amigo Walter! Meu amigo Adão Walter aí da garagem, que compreende o Marcelino Fernandes. Depois eu toco tua música, tá? Durante a manhã eu toco, hein? Ele tá mandando pra sua mãe querida. Como é que é o nome da mamãe, hein? Manda o nome da mãe, ô Adão Walter. Qual é o nome da sua mãe? Ele tá pedindo uma do Leandro Leonardo, hein? O Walter da garagem oferece pra minha mãe querida. Qual é o nome da mãe, hein? Manda o nome dela aí pra gente falar dela, tá? Janete Rosa Correia Pinto. Abençoada quarta-feira pra você, minha amiga. Tudo de bom por aí também. Quem mandou aqui foi o Pedro Paulo e a Lourdes também estão ouvindo nossa programação. Um abraço pra vocês aí. Um bom dia especial com chuva também, né? Chuva, a Nilson Quadra, bom trabalho, meu amigão. Ô Zelanda, diga Zelanda.
2: Bom dia, Fabiano.
0: Bom dia.
2: Zelanda. Eu quero agradecer a Deus da gente ter saúde, tá junto com a família da gente. Daí você poder, senão a estrelinha que tá me escutando.
0: Tá bom, Zelanda, abraço pra você, obrigado pelo carinho da sintonia. Bom dia pro Iloir de Guaramirim. Como é que tá o tempo aí, o clima em Guaramirim, hein? Bastante chuva também. Bom dia com chuva, quem mandou aqui é Eloy Miguel Bauer, aí de Itaiópolis, hein? Abraço, Maria Borges, bom dia. Luciane Vaz, do Centro, bom dia. Elisângela Campos, bom dia. Ela quer ouvir uma do Daniel, depois eu mando aí, tá? A Claudete Ribeiro da Amaral, é a mãe do Walter, né? Do Adão Walter. Obrigado, Adão, tá? Fica na sintonia, tá? Logo mais mando, hein? Logo mais eu mando sua música. Dona Claudete Ribeiro do Amaral, mãe do Adão Walter.

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0: Vamos lá, 8 horas e 36 minutos. 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
0: É, 22 para as 9, gente. Bom, a gente sucessivamente, eu digo a gente, nós aqui da emissora, trazemos informações sobre violência contra a mulher. Violência doméstica. E mais um caso em Curitibanos, mulher é agredida com um fio de televisão e ameaçada de morte pelo companheiro. Uma mulher de 34 anos foi agredida e ameaçada de morte pelo companheiro na noite da última segunda-feira, hein? No bairro Bom Jesus, em Curitibanos. A vítima foi encontrada com ferimentos na boca e no nariz após pedir ajuda a vizinhos. Enquanto era perseguida pelo agressor, o companheiro, um homem de 31 anos foi preso pela polícia militar, claro. A ocorrência foi registrada por volta de 22 horas e 5 minutos, isso na segunda-feira, hein? Após moradores acionarem a polícia, ao ouvirem uma mulher gritando, pedindo por socorro em via pública, no local uma vizinha informou aos policiais que a vítima havia chegado na sua residência pedindo ajuda, enquanto era perseguida pelo companheiro. Segundo o relato, o homem ainda tentou invadir o imóvel da mulher, da vizinha, mas foi contido por moradores da região. A vítima apresentava sangramento em várias partes do rosto, além de dores na cabeça, no pescoço e nas costelas. Os policiais, ela relatou que foi ameaçada de morte e agredida fisicamente. Gente, onde que vai parar isso? Quando que isso vai acabar, hein? Quando que isso vai acabar? Homens, companheiros, namorados, esposos, ex-maridos, enfim, que agridem suas mulheres, suas companheiras, suas ex-companheiras. Gente, quando que isso vai acabar, hein? Mais um caso de uma mulher agredida pelo companheiro em Curitibanos. Isso aconteceu na segunda, hein? Segunda-feira à noite. Quando que isso vai acabar? Em relação às chuvas, estamos ainda buscando informações aí para o temporal em toda a região. Aqui também, claro, né? Por exemplo, Alto Vale de Itajaí, um temporal com granizo provocou estragos, hein? E eu tô vendo imagens aqui de cidades do Alto Vale do Itajaí. Por exemplo, o Rio do Sul. Um forte temporal acompanhado de granizo atingiu o Rio do Sul durante a tarde de ontem, deixando um rastro de prejuízos em diferentes pontos do município, hein? Chuva intensa, ventos fortes, causou destelhamentos, derrubou árvores e trouxe dificuldades para motoristas que trafegavam pela BR-470, gente. E outras cidades também do Alto Vale do Itajaí, em várias partes do estado, aí, desde ontem à noite, madrugada também, ventos fortes, tá? E daqui a pouco tem o Leandro Puchalski, às 9h20 da manhã, para trazer aí informações sobre essas chuvas, né? Como é que vai ficar, como é que vai continuar, ou se vai continuar ainda durante o dia e para amanhã também, tá? 8h41, volto já já, trazendo mais para você na Alvorada.
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0: Assim, ó, bom dia pra você, 8h41, é a nossa Estação Alvorada, até o meio-dia nesta manhã de quarta-feira.
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0: Pra você ligado aqui na 94, tudo certo aí no seu bairro, meus amigos, você que tá ouvindo Alvorada neste momento, referente às fortes chuvas, hein, e também teve ventos fortes aqui em Santa Cecília e na região, O ouvinte pode mandar mensagem, hein? Tá? Se tá tudo certo, se teve algum transtorno aí, referente aos ventos da madrugada, né? Aqui na nossa cidade e região, pode mandando mensagem, tá? Pode interagir com a gente falando sobre as chuvas aí, tá? Tá tudo certo aí na sua casa, sua residência, seu bairro, sua cidade. O Elson de Moraes mandando bom dia, Fabiano. Bom dia, Elson. Tudo de bom aí, tá? Fabiano, Carlos, hoje é o dia com chuva, né, ô minha amiga? É a Irene de Moema, Itaiópolis. Abraço pra vocês aí também. A Roseli Terezinha do Batã. Bom dia pra vocês, todos ouvindo Alvorada. Abençoar a quarta-feira pra nós também, amigona. Bom dia, 8h42, hein? Menos é mais e Pablo.

Carlos é mais e o Pablo, o rei do Arrocha. Epa, saudade inconveniente. É pagode com a Rocha, hein, do Pablo, que é um cantor sertanejo, é um sertanejo com o sertanejo arrochado, né? Ai, ai, ai. 8h45, gente, bom dia pra você ligado, curtindo aqui a nossa programação da Alvorada FM em 94.5, hein? É, no centro aqui da cidade, teve uma estrutura, ali do estacionamento, ali do Paulo, né? É, acabou cedendo a estrutura, inclusive tem um vídeo aqui que eu tô visualizando agora, e vários veículos embaixo, rapaz. É, deu alguns estragos aí, vários veículos na garagem ali, né? A garagem acabou desabando com o vento, né? É, registro também, nesta manhã, aqui no centro da cidade, rapaz, hein? Se tiver mais algum registro aí, ouvinte, pode mandar pra mim, tá? Pode mandar aqui, vídeos ou fotos, tá? Aqui na programação. Obrigado aí, ouvinte que mandou. É a Adriane Menegoto. Obrigado, Adriane, tá? Obrigado pelo registro aí, tá? É, quem mais também? O José Anilton. Ô, Zé, bom dia. Bom dia com sono, José Anilton, tá? É Anilton ou Hamilton, hein? É Hamilton, né? Não é Anilton. Ontem a Elisângela mandou Anilton com N. É Hamilton com M, né? Então tá certo. É Milton, não Anilton, né, ô Elisângela? Ah, a Lauciele de Ponte Alta do Norte. Oi, Lauciele, tudo bem, minha queridona? Dormiu bem, acordou bem, tomou café já? Tá alimentada? Ela pediu aqui, Zé Vaqueiro, pergunta boba. É, Lauciele de Ponte Alta do Norte. A Dani Santos, oi Dani, tudo bom, minha queridona? Ligadinha na melhor, abração pra você também, tá? É... enfim, nosso WhatsApp tá liberado aí, 99106-3978.

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0: Opa, vamos lá então, 9 minutos faltando para as 9 horas da manhã. Tudo bem, tudo certo por aí, meus amigos, hein? Tudo tranquilo, beleza? Tirando a chuva, hein? Tirando a chuva, tá tudo certo? Ah, então tá bom, hein? Um abração para quem tá ligado em 94.5. Bom dia aqui para quem, hein? Retribuiu o bom dia do meu amigo Darcy Paiano. Muita chuva, hein, ô Darcy? Muita chuva. É isso aí, Hamilton, hein? Então diga pra Rosângela escrever direito as mensagens lá. Né? Tô brincando, Elisângela. Tô brincando, Elisângela. Tô brincando, não fica brava não, hein? Ai, ai, ai.
5: Ah, mas é o corretor.
0: Ó, quando você manda mensagem no WhatsApp, né? Enfim, no aplicativo de conversa, antes de enviar, dá uma conferida e vê se tá tudo certo, hein? Se não é coisa... Vocês já mandaram mensagem pra mim aqui, rapaz? Coisa feia. 8 para as 9 da manhã. Bom dia.

0: 90 e o sucesso da banda Destaque Nacional, tentativa de apaixonar e pra dizer adeus. Titãs aqui na nossa manhã da Alvorada pra você em 94.5. Bom dia, gente. Tudo certo por aí, tudo certo em casa, tudo certo aí na sua vida, no seu trabalho. Vamos interagir, gente? Eu quero você interagindo comigo, me contando como é que tá a sua manhã, apesar dessa chuva, né? E ó, pelo menos de manhã vai ser bastante chuva, hein? À tarde ainda previsão de chuva, mas também continua aí, diz a previsão. Mas o Leandro Puchalski vai trazer pra gente daqui a pouquinho, tá? Às 9h20, como é que vai ficar essa condição aí durante o dia desta quinta-feira, hein? Pra você ligado aqui na 94.5, hein? Então tá. Deixa eu ir pro intervalo, gente, volto já já. Deixa antes eu mandar um abração pra quem tá ouvindo nossa Alvorada FM em casa, curtindo aqui a nossa programação. Em 94, abraço pra você, tá? Pode participando, mandando mensagem aqui no WhatsApp da Alvorada. 991063978. Pra você que tá no trabalho, pra você que está também ouvindo em toda a grande região de abrangência. Pra você que sintoniza a Alvorada em 94.5, também acessa o site da rádio, o Alvorada 945.com.br, e também pelo aplicativo também, tá bom? Beleza? Eu volto já, tem informação chegando da rede de notícias AKERT. Eu volto daqui a pouquinho.
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2: 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A Defesa Civil de Santa Catarina reforça as orientações para a população durante a ocorrência de temporais com chuva intensa, ventos fortes e granizo. A meteorologista da Defesa Civil de Santa Catarina, Nicole Reis, explica quais medidas devem ser adotadas durante as tempestades.
3: A gente sempre recomenda, né, que a população, se ela estiver na rua, que ela busque um local abrigado imediatamente. E então, dentro desse local abrigado, seja um estabelecimento, né, ou dentro da sua própria casa, a gente recomenda que não fique próximo às janelas. Muitas vezes a gente fica ali por curiosidade, olhando, né, a força do vento, mas é muito perigoso, aquele vidro ele pode estourar, né, então pode gerar algum tipo de acidente. Então a gente sempre fala para não ficar próximo à janela. Além disso, algum objeto, alguma estrutura pode ser arremessada pelo vento, então às vezes até um galho ou um pedaço de telha. Então por isso que a gente é muito claro nessa recomendação, né, de dentro de casa. Agora, se a pessoa estiver na rua e não tiver como buscar um local abrigado, estiver em um veículo, por exemplo, e a gente tiver ali aquela situação de alagamentos, né? Então a gente ressalta não atravessar áreas alagadas, pode ser a pé ou no próprio veículo. Sendo um veículo maior, também existe o risco de acidente, porque a água, ela tem muita força, a gente costuma subestimar, né, essa força, mas ela pode arrastar inclusive veículos grandes, como os ônibus, e causar aí acidentes.
2: Nicole Reis orienta sobre os sinais de perigo e reforça a importância de acompanhar os alertas oficiais.
3: A gente sempre ressalta também para a população que se mantenha longe de áreas de risco, então seria próximos de rios e córregos, justamente porque essa chuva intensa pode acabar provocando ali um transbordamento, e é uma situação que acontece muito rápido, então provocando as enxurradas. Além disso, né, em áreas de risco como morros, então a população tem que estar atenta para a inclinação de árvores, postes, rachaduras na parede. Então é buscar imediatamente, né, um contato com a Defesa Civil pelo número, então, 199, ou com os bombeiros pelo número 193. E é muito importante, então, acompanhar os canais oficiais para que possa acompanhar a previsão do tempo mesmo e até se planejar. Então, canais oficiais aqui da Defesa Civil e também o cadastro para receber o SMS. É só enviar uma mensagem de texto para o 40199 com o número do CEP, que a pessoa passa a receber todos os alertas que forem emitidos. E além disso, no nosso site, então, a gente publica todos os avisos com mais antecipação e com a previsão do tempo.
2: De Florianópolis, para a Rede de Notícias AKERT, Vanessa Carini.
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0: 9:07. Bom dia pra você, nossa Estação Alvorada.
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0: 9:07, hein? Vamos juntinhos até as 10 com a primeira parte aqui nesta manhã chuvosa. Muita chuva. Um abraço aí pra quem tá em casa. Hoje, pra quem não tem aí o dever de sair, trabalhar fora, né? Mas está em casa. Aí é um pouco mais pra muitos aí, né? Dia chuvoso, não tem muito o que fazer, só em casa mesmo, né? Mas pra quem tá em casa tomando aquele cafezinho, alguém tomando café agora, por exemplo, neste exato momento, manda uma foto pra mim, um vídeo pra mim aí. Manda registros, quem tá tomando café agora, hein? Quem tá ainda tomando café da manhã, me conta e manda fotos pra mim, que eu gosto muito de receber fotos e vídeos também da galera em casa tomando café, hein? Ou no serviço também, tá valendo, hein? É? De repente pode tirar uma foto aí e fazer um registro do trabalho aí tomando um cafezinho? Pode mandar, fica à vontade também, hein? Eita, tá certo, hein? Manda pra mim. Você que ouve nossa Alvorada em toda a grande região, outros municípios, outras cidades também, podem participar à vontade aqui na programação da Alvorada. 9:08, meu amigo Edão Walter vai curtir o Leonardo, hein? Amarrado e carimbado, lá pra sua mãe também, a dona Claudete. E antes tem a música da Lauciele. Ô, Lauciele, pergunta boba, Zé Vaqueiro.
3: Sentiu?

0: amarrado e tá carimbado, hein? Leonardo lá pro Adão Walter. Zé Vaqueiro, pergunta boba aqui na manhã da Alvorada em 94.5. É, pra você ligadão, curtindo nossa programação, Terezinha Melo. Terezinha.
1: Bom dia, tudo bom?
0: Tudo aqui bem.
1: É Tere do Pantiota do Norte.
0: Oi, Terezinha.
1: Não te mandei mensagem que a gente tava sem luz aqui, tava sem internet.
0: Sério?
1: Deu bicho feio, ventaria, uma coisa arada, escureceu a Pantiota, mas graças a Deus estamos tudo de pé.
0: Que bom, que
1: Deus
0: bom.
1: Deus nos guiando, Deus nos cuidando.
0: Amém.
1: Tamo aí hoje. Que Deus abraço, abençoe todos
0: abraço,
1: nós.
0: Abraço, Terezinha Melo. Obrigado, Terezinha Melo. Obrigado. Maria Borges, tudo bem? Mandou aqui duas coisinhas. Coisinhas no bom sentido, claro, né? Qual é que é o nome disso aqui, Maria Borges, que você mandou pra mim? É a conhecida cueca virada? Ou eu tô enganado aqui, hein? Ela mandou cueca virada ou tô enganado? Para alguns, cueca virada, para outros, orelha de gato. Tem vários nomes e codinomes, hein? Mas eu conheço desde criança como cueca virada mesmo. É isso mesmo, Maria Borges, hein? É, faltou o café, né? Faltou o café para acompanhar aqui, hein? Ah, abração pra vocês ligados, curtindo aqui a nossa Alvorada FM. Ah, abraço, hein? Ah, abraço. Oh, é, você que não mandou bom dia ainda, você que ainda não participou, participa, tá? 99106-3978. Aguardo a sua mensagem.

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0: Olá, 9:20, nosso Boletim do Tempo e bastante chuva em todo o estado, principalmente na região também. E o Leandro vai trazer agora informações específicas para nossa região, no momento chovendo aqui no centro da cidade, tá? Aqui nos altos da Rua Tânia Aparecida Cela Gaudêncio, com previsão de muito mais chuvas ainda, tá? Umidade relativa do ar 90%, 14 graus a temperatura agora. Ô Leandro, como é que fica o decorrer desta quarta-feira? Ô Leandro, bom dia para você.
5: Bom dia, Fabiano, bom dia para os nossos ouvintes da Alvorada. Chegando com as informações de uma quarta-feira que segue, especialmente agora de manhã, com um céu mais encoberto, ainda com nuvens carregadas atuando por aqui, segue a previsão de chuva para esse período da manhã até o início da tarde. Inclusive, pessoal, com chance de trovoadas, alguns temporais isolados, isso não para todas as áreas, mas ainda dentro desse cenário, a condição da manhã, início da tarde. Acontece que gradativamente, ainda dentro dessa quarta-feira, essa frente vai começar a se afastar mais em direção ao Paraná e região do oceano, vai permitindo que começamos a ter períodos de melhoria. À medida que vai terminando a quarta-feira, a gente vai ter momentos mais de nuvens do que propriamente chuva, vocês vão perceber isso. E aí, claro, né, vai trazendo esse cenário com aberturas de sol, principalmente ao longo da quinta-feira, que começa o dia com temperaturas um pouco baixas, tá? Em torno de uns 10 graus, durante a tarde uns 20, 21 graus. A única condição na quinta é que deve ter algumas pancadas de chuva muito perdidas, pouquíssimas áreas dentro do Paraná. Então, daqui a pouco aparecer algo aqui para nós ao longo da quinta, uma chuva passageira, não vou descartar, tá? Mas a chance é pequena, acontecendo pouquíssimas áreas. Quanto mais nós estivermos na sexta, para encerrar a semana, sol, tempo mais aberto, tempo mais seco, sol entre nuvens aqui para nós. Abraço para todos, informações do tempo da Puchowski, meteorologia.
0: Ok, Leandro, obrigado pelas informações. Você volta para atualizar aí as condições do tempo para a região lá no Alvorada Notícias.
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0: 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Ah, beleza, 9:23 por aqui, ó.
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0: E por aqui, vamos levando, vamos caminhando aí. Ah, bola pra frente, gente, hein? Ah, você vai olhar pra trás e só relembra das coisas boas, coisas ruins esquece, tá? Esquece, deleta, tá? Caminha pra frente, cabeça erguida e bola pra frente, vamos juntos. Ah, deixa eu atender aqui a galera, vamos lá, quem tá mandando mensagem pra Alvorada FM, bom dia.
3: Bom dia, meu amigo Fabiano.
0: Ô, Rosaldo.
3: Que Deus abençoe esse dia.
0: Amém.
3: Vamos lá de música pro Beto Servano, Sabiel Pidão, certo. O Dércio aí, pra piazada da coletoria aí do Posto Serrano. E vamos lá de...
0: Do que, homem do céu? Do que? Do que?
3: Nando Moreno.
0: Ai.
3: Pode ser qualquer um, é do Nando Moreno. Aí Deus abençoe seu dia.
0: Não me venha com chapeludo de novo, né? Ah. Eu achei que ele pediu chapeludo. Meu Deus do céu, de novo não, né? Cida Oliveira, bom dia com chuva, ô Cida. Ô Cida, abriu o guarda-chuva hoje ou ainda não, hein? Ó, quem que já abriu o guarda-chuva ou está com o guarda-chuva aberto? Ó, dizem que isso vem lá nos tempos da vovó, né? Vovó dizia que deixar o guarda-chuva aberto dentro de casa não é boa coisa, hein? É, são superstições, hein? Então, chegou da rua. Ah, eu não vou deixar o guarda-chuva lá fora, eu vou guardar dentro de casa. Então, fecha o guarda-chuva. Minha avó dizia, não deixa o guarda-chuva aberto que atrai coisa ruim. Ah, meu Deus, será mesmo, hein? Quem está com o guarda-chuva aberto nesse momento? Muita gente, hein? Pra quem tá na rua, principalmente, né? É Eurico Rodrigues, o popular Bironha. Lebon Regis com a gente, abraço. Adson e Alana, como num filme. 9:25.

Esse é o pagode do Péricles, ainda me iludo. Tá bom então, né? Adson e Alana, como no filme, 9:31. Bom dia pra todo mundo ligado na Alvorada, bom dia. Alex de Papanduva, ô Alex, bom por aí? Era um vídeo aqui ouvindo a nossa Alvorada. Tá ouvindo a Alvorada, ouça? Ah, tá ouvindo a Alvorada mesmo, hein? Que Papanduva. É, gostei. Bom, tá ouvindo a Alvorada, confirmou mesmo que tá ouvindo, hein? Eu ouvi aqui também o som aí, lá no trabalho, hein? Estamos no carregamento na ilha. Manda um alô pra galera que estão ouvindo a Alvorada. Não posso falar o nome aí da empresa, tá? Mas, de qualquer forma, estão ligadinhos com essa chuva aí, carregando ainda, trabalhando, ô Alex, com essa chuva. Abraço pra vocês aí. Quem tá trabalhando com chuva? Não exatamente na chuva, mas com chuva, né? Porque a gente sabe que muitas profissões, muitas não, algumas, né? Quando chove, compromete muito, né? Alguns até nem trabalham quando chovem, né? Que é a questão dos meus amigos pedreiros, carpinteiros, né? Quem trabalha e precisa trabalhar ao ar livre, ou remaneja por os ambientes fechados, né? Vai para o serviço no ambiente fechado, ou se não tem como remanejar, acaba não trabalhando nos dias com chuva, hein? Quem trabalha com chuva, hein? Não na chuva, gente. É diferente trabalhar com chuva e na chuva, né? Na chuva não, né? Vamos lá, bom dia pra você que tá curtindo nossa manhã da Alvorada. Vou dar um abração lá pra Helena também, ligadinho. A Helena diz assim, meu guarda-chuva eu não abro dentro de casa. Eu também tenho esta superstição que vem desde os tempos do vovô e da vovó, né? Que não se abre guarda-chuva dentro de casa. Mas também abrir dentro de casa não, né, gente? Guarda-chuva tem que se abrir fora de casa. Ai, ai, ai. É que eu lembrei dessa superstição e vovó dizia que não deixa o guarda-chuva aberto dentro de casa, que atrai coisa ruim. São superstições, né? Ah, daqui a pouquinho tem o nosso baú da 94. Ah, no baú da 94, eu quase não trago músicas sertanejas aqui no baú da 94. Mas hoje tem um clássico de Zezé de Camargo e Luciano. Atenção, fãs de Zezé de Camargo e Luciano. No caso aqui, a Sabrina, o Adriano Linhares, a Solange Souza. Enfim, tem uma galera aí que curte as músicas de Zezé de Camargo e Luciano. É um clássico, gente, hein? Daqui a pouquinho, no nosso baú da 94, fica ligado.

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2: Teve bola rolando pela Copa Sul-Americana e o Santos está classificado para a próxima fase. Venceu a Universidade Central da Venezuela pelo placar de 4-2 ontem à noite, no agregado 8-3 para a equipe santista. O Santos está na próxima fase. O Nacional do Uruguai também avançou, venceu o Tigre pelo placar de 2-1 e está classificado. Hoje, 19h, tem Vasco, Independiente e Medellín. No primeiro jogo, 2-2. Já às 21h30, tem Bragantino e Sporting Cristal. No primeiro jogo, empate em 0-0. No mesmo horário, tem Cienciano e Lanús. O Lanús tem vantagem, venceu o primeiro confronto pelo placar de 2-0. Amanhã ainda tem mais brasileiro em campo. O Grêmio joga na Arena Grêmio contra o Bolívar. Perdeu o primeiro jogo pelo placar de 3-2 e diante do seu torcedor quer reverter a vantagem da equipe boliviana. Também amanhã tem Caracas e Santa Fé, O'Higgins e Boca Juniors. O Bocas venceu o primeiro jogo pelo placar de 1-0. É a Sul-Americana 2026. Com as informações para o Giro do Esporte, Jean Andrade.
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1: 9 horas e 36 minutos, nota de falecimentos familiares de Irma Ribeiro Fernandes, esposa do seu Haroldo Fernandes, comunicam com profundo pesar o seu falecimento ocorrido nesta madrugada. O seu corpo está sendo velado na capela mortuária de Santa Cecília e o seu sepultamento será hoje às 17 horas no cemitério municipal. É com profundo pesar que os familiares de Irma Ribeiro Fernandes, esposa do seu Haroldo Fernandes, comunicam o seu falecimento. Aos familiares e amigos, os profundos sentimentos da Rádio Alvorada.
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1: 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Hoje eu prometi, já anunciei, Zezé e Luciano, especialmente aqui no nosso baú da 94, uma música chamada, é um dos clássicos de Zezé de Camargo e Luciano. É um dos clássicos de Zezé de Camargo e Luciano. Muda de Vida, de 1991. Nasceu de uma briga real, hein? Um atraso de 7 horas e muita bebedeira. Bom, deixa eu contar um pouquinho da história dessa música. A origem é a briga. Quem brigou? Foram os autores da música. Fátima Leão, a famosa Fátima Leão, que é inclusive cantora, e Carlos Randall tinham um encontro marcado para compor, mas Randall apareceu com 7 horas de atraso. O parceiro chegou ao local visivelmente alterado, ou seja, bêbado, né? O que irritou profundamente a compositora. Uma discussão acalorada começou entre os dois devido à falta de compromisso e ao estado do Carlos Randall. Pois é real isso, hein, gente? No meio da briga, Fátima disparou insatisfeita, indignada com a situação, o que serviu de gatilho criativo para transformar a dor da raiva em versos. Bom, a canção acabou composta por Fátima Leão em parceria com Carlos Randal. Ainda teve colaboração de Elias Muniz. A faixa foi gravada e eternizada pela dupla Zezé de Camargo e Luciano, tornando-se um dos grandes sucessos e clássicos do repertório sertanejo. É, surgiu da briga de Fátima Leão e Carlos Randal. Imagina o cara chegar 7 horas atrasado e bêbado, hein? Aí, a música se tornou e foi criada em 1991. Vamos matar a saudade no baú da 94.

a música que foi composta depois de uma briga dos compositores, rapaz. E surgiu esse clássico aqui, hein? De 1991, a voz de Zezé de Camargo e Luciano Muda de Vida. Ah, é, meus caros, hein? Se toda briga entre casal surgisse uma música, né? Imagina só, hein? É, teria o lado bom das brigas, né? Claro que tem brigas de casais também que terminam de uma forma errada, né? Mas tudo bem. Tirando as brincadeiras, né? Vamos esquecer as brigas, gente. Brigou, gente? Não briga. O certo não, o correto não é brigar, né? O correto não é brigar. Ah, mas discutiu, ele não concordou comigo de alguma forma.

0: Quatro, aguardem, aguardem.
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0: Olá, 9:46, 14 para as 10 horas, hein, gente? Bom, muita chuva e as informações que temos aí que vários municípios estão já sofrendo com as chuvas, hein? Questão de enxurradas, né? Bueiros entupidos, municípios que tiveram eventos relacionados também, além da chuva, com os ventos fortes, né? Como destelhamento e algumas ruas aí que já estão sofrendo em municípios. Por exemplo, ó, deixa eu trazer aqui, ó, sobre a questão do granizo também, tá? Uma forte tempestade de granizo atingiu o município de Agrolândia. Eu falei há pouco, hoje pela manhã, sobre em Rio do Sul, né? Teve estragos aí com a ventania. Agrolândia também ali na região, próximo inclusive de Rio do Sul, no Vale do Itajaí. Isso foi ontem à tarde, hein? Teve queda de pedras de gelo que cobriu ruas, telhados, quintais e jardim, transformando a paisagem em poucos minutos e chamando a atenção sobre a questão do granizo em Agrolândia, hein? Também registro de chuva forte e também temporal, que arrancou uma cobertura no centro de eventos de Piratuba, hein? Piratuba no meio oeste, tá? Prejuízos ainda são sendo avaliados pela prefeitura, a de Piratuba, e também outros municípios ali da região que sofreram com a ação do tempo. Aqui em Santa Cecília, tivemos uma cobertura de uma garagem, tá? De um estacionamento. Aqui no começo da Nereu Ramos, que cedeu essa cobertura e caindo sobre os carros, né? Que estavam no interior da garagem, tá? Danificando alguns carros, alguns prejuízos, hein? Relacionados também a essa garagem que cedeu em um estacionamento aqui no centro da cidade também. Algumas ocorrências de vento forte também aqui na madrugada, ontem à noite, madrugada também aqui em Santa Cecília, tá? E também em várias regiões do estado de Santa Catarina.
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0: Alvorada FM, agora faltando 11 minutos para as 10 horas da manhã. 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
0: 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Vamos lá, seguindo o Jet, 7 minutos, faltando para as 10 horas, chovendo. É chuva que não para, mas vai parar. Aos pouquinhos vai parando essa chuva, tá? A tarde já diminui. Essa chuvarada! Essa chuvarada! Ô, chuva! Aqui a gente continua.
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0: É chuva que não para, né, ô, meu amigo e minha amiga. Ó, quem tá mandando bom dia é o Marlon Palmeirense. Hoje tem Palmeiras em campo hoje, hein? Hoje tem Flamengo também, hein? Vamos secar o Palmeiras hoje, torcida flamenguista. Vamos secar o Palmeiras de novo. Ó, o Flamengo quase perdeu, né? Aliás, o Flamengo foi prejudicado, gente. Eu vou chorar um pouquinho pro jogo de domingo, hein? Ah, aquele pênalti lá que não foi marcado. Por favor, foi mão, né? Foi mão. Eles não marcou. Chega de choro, né? Bom, vamos secar o Palmeiras, que o Palmeiras perdeu no último domingo pro Atlético Mineiro. Hoje o Palmeiras joga contra o Vitória fora de casa. Vamos secar o Palmeiras hoje, torcida flamenguista. Vamos secar, que o Palmeiras joga também fora de casa contra o Colorado. O Internacional do meu amigo Laércio, do meu amigo Formiga, né? Vamos secar o Palmeiras, meu povo, vamos secar! 9h54. Ai, bom dia. Breno e Matheus com o Rio Negro de Cerimões.

0: E Matheus com o Rio Negro Cinemões aqui na manhã da Alvorada. 9h57, 3 minutos faltando para as 10 horas, meu amigo Ismael de Rio do Campo. Ô Ismael, bem, São Paulino. E o São Paulino vai torcer contra o Palmeiras, só pode, né? Eu não acredito que o São Paulo vai torcer a favor do Palmeiras, né? Marta Machado, bom dia, chovendo aqui, chovendo em Fraiburgo, muita chuva, ótimo dia pra vocês aí, Marta Machado em Fraiburgo, ouvindo nossa programação da Alvorada, e mandou aqui um salve, Maradona, bom dia, Adir Maradona, a Tere Stuber, que é a música da Amada Batista, Alucinação, toco depois na segunda parte, tá, o Tere Stuber, na segunda parte de estação eu toco aí pra você o Alucinação, tá, é isso aí, meu povo, é isso aí, todo mundo ligado na Alvorada, bom dia com chuva também, que vem do Jaime Mickley. Oi, Jaime, bom dia pra vocês aí, ô Jaime, também ouvindo a gente em Papanduva, abraço, hein? Bom dia, meu amigo, toca a música da Ana Castela, num barulho da caminhonete, ofereço pra todos que gostarem da música. Quem pediu essa música aqui, hein? Quem pediu? O Plínio. Oi, Plínio, bom dia, amigão, abraço pra vocês aí também, ligados na programação. Vamos fechar aqui, ó, vamos fechar, deixa eu fechar aqui, ó, a nossa primeira parte do Estação Alvorada, agradecendo você até aqui, continua na Alvorada, continua com a gente, tá? 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
3: Opa, vamos lá então, 10 horas e 1 minuto, nosso momento de oração aqui na Alvorada, para você acompanhar, para você participar também, tá? No 99106-3978, pode mandar o seu pedido de oração agora, agora. 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É a Zelanda? É a Zelanda? Oi, Zelanda, bom dia.
4: Bom dia, Fabiano. É a Zelanda. Primeiro eu quero agradecer a Deus da gente ter saúde, estar junto com a família da gente. De oração de hoje eu peço para mim, para o meu esposo, para os meus filhos, para os meus netos. Peço que Deus Nosso Senhor proteja eles, para os meus tios e tias, primos e prima, para a Sandra e a família dela e para quem estiver precisando de oração.
3: Obrigado, Zelanda. É 10h03, quem mais aqui participando também? Ó, tá aberta as participações, gente. Vamos lá. Manda rapidinho aí para... Daqui a pouco eu já encerro, hein? Então, quer pedir a sua oração para alguém, oferecer ou pedir por alguém, ou por você mesmo, né? Manda rapidão aí pra gente trazer você no ar aqui e colocar no ar a sua mensagem. Peço oração é pra minha netinha Camille, Aparecida Sutil, e pra todos, a Tere Stuber. Também oração com a gente, a Maria, o Jair, né? E a toda a família, abraço pra vocês aí. 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Quem mais, hein? Quem mais participando do momento de oração? Oi, bom dia.
5: Oi, Fabiano.
3: Oi.
5: Eu quero que você ponha oração pra mim. Pra mim e pra minha família. Certo. Pra minhas meninas, Padre Eli, pra Marinês, pro Joelcio e pro Fabiano também,
3: pra
5: tá?
3: Mim?
5: E pra você e tua família também, tá?
3: Obrigado, obrigado. Abraço, Maria, tá? Obrigado pela participação da Maria. Mais alguém, gente? Vamos lá. É o Giovanni Padilha, que é a oração, Giovanni?
6: Eu mando oração pro Rodo Fernando e pro meu sobrinho também, e sobrinha.
3: Certo.
6: E para quem precisar da oração do rádio.
3: Abraço, Giovanni. Quem mais também? Quem mais?
7: Oi, Fabiano. Bom dia, tudo
3: bom
7: bem?
3: Bom dia, tudo bem.
7: Queria pedir oração em favor da minha irmã, que faz mais de 30 dias que está internada na UTI em Curitibanos. E peço que Deus restaure a saúde dela, que ela possa sarar, voltar para casa, que não está fácil a vida.
3: Certo.
7: E sabemos que Deus é todo-poderoso e que vai tirar ela de lá, em nome de Jesus.
3: Amém. Coloca nas mãos de Deus que vai dar tudo certo. Mas acreditem, tá? Fé em Deus que vai dar tudo certo. 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Rapidinho com as últimas participações. Oração para os meus filhos e pros meus filhos e Volney, Janara, minha neta Manuele, pro meu esposo Márcio, pra mim, pras minhas amigas a Eliane e também a Sueli. A Leoni Gonçalves de Souza mandou. A Rosa também tá mandando aqui, ó, Rosa.
8: Bom dia, Fabiana. Peço oração pra mim, pra minha família e pra vocês da rádio, pra todos que precisam.
3: Obrigado, obrigado, Rosa. A Mara de Rio do Campo pede oração por ela, pra família, que Deus proteja, restaurar a saúde de todos, né? Oração, obrigado, Mara, obrigado. A última, então, para fechar aqui, ó, no nosso momento de oração.
9: Bom dia, Fabiano, aqui é a Julita. Eu, Fabiano, gostaria que você tenhasse meu filho Jefferson na oração, que a gente foi no acidente de trabalho ontem. E tá passando por muita dor com a perna dele. No serviço de mato, você sabe como é que é, né?
3: Sim.
9: A pessoa sempre tá se cortando, se machucando. E graças a Deus, meu pai nada, se recuperando em casa. Quero disponível de oração.
3: Tá bom, pela recuperação dele. Fechou, gente? Daqui a pouco eu volto aí com a segunda parte do Estação Alvorada, hein? Padre Reginaldo Manzotti, bom dia, padre. Oração desta última quarta-feira do mês, 29 de julho. Bom dia, padre.
10: Filhos queridos, bom dia. Que você tenha um alegre despertar com Deus e Nossa Senhora. Espero que você possa entrar no www.padrereginaldomanzotti.com.br e mandar as suas intenções. Levaremos ao altar do Senhor. Vamos juntos agora, pedindo a Deus saúde no corpo e na alma, em nome do Pai, do Filho, do Espírito Santo. Amém. Senhor Deus da vida, no início deste dia, queremos pedir saúde. Dai-me, Senhor, a saúde necessária para ganhar o pão de cada dia. Livrai-me de todo mal, do perigo, da peste, da epidemia da gripe, Senhor. Livrai-me de todo mal. Rezo também, Senhor, e clamo a vossa misericórdia sobre todos os enfermos. Senhor, sustentai-os na fé, mantenha-os na esperança. Revela sabedoria aos médicos e dai paciência a todos os que cuidam dos doentes. De modo particular, Senhor, no início deste dia, intercedo em favor daqueles que estão acamados, hospitalizados e até desenganados dos médicos, mas de modo particular por este enfermo cujo nome apresento agora. Senhor médico dos médicos, curai as feridas, libertai os doentes da enfermidade. Dai-lhes, Senhor, saúde no corpo e na alma. Dai-lhes, Senhor, paciência na provação. Dai-lhes, Senhor, coragem de lutar. Curai, Redentor nosso, todos os enfermos. Amém. Um bom dia a todos.
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6: Ah, sim, 10h15, gente. Manhã chuvosa de quarta-feira, 29 de julho de 2026, 14 graus a temperatura. Vamos começando o nosso Estação Alvorada, hein? Segunda parte agora, e vamos com oferecimento. 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Você que não mandou bom dia, não mandou mensagem antes das 10, agora dá tempo. Temos aí até o meio-dia para você participar, interagir, mandar mensagem, pedir música. Pedidos musicais eu atendo na medida do possível, tá? Tô devendo a música da Teristube, tô devendo música aqui pra alguém, né? Pra algumas pessoas, alguns ouvintes. Opa, de volta! Bom dia, dia a dia!
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6: Jeito carinhoso, bom gosto. Vai participando. 991-06-3978.
7: É desse jeito que vai, Adriano.

agora 10 horas e 21 minutos, é, você ligado no nosso Estação Alvorada, é, vamos até o meio-dia nesta manhã chuvosa de quarta-feira, e aí, tirando a chuva, tá tudo certo, né? Tudo tranquilo, beleza, calmos, serenos, trabalhando, aí nos seus afazeres diários, abraço pra você que está aí fazendo alguma coisa. Sempre tem alguma coisa pra fazer de manhã cedo, ou no seu trabalho diário, na sua rotina diária, né, gente? A chuva atrapalha um pouquinho sim, mas vamos lá. Cabeça erguida, bola pra frente que vai dar tudo certo, tá? 991063978, tá? Abração pra quem tá ligado na programação da Alvorada FM. É a Júlia. Alô, Júlia, tudo bem? Estou deitada ainda, mas ouvindo. Teri, já são 10h22, Teri. Levanta da cama, Teri. Ah, levanta da cama, Teri. Deitada ainda, menina. Banda Modelo com Rogério Magrão. 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

Corpo Nu, banda Modelo, Se Eu Não Tivesse Bloqueado, com a participação do Rogério Magrão, Cheiro de Amor Esperando na Janela e Bom Gosto, Jeito Carinhoso. Esse primeiro bloco do Estação Alvorada, segunda parte pra você ligado aqui na nossa manhã mais especial, tá bom? Vamos juntos até o meio-dia pra você participar à vontade, hein? Oi, minha amigona Pedrolina, carinhosamente conhecida, né? Chamada de Pretinha. Esperança é o que desejamos ao abrir os olhos cada manhã, em cada passo que der, cada desafio que vier. É isso aí, Pretinha, tamo junto. Ó, pode ir participando. Você que não mandou ainda o seu bom dia pra Alvorada, você que não mandou a sua mensagem aqui na programação no 99106-3978, manda, tá? Quero você interagindo, quero você me contando como é que tá amanhã, como é que tá o dia, de onde que você ouve a nossa programação, pra você que ainda não participou através do nosso WhatsApp, beleza? Conto com você aqui comigo até o meio-dia na Alvorada. Ó, assim, ó, tá chovendo lá fora, mas não chove aqui dentro. Ah, tá chovendo lá fora, mas não chove dentro de casa, que é uma maravilha, né? Aí beleza, né? Importante é que estejamos bem, né? E esse dia de quarta-feira, meio de semana chegou, e da quarta-feira pro final de semana é um pulo só, hein, gente? Parece que demora um pouquinho até chegar na quarta, né? Aí parece que passa rápido demais da quarta pro sábado, pro final de semana, hein? Então assim, ó, quarta-feira belíssima pra você, tá? Esquece a chuva, esquece. Esquece o tempo lá fora. Ai, mas tá chovendo, eu tô num desânimo só. Gente, esquece chuva. Quem faz o dia ficar lindo, ficar belo, é dentro de você, nos seus pensamentos, no seu coração. Mas não tem jeito, Fabiano, eu abro a janela, a porta tá chovendo, eu tô desanimado. Ah, anima aí, pelo amor de Deus. Quem faz o dia ficar legal é você mesmo, hein? Tá bom. Ah, eu queria lavar roupa, mas não posso. Esquece, esquece. Quando melhorar o tempo, você lava a roupa. Ah, eu queria lavar o carro. Então coloca o carro na chuva e lava. Não posso. Não quero. Então tá bom. Bom dia pra você, eu volto já.

0: 10h31, vamos lá, bom dia pra você, nossa estação Alvorada, 10h31.
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0: Bom, como eu já falei, chovendo, ainda expectativa de mais chuva durante o dia, claro, gradativamente vai diminuindo, né? Por exemplo, agora diminuiu a probabilidade para 10%. Hoje de manhã tava marcando 95% ali por volta de 8 horas, quando a gente começou o programa. Aí gradativamente foi diminuindo. Ainda tem chances, claro, mas a chuva vai diminuindo gradativamente durante o dia. Umidade relativa do ar, 87%. Ventos que sopram a 14 km por hora agora, aqui no centro, em Santa Cecília, tá? Temperatura em 14 graus. Para tarde, mesmo com o céu encoberto, durante o dia todo, 18 graus as máximas de hoje. Amanhã, quinta, segue ainda com dia instável, com céu encoberto, mínimas de 11 graus, máximas de 17. Céu encoberto também na sexta, com 11 graus a mínima, 17 a máxima. Sábado tá se prevendo um dia bom no sábado, hein? Pelo menos sábado.
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0: Falta de falecimento, os familiares de Irma Ribeiro Fernandes, esposa do seu Haroldo Fernandes, comunicam com pesar o seu falecimento ocorrido nesta madrugada. O seu corpo está sendo velado na Capela Mortuária de Santa Cecília e o seu sepultamento será hoje, 17 horas, no cemitério municipal. É com profundo pesar que os familiares de Irma Ribeiro Fernandes, esposa do senhor Haroldo Fernandes, comunicam o seu falecimento. Aos familiares e amigos, os profundos sentimentos da Rádio Alvorada.
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0: 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Abração para vocês aí. 10h38.
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0: 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Ah, e a gente volta aqui no comando do Estação.
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0: Isso aí, ó. Vamos até o meio-dia nesta manhã de quarta-feira para você participar à vontade aqui na programação da Alvorada. Entendeu o povo aqui, ó? Quem tá mandando áudio para mim aqui? Bom dia!
6: Fabiano, bom dia!
0: Bom dia!
6: Tudo em paz por aí?
0: Tudo em paz, graças a Deus.
6: Aí chove que pinga. Estamos em Videira.
0: Videira?
6: Fabiano, eu queria falar, se você pudesse, aquela música do KLB, ela não está aqui.
0: Ela não está aqui.
6: O pessoal de Ponte Alta, ouviu as esposas dele. Eu já, isso, enfim, pessoal lá, especialmente pra Julie, tá? E que Deus proteja ela.
0: Certo.
6: Tá bom? Um abração.
0: Tá bom. Abraço, tudo de bom, Zé. Zé do Bento, abração, meu amigo. É, vai rolar? Rola agora pra ele? Rola. Depois tem lá pra Tere Stuber. Tere, já levantou da cama, Tere? 10h39, menina.

Alucinação com Gustavo Lima, Amado Batista, Alucinação, KLB pra matar a saudade lá pro Zé. Obrigado. Também ouvindo nossa programação aqui na Manhã da Alvorada. 10h44, bom dia a dia pra você ligado. Tá ligado onde, hein? De onde que você tá ouvindo nossa programação? Então vai no nosso WhatsApp e me conta aí de onde que você ouve a nossa Manhã da Alvorada. Ó, muita chuva. Tô já conferindo aqui as notícias que vêm dos quatro cantos do estado, em várias cidades tiveram transtorno aí referente a granizo, a muita chuva, também a referente ao granizo. Várias cidades tiveram ocorrência de granizo ontem à tarde já, hein? Ontem à tarde, Alto Vale do Itajaí, vários municípios aí de várias regiões, tá? Serra Rio do Rastro,

0: Rio do Rastro, ali na região de Bom Jardim da Serra, a SC-390 interditada e sem previsão de liberação. Bom, Santa Cecília, gente, tivemos fortes ventos durante a noite e madrugada. A garagem de um hotel desabou. A garagem de um hotel aqui no centro em Santa Cecília desabou. Vários veículos que estavam, né, na garagem foram danificados, né? Então, a força dos ventos aí também atingindo aqui a cidade de Santa Cecília. Deixa eu atender o povo aqui, ó. Vamos lá. Ivone! Oi, Ivone! Quanto tempo? Fazia dias que a Ivone não mandava mensagem. Alô, Ivone?
1: Fabiano, muitas festas das férias ou não?
0: Não, nenhuma.
1: Esqueceu não. Dos amigos, então?
0: Não, capaz, eu não.
1: Bom dia.
0: Bom dia.
1: Tudo bem? Azul por aí, muitas festas nas...
0: Festa não, chuva, né?
1: Música do Amado Batista.
0: Acabei de tocar...
1: Naquela curva daquela...
0: Acabei de tocar Amado Batista, o Ivone. Acabei de tocar uma música da Amado Batista. Ivone, muita festa não, hein? Muito trabalho, né? É que as minhas férias, eu tirei 10 dias de férias e só trabalhei em casa, hein? Nossa, meu Deus. Só trabalhei em casa, hein? Parece que eu trabalhei mais em casa do que aqui, né? Ainda bem que foram só 10 dias. Ai, ai, ai. Bom dia, gente. Eu volto já, já. Fica ligado, hein? Vai participando comigo, hein, tá? Vai interagindo com a gente no WhatsApp da Alvorada. Vai interagindo, vai interagindo. Eu gosto, eu gosto.

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0: Vamos lá, 12, faltando para as 11 falar da Agromaster e passando para... 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
1: É isso aí, 9 minutos faltando para as 11 horas da manhã. Estação Alvorada aqui na 94.5. É, aqui nesta manhã de quarta-feira, para você super ligado, super sintonizado. Ó, pode participando, hein? É, tô sentindo falta de muitos ouvintes que ainda não mandaram mensagem para mim hoje, hein? Tô sentindo falta de muitos ouvintes que ainda não mandaram mensagem para mim, é. Tô sentindo falta. Aí eu fico assim, ó. Pensando. Não mandaram pra mim por quê ainda, hein? Ah, tá bom. Então vou aguardar, hein? Ah, tem até o meio-dia pra mandar, né? Tá bom, gente, tá bom. É, tá bom, tá tudo certo. Marcelo Marcondes, tá aí, Marcelão, tudo bem? Bom dia pro senhor. O senhor está bem? Aqui eu estou bem. E o senhor, como é que está, hein? Ô, Marcelão. Tudo beleza aí? Então tá bom, né? Abraços. Bom dia, é, especial também pro Eloir Antônio de Ramos. Oi, Eloir! Abraço pra ti também, obrigado pelo carinho. É isso aí, gente, vai mandando, tá? Senão eu fico sozinho aqui, hein? Eu me sinto sozinho. Aí eu não gosto de me sentir sozinho. Não gosto. Quem gosta de ficar sozinho assim, ó? Aí eu me sinto tão sozinho. Ah, é quando chega a mensagem. Ah, quando chega a mensagem no WhatsApp da Alvorada aqui, aí sim. Aí dá boa, né? Aí dá boa. Sorriso Maroto, segredos. 8 para as 11.

0: Tubarão ou tubarões, né? Diego e Vitor Hugo, Sorriso Maroto, Segredos, aqui na nossa melhor manhã, nos 94.5, na nossa 94.5, pra toda a cidade, pra toda a região. 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Pra ficar muito mais perto de você. Ai, eu estou ouvindo a rádio aqui em Minas Gerais. Oh, legal! Minas Gerais, estou ouvindo pelo aplicativo. Como é que é o nome do nosso amigão aqui, ó? Meu nome é Cleitinho. Cleitinho. Eu não sou mineiro. Eu nasci em Santa Catarina, mas moro em Minas Gerais há cerca de 2 dias. Nossa, só 2 dias, é? Mas não tô gostando, quero voltar pra casa. Calma, só 2 dias. Ô, Cleitinho. Tá, há 2 dias em Minas. Oh, que cidade que é? É a capital aí, Belo Horizonte? Belo Horizonte. 2 dias morando em Minas Gerais e já quer voltar pra casa? Calma, espera. Não tô acostumado com a cidade grande. Ô, Cleitinho! Calma, menino, só 2 dias. Já quer voltar pra casa. Ai, ai, ai, tá bom, Cleitinho, abraço aí pra... Tá ouvindo a Alvorada, hein? Ele não me contou que cidade que ele é de Santa Catarina. É. Mas enfim, daqui a pouco ele me conta, hein? Ó, deixa eu mandar um abração aqui pro Lucas, que está ouvindo a gente. Laércio Pedroso, tudo bem, meu amigo Laércio? Hoje é o dia que o Colorado ganha hoje? Eu vou torcer pra que não, logicamente, né? É o dia que o Colorado vai despertar? Não vai ser hoje. No meu Flamengo, não, né? Ganhar do Flamengo, não. Então... que deixa pra despertar em outra ocasião, tá? Não hoje. Hoje não. Hoje não. Deixa eu mandar um abração também pra quem mais aqui tá ouvindo nossa Alvorada. Fala, meu amigo, fala. Amigo ou amiga, hein?
1: Bom dia, meu amigo. Aqui quem fala é o Pretinho. Se for possível, você consegue tocar banda Seguro? Se conseguir tocar, te agradeço, meu amigo.
0: Como é que é? O que ele pediu aqui? Volta um pouquinho no áudio, volta.
1: Toyota Seguro. Se conseguir tocar, tocar Panda Toyota Seguro.
0: Ah, o Panda, entendi. Eu tava entendendo que ele falou banda. É o Panda, eu te seguro. Agora entendi, ô Pretinho. Panda, eu te seguro, tá? Entendi. Ô Fabiano, manda a música com o Renan e Raí. Tá difícil de voltar? Como assim tá difícil de voltar, Marlene? Ah, se quer voltar, volta. Se não quer, não volta. É muito simples, né? Ah, mas tem situações que pra voltar, aí é outra história, não é bem assim, né? Marlene de Ponte Alta do Norte, aquele abraço. Veio bom dia também, chuvoso do Jonas Alves, hein? Abraço, Jonas. Bom dia a todos da rádio, ótimo trabalho que fazem. Obrigado aí, ó, Luiz Simão, obrigado. Aí, Luiz Antônio Simão, né? Luiz Antônio Simão. Meu amigo Luiz Antônio Simão, menino. Eduardo Costa, música Pareça um Menino. Ai, Maria do Bairro Novo. Eu vou ver se eu encontro com o Eduardo Costa. Se eu encontrar, eu toco, tá? E se eu não encontrar, aí não sei. Pareça um Menino. É aquela do Fábio Júnior? É? Gravada pelo Eduardo. Quando que ele gravou essa música, hein? Não lembro agora. Tenha um bom dia. Quem mandou pra mim aqui? Música pro maridão, Adenir e João Fernandes. É, Adenir e João Fernandes. Quem manda? É a esposa, claro, né? É logicamente a esposa. Se a ouvinte manda mensagem pro maridão, só pode ser a esposa. É a Lourdes. Tô brincando, tá, Lourdes? Calma aí. Sujeito homem, Gustavo Lima. Tá bom. Vamos anotando aqui, hein? Vamos anotando as participações do ouvinte aqui na Manhã da Alvorada. É, chamando informação, direto da rede de notícias Acaerte, eu volto já.
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4: 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O ministro da Saúde, Alexandre Padilha, anunciou um acordo de cooperação entre a Fiocruz e a farmacêutica MSD para acompanhar os estudos clínicos de um novo medicamento oral de uso mensal para a prevenção do vírus HIV. É a chamada PrEP, profilaxia pré-exposição à doença. Na mesma ocasião, durante a 26ª Conferência Internacional de AIDS no Rio de Janeiro, o ministro também tratou da incorporação de novas tecnologias de longa duração. O medicamento em estudo é administrado em comprimido apenas uma vez por mês, o que pode facilitar a prevenção. Alexandre Padilha explicou que a Fiocruz já faz o acompanhamento do estudo clínico.
5: Fazemos uma parceria para a Fiocruz acompanhar os testes clínicos de um medicamento promissor por via oral, que o uso dele no comprimido evita a transmissão do HIV, com uso uma vez por mês. Esse é o teste que está sendo feito. A Fiocruz já participa desses estudos clínicos. Com esse memorando, a Fiocruz passa a ter a possibilidade de acompanhar a inclusão de pacientes brasileiros nesses estudos clínicos.
4: Padilha disse que esse é mais um passo para que o SUS, o Sistema Único de Saúde, incorpore o medicamento com a produção pela Fiocruz.
5: Caso tenha resultados positivos, mostrando que tomar um comprimido uma vez por mês evita a transmissão do HIV, a Fiocruz participar da produção dessa medicação, não só para o Brasil, mas para o conjunto da América Latina. Isso é mais um passo para o SUS poder ofertar a médio prazo mais uma alternativa para a profilaxia, para a prevenção da infecção pelo HIV.
4: Além da prevenção oral, o Ministério da Saúde ainda avalia a profilaxia injetável de longa duração, que seria administrada a cada 2 meses. Padilha disse que vai encaminhar na próxima semana para a Conitec, Comissão Nacional de Incorporação de Tecnologias, uma proposta para incorporar o medicamento ao SUS. O ministro disse ainda que há outro medicamento injetável administrado apenas 2 vezes ao ano, também de profilaxia pré-exposição, que tentou negociar, mas sem sucesso pelo seu alto custo. Segundo Padilha, a pasta não aceita preços estratosféricos. Vale lembrar que, enquanto outros países registraram queda de 42% nos novos casos de HIV desde 2010, o Brasil teve aumento de 20% no registro de infectados. De Brasília, da Rede de Notícias Acaerte, repórter Rita Sardi.
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1: Vamos lá, seguindo pra você, 11 horas e 8 minutos. Vamos juntos.
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1: Ô Marlene, tá difícil de voltar então, hein? Lorena e Rafaela, 11 e 8.
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Maravilha, tá aí 11h15, tá aí o MC Daniel, vamos de pagodinho, é, também a participação do DJ WN, DJ GM, a galera toda aí participando. Lorena e Rafaela, tá difícil de voltar, que foi lá pra Marlene, ouvindo a nossa programação em Ponte Alta do Norte, aqui nos 94.5, pra você ligadão, curtindo aqui a nossa 94 em casa, no trabalho, nesta quarta chuvosa, ouvindo nossa programação aqui na Alvorada FM, nos 94. Participe em 991063978. Atenção pro caso que eu vou trazer daqui a pouquinho, que aconteceu. Criança flagrada brincando com munição em creche de Santa Catarina vira caso de polícia, hein, gente? Então daqui a pouquinho. E inclusive esse caso aconteceu em Rio do Campo, aqui pertinho. Criança flagrada brincando com munição numa creche? Como assim? Como assim? Virou caso de polícia, hein? Daqui a pouco pra você aqui na Alvorada.

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7: Vamos lá então, 11:18 agora, tá na hora de homenagearmos os aniversariantes desta quarta-feira, 29 de julho. Bora pro WhatsApp? Pode mandar sua mensagem para homenagear o aniversariante do dia, gente. Quero você participando. Tem alguém fazendo aniversário hoje?
8: Feliz aniversário, parabéns pra você.
7: Legal, então, gente, ó, eu tô liberando o WhatsApp agora para as participações aqui, para homenagearmos, tá? Os aniversariantes. É, tem alguém na sua casa aí completando hoje aniversário? Ah, tem um amigo ou uma amiga que está fazendo aniversário. Ah, o compadre está aniversariando hoje, a comadre? O vizinho, a vizinha? Então é o seguinte, hein, vamos lá. Eu quero homenagens dos aniversariantes ou para os aniversariantes aí nesta quarta-feira, hein, gente? Então me conta, vamos lá, vamos participar aqui pra você homenagear agora, a chance é agora, o momento é agora, se mandar depois que acabar, aí não vale mais, tá? Tem que mandar agora pros aniversariantes do dia. 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Bom, tô aguardando aqui o ouvinte participar pra gente homenagear os aniversariantes. Por enquanto, ninguém mandou ainda. Então, não sei se tem alguém fazendo aniversário hoje. Tem, com certeza tem alguém completando idade nova. Deixa eu ver na minha lista, já que ninguém mandou aqui no WhatsApp, né? Ah, não lembrou de ninguém ainda, mas você vai lembrar. Rapidão, hein? Antes de eu acabar aqui, tá? Lembra de alguém que tá fazendo aniversário hoje. Deixa eu dar uns parabéns aqui, ó. Ou desejar os parabéns pro Ricardo da Rosa. Aniversário hoje, dia 29 de junho. O João Lima. Ô, João Lima, parabéns, tá? Ana Paula Alves de Souza Pereira. Também tá aniversariando hoje. A Tatiane Santos também. Parabéns pra ela. O Valdecir da Silva Simão. Hoje dia 29. O Argel Conto. Ô, Argel. Grande Argel. Parabéns pro Argel, hein? Felicidades. Argel Couto, motorista aí da prefeitura, né? Há muitos e muitos e muitos e muitos e muitos anos. Deve estar ouvindo o Alvorado, Argel, hein? Ele sempre tá curtindo nossa programação. Ah, grande Argel. Quem mais? Tem mais aqui, ó. Renato Cardoso também hoje. Sérgio Rodrigues. O Sérgio Rodrigues é nosso ouvinte também, hein? Parabéns, felicidades. É, Ronaldo Carvalho também hoje. Opa, tem bastante gente aqui, ó. Na nossa lista de aniversariantes aqui, na minha lista, né? Temos bastante, muitos aí parabenizando hoje, completando idade nova. Beleza? Bom, aqui no WhatsApp ninguém, né? Então vamos fazer o seguinte, falar de Farmácia Brasil Poupalar, que está com uma grande novidade para facilitar o cuidado com a sua saúde, tá? 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Temos duas participações. O Graça quer homenagear alguém, Graça? Ó, se não for homenagem, não vale, hein?
0: Bom dia, meu campeão, Giliardo Silva, sintonizado mais uma vez, 94.5 a rádio, que faz sucesso.
7: Bem lento.
0: Tiazinho, quero passar para desejar um feliz aniversário para minha irmã Lucilene.
7: Oh, legal.
0: Que Deus dê muita vida e saúde para ela, que ela continue sendo essa irmã maravilhosa, essa irmã abençoada que ela é. Nós e a família amamos muito ela.
7: Sim.
0: Quero deixar aquele feliz aniversário para todos os aniversariantes no dia de hoje.
7: Legal.
0: Aquele beijinho a todos, aquele forte abraço dos batalhadores. Aquele beijinho a todas as gatinhas de Santa para a Cecília Região. Bom. Tchau, obrigado.
7: Tchau, Graça. Parabéns para a Luciene. Quem mais aqui tá fazendo aniversário? Agora chegou aqui, ó. Chegaram homenagens dos aniversariantes aqui. Quem mais? Quem mais? Quem mais? Quem mais?
4: Bom dia, tudo bem?
7: Tudo bem.
4: Eu quero homenagear o meu neto,
7: Sim.
4: O Enzo. Que tá de aniversário hoje. Muitas felicidades. Muita saúde pra ele.
7: Sim.
4: Tudo de bom.
7: Legal. Legal pro Enzo. Tá fazendo aniversário hoje. Quem mandou pro Enzo foi a Janete Pereira. Fabiano, manda os parabéns pro cunhado Márcio Copelli. Opa! Regi Tomás. Pro cunhado Márcio Copelli. Parabéns, Márcio Copelli. Felicidades. A Elisângela mandando os parabéns aí pro amigo Edson Ribeiro Martins. É, bom dia, Fabiano. Quero desejar um feliz aniversário pro meu cunhado Argel Couto. Maravilha. Quem mais? Quem mais?
9: Bom dia, Fabiano.
7: Bom dia.
9: Estamos escutando rádio aqui, rachando uma lenha. Tudo de bom pra vocês.
7: Tudo de bom, rachando lenha. É, mas não tá chovendo agora aí, né? Porque rachar lenha na chuva ninguém merece, né? Quem mandou aqui é o rachador de lenha, o Ari, né? Quero desejar um feliz aniversário pro meu filho Enzo Pereira Prestes. Quem mandou foi a mamãe, a Juliane Pereira Pires. Valeu, Juliane! Parabéns para todos os aniversariantes do dia. Para cada um de vocês, felicidades, hein? Que os anjos da guarda lhe protejam e o nosso Deus, grande Pai, também lhe abençoe sempre. Fechamos os aniversariantes. 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

0: Opa, vamos lá, 11 horas e 26 minutos, a nossa Estação Alvorada até o meio-dia.
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0: Ah, sim, deixa eu trazer mais aqui, ó, tem ouvintes participando, pedindo música, inclusive, hein? Deixa eu ver aqui quem é que tá mandando, a Irene, de Moema, Itaiópolis. Ah, hoje de manhã comentava sobre o ouvinte, é alguém que tá ouvindo em Minas Gerais. Meu filho e nora também estavam em Minas, fizeram de bike o Caminho da Fé para Aparecida em 3 dias. 300 e poucos quilômetros, ô, que legal, hein? O neto de apoio e o amigo de lá de Minas. Ontem chegaram a Aparecida, muito legal, legal mesmo. Lenilda, oi amigona, bom dia, Lenilda.
2: Bom dia, Fabiano.
0: Tudo bem?
2: Deus te abençoe.
0: Obrigado,
2: amém. Um bom dia.
0: Obrigado.
2: Uma boa quarta-feira.
0: Pra você também, tá?
2: Que Deus te abençoe e abençoe nosso dia.
0: Que Deus abençoe sua família também, tá? Quero ouvir Eduardo Costa, Ilusão. Aqui é o Cleitinho do Guilherme Raul. Não é o Cleitinho que tava em Minas, hein? Que tá em Minas, é outro Cleitinho, hein? É, eu vou aproveitar, vou tocar também lá pra minha amiga Maria do Bairro Novo, que aquela que ela pediu, não encontrei. Então, já emendamos aí os dois pedidos no Eduardo Costa. 11h27.

0: Obrigada, Vitinho Imperador. Eu me apaixonei, Eduardo Costa, ilusão lá pro Cleitinho do Guilherme Howen e também a Maria, também ligada com a gente do Bairro Novo, aí que compreende também, é claro, ao Guilherme Howen. Valeu pela participação de vocês em 94.5. Bom dia pra todo mundo ligado, os namorada. Bom dia.
1: Aí era a época que o Eduardo Costa cantava, né?
0: Assim.
1: Aí sim era. Era top, né?
0: Sim.
1: Agora virou fresco, né, o homem?
0: Que isso?
1: Mas aí ele cantava, né? E tinha
0: gogó, né? É que eles esforçam demais a voz. É a mesma situação do Zezé de Camargo, né? E quando canta muito alto, num tom acima do normal, gente, aí vai machucando as cordas vocais, aí chega um momento que complica, né? Chega numa altura do campeonato aí, como é o caso do Zezé de Camargo também, né? E outros exemplos por aí afora, né? Abração pra vocês ligados na programação da Alvorada FM. Ô Lourdes, daqui a pouco já mando sua música, tá? O sujeito homem, que é o Adenir Fernandes, seu marido. Abraço pra todo mundo ligado na manhã da Alvorada. Volto já, fica ligado, tá? 11:34.

0: 11h34, confirmando pra você. Bom dia.
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2: A 20ª rodada da Série B do Campeonato Brasileiro 2026 terminou ontem à noite com os seguintes jogos. O Juventude venceu o Avaí pelo placar de 1-0, jogando em Caxias do Sul. Ponte Preta e Atlético empataram em 1-1. O Fortaleza venceu o Botafogo de São Paulo pelo placar de 1-0. Após 20 rodadas, a classificação é a seguinte. O G6 tem o Criciúma líder com 40 pontos, seguido o Juventude, que é o segundo, com 35. O terceiro é o Operário com 35, o Fortaleza é o quarto com 34, o Vila Nova, o quinto com 34, o Novo Horizontino é o sexto com 33. Na zona de rebaixamento, Londrina com 20, Avaí com 20, América Mineiro com 11 e Ponte Preta com 9 pontos. Os catarinenses, o Criciúma lidera e o Avaí está na zona de rebaixamento, brigando, né, contra o rebaixamento, 20 pontos. O primeiro time fora da zona de rebaixamento tem 22. Lembrando que a Série B mudou o regulamento para esse ano. Os dois primeiros avançam direto, vão jogar a Série A no ano que vem. O terceiro vai fazer um mata-mata contra o sexto e o quarto contra o quinto no final da temporada, brigando pelas outras duas vagas na Série A de 2027. Com as informações para o Giro do Esporte, Jean Andrade.
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0: Olá, 11 horas e 36 minutos. 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

0: Opa, de volta pra você, 11 horas e 38 minutos.
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0: É a nossa estação, aqui na 94, 22 pro meio-dia. Abraço pra todo mundo ligado com a gente. É na manhã da nossa 94, aí na sua casa, no seu trabalho. Levando a gente de carona, muitos amigos, amigas, ouvintes, claro, né? Que levam a gente de carona sempre aí no seu veículo. Transitando, trabalhando com seu carro, com seu veículo, claro, né? Ou mesmo fazendo alguma coisa aí nas estradas, não só da cidade, mas da região também, e com o rádio ligado, sintonizado na 94. Abração pra você, obrigado pela sua carona. 11:38. Agora sim, o caso que aconteceu em Rio do Campo. Criança flagrada brincando com munição em creche vira caso de polícia. Uma criança de apenas 3 anos de idade foi flagrada brincando com uma munição em uma creche que essa criança frequenta em Rio do Campo, hein? O caso ocorreu no fim do mês passado, mas se tornou público ontem, terça-feira, e chegou a nós também hoje, quando a Polícia Civil cumpriu uma ordem judicial para apurar o caso. Bom, a professora da creche percebeu a criança mordendo o objeto e decidiu conferir do que se tratava. Era uma munição intacta. Uma segunda foi encontrada no chão do refeitório. A direção chamou a polícia, né? Claro. Durante a investigação, a própria criança disse que pegou o material no carro do pai. A polícia conseguiu uma ordem de busca e apreensão na casa da família, mas não encontrou armas ou outras munições. Entretanto, os investigadores encontraram um cenário típico de tráfico de drogas, com diversos aparatos para pesar, para embalar e para guardar drogas para posterior comercialização. As investigações agora estão ocorrendo em duas frentes. A primeira continuará apurando a origem das munições encontradas dentro da creche. Paralelamente, já está sendo instaurado um inquérito para verificar possíveis indícios de tráfico de drogas. Em Rio do Campo, hein? Isso aconteceu no final do mês passado e veio à tona ontem e agora também chegou até nós. Esse caso em Rio do Campo. 20 pro meio-dia, bom dia.
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0: Gustavo Lima, lá pra Lourdes, que oferece pro esposo Adenir Fernandes.
2: Você

maravilha, Melim, ouvi dizer, e o sujeito, sucesso do Gustavo Lima, lá pra Lourdes, pro Adenir, ligados na nossa manhã, mais que especial pra você, nesta quarta-feira, vamos até o meio-dia pra você ligado, sintonizado, conectado com a Alvorada também. Como assim conectado? Sintonizado na frequência, né? A melhor frequência do seu rádio, 94.5, e conectado no site, o alvorada945.com.br, no aplicativo. Muita gente também conectado na Alexia. Tem alguém na Alexia? Tem. Claro que tem. E você tá ouvindo a nossa Alvorada FM? Tá aí no seu trabalho, tá aí na sua casa, ouvindo a gente? Muita gente preparando o almoço, quase almoço pronto, hein? Legal, hein? Quase naquele horário mais que especial do dia. Não sei se é o melhor horário do dia, né? Que é o almoço, né? Mas enfim, é um dos melhores momentos do dia quando a gente faz uma refeição, né, gente? Quando você chega em casa, almoço pronto, almoço postado na mesa, né? Aí você vai almoçar, vai descansar um pouquinho, vai trabalhar à tarde. Pra quem ainda tá começando o almoço ainda, né? Tem alguém que tá começando a fazer almoço agora, gente? 12 faltando pro meio-dia, será? Vai atrasar esse almoço, comadre! Como assim? Faltando 12 minutos pro meio-dia? Ah, entendi. Aí vai ser rapidão, hein? Rapidão. Aquela refeição que cozinha rápido, né? Prepara rápido. Aí o maridão chega em casa com fome, claro. Aí já vai estar pronto. Então tá bom. Beleza. Mas não é miojo, né? Que miojo em 3 minutos fica pronto, né? Eu volto já.

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0: 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Opa, tamo ligado, gente. Ah, estamos ligados, né, meus amigos, hein? Você está ligado com a Alvorada. A Vivi, se der tempo, manda pra nós R$50. Quanto? Será que eu tenho R$50, hein? Eu não tenho R$50, hein? Eu tô sem dinheiro. Brincadeirinha.
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0: 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É a música, gente. Nayara Azevedo com a Maíra e Maraísa.

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Participação do Camisa 10 e Menos é Mais. Nayara Azevedo, Maiara e Maraíza, R$50. A gente mandou esse cinquentão lá pra Vivi, né? Os R$50. Música legal aqui na manhã da Alvorada FM. 11 horas e 57 minutos. É pra você ligado em 94. Bom, fechamos, gente. Encerramos. Abraço especial pra todos que participaram aí do nosso programa através do WhatsApp. Você que não participou, mas ouviu? Ouviu? E tá ouvindo a programação? Fica meu carinho! Abração pra você, até. Obrigado pela sua companhia sempre aqui nas manhãs. 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Daqui a pouco eu vou trazer aí as notícias relevantes aí da cidade, da região também, do estado. Daqui a pouquinho no Alvorada Notícias, fica ligado. Errado ou triplo? Diego e Vitor Hugo, hein?

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7: Agora 12:01, hoje quarta-feira, 29 de julho, boa tarde pra você, quarta-feira, 29 de julho de 2026, bom almoço pra você que está acompanhando a nossa Alvorada FM, Fabiano Carlos, e agora comandando aqui o nosso Alvorada Notícias, oferecimento Agromaster, Supervisa, Startec e oferecimento também da loja Casa Nova. Vamos a alguns destaques da edição de hoje. Brasil busca certificação internacional por eliminar transmissão da hepatite B de mãe para filho. Defesa Civil orienta a população sobre cuidados durante temporais. Foragido por tráfico de drogas é preso pela Polícia Civil em Frei Rogério. Outros destaques também. Homem que tentou matar colega após ingestão de bebida alcoólica sofre condenação já. E daqui a pouco também tem as notícias do esporte com o Gian Andrade e a previsão do tempo com o Leandro Puchowski. 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
7: 12:02, 15 graus a temperatura, amanhã com o céu fechado, expectativa de mais chuvas ainda para esta quarta-feira. Vamos então direto ao Tribunal de Justiça de Santa Catarina. Homem que tentou matar colega após ingestão de bebida alcoólica sofre condenação. Informações com Marcelo Fernandes.
8: O Conselho de Sentença da Comarca de Capinzal condenou um homem por tentativa de homicídio qualificado. Na sentença, o juízo aplicou pena de 18 anos e 4 meses de reclusão em regime fechado. No julgamento, os jurados entenderam que o réu agiu por motivo fútil e de maneira que dificultou a defesa da vítima. O fato aconteceu na noite de 18 de agosto de 2018, em Capinzal, quando o acusado, de modo consciente, passou a agredir a vítima com um objeto contundente. Na ocasião dos fatos, o réu desferiu golpes de facão que atingiram seu oponente na cabeça, nos pés e nas mãos. O assassinato não se consumou por circunstâncias alheias à sua vontade, uma vez que a vítima foi socorrida e encaminhada ao hospital a tempo, se recuperou e conseguiu sobreviver. Segundo consta na denúncia, pouco antes do ataque, o acusado e a vítima ingeriram bebida alcoólica juntos, na casa de conhecidos, quando resolveram rumar para as suas respectivas casas. No entanto, no caminho, armado com um facão, o acusado passou a golpear a vítima. A motivação não foi totalmente esclarecida. Em sua decisão, o juízo da segunda vara da comarca de Capinzal negou ao condenado o direito de recorrer em liberdade. Cabe ainda recurso ao Tribunal de Justiça.
9: Do Tribunal de Justiça de Santa Catarina, em Florianópolis, Marcelo Fernandes para Alvorada FM.
7: Agora 12:04, vamos às notícias do campo para você, agricultor, pecuarista. Informações com Genauro Stefanski. Giro Rural no ar.
10: Alô, meu
4: meus amigos, alô minhas amigas, estamos a partir de agora chegando com o nosso programa, o Giro Rural, e hoje nós vamos falar de agropecuária, vamos tocar o berrante, acercar o gado aí na porteira, assim como também tratar bem aqueles que estão confinados, não é mesmo? Trazendo todos os nutrientes, trazendo uma pastagem bacana, vamos lá, cerca o gado, enquanto a gente vai por aqui trazendo as informações e falando deste assunto importante através da sua rádio Freiburgo FM, assim como também através da rádio Alvorada FM. E hoje nós vamos falar sobre o abate dos bovinos e o cenário do mercado aqui em Santa Catarina e também no Brasil, onde o setor de bovinocultura de corte segue como um dos pilares do agronegócio brasileiro. O Brasil é um dos maiores produtores e exportadores de carne bovina do mundo, abastecendo tanto o mercado interno quanto dezenas de países. Nos últimos anos, o aumento da demanda internacional, especialmente da Ásia, que passou a ser um mercado novo explorado pelo Brasil, contribuiu bastante para elevar o volume de abates e fortalecer a cadeia produtiva. Ou seja, teve muita gente que passou a investir na criação do gado voltado ao abate. Em 2025, analisando a nível de Brasil, foi registrado um recorde histórico no abate de bovinos com 42,94 milhões de cabeças, com um crescimento de 8,2% quando analisado o ano anterior. O resultado foi impulsionado pela forte demanda por carne bovina, pelo bom desempenho das exportações e pelo aumento da participação de fêmeas nos abates. Eu já comentei aqui no programa que alcançou 46,8% do total. Os dados mais recentes mostram que o ritmo continua positivo em 2026. No primeiro trimestre desse ano, foram abatidos 10,29 milhões de bovinos, um avanço de 3,3% sobre o mesmo período de 2025, indicando que a atividade permanece aquecida. Tá, mas e aí, Genauro, o que é que você pode falar sobre Santa Catarina? Bom, gente, eu fiz uma pesquisa onde Santa Catarina possui uma pecuária reconhecida pela qualidade sanitária do rebanho, pela forte integração com a indústria frigorífica. Embora o estado seja mais conhecido pela produção de aves e suínos, como eu também comento sempre aqui no programa, a bovinocultura também apresenta crescimento aqui em Santa Catarina, hein, gente? Em 2025, registramos 761,3 mil bovinos abatidos, um aumento de 11,2% quando comparado com o ano anterior, alcançando o maior volume da série histórica estadual. Outro destaque foi a participação das fêmeas, que representaram, aqui em Santa Catarina, 55,5% dos abates e refletiu uma mudança no ciclo pecuário do nosso estado. Agora, se nós falarmos em dificuldade, se falarmos em questões em que preocupam, uma das questões são os fatores que podem influenciar os preços: o custo de produção, o clima, a disponibilidade de pastagens, preços dos grãos utilizados na alimentação animal e as oscilações da economia internacional também deixam os produtores meio que colocando as contas na planilha. Então, o mercado de bovinos, ele continua desempenhando um papel estratégico na economia brasileira. O recorde de abates demonstra a força da cadeia produtiva, enquanto Santa Catarina consolida seu crescimento com o aumento da produção e também a eficiência dos frigoríficos catarinenses. Para o Giro Rural, Genauro Stefanski.
7: 12:08 aqui na sua 94, Alvorada Notícias, aqui nesta quarta-feira. Bom, referente às chuvas em todo o estado de Santa Catarina, já desde ontem à tarde, que vem atingindo várias regiões do estado, todas as regiões tiveram chuvas, ainda estão ocorrendo chuvas, né? Cidades como no Alto Vale de Itajaí, Rio do Sul, teve ocorrências como Destelhamento, Agrolândia, algumas cidades aqui também do Meio Oeste que tiveram alguns transtornos, e Santa Cecília também, nesta noite, madrugada, teve algumas ocorrências, como a garagem de um hotel que desabou sobre veículos na madrugada, e alguns danos, né, nesses veículos que estavam estacionados e aí nesta garagem de um hotel aqui da cidade, que acabou desabando. É a principal ocorrência nesta noite, na última noite, madrugada também em Santa Cecília. Outros transtornos também em ruas da cidade e regiões também, como ruas que ficaram comprometidas com alguns pontos ali, bueiros entupidos também, na região também acabaram ocorrendo alguns transtornos relacionados a chuvas nas últimas 24 horas, pelo menos, hein? Lembrando que a previsão, a previsão conta ainda e chama a atenção sobre as condições do tempo, que permanece com previsão de algumas pancadas durante o dia, mas é assunto para daqui a pouco na nossa previsão do tempo aqui no Alvorada Notícias. Agora são 12 horas com 10 minutos. Intervalo comercial. Na volta tem mais informações no Alvorada Notícias.
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7: 12 horas com 13 minutos. Brasil busca certificação internacional por eliminar transmissão da hepatite B de mãe para filho. Detalhes com Igor Marcondes.
13: O Brasil atingiu pelo segundo ano seguido os critérios internacionais para eliminar a transmissão da hepatite B de mãe para filho como problema de saúde pública. Nesta terça-feira, o país entregou à Organização Pan-Americana de Saúde e à Organização Mundial da Saúde um dossiê solicitando a certificação oficial. De acordo com o Ministério da Saúde, menos de 0,1% das crianças até 5 anos apresentaram infecção ativa pelo vírus nos últimos 2 anos. Em 2025, a taxa foi de apenas 0,1 milésimos, bem abaixo do limite exigido. O ministro da Saúde, Alexandre Padilha, destacou que o resultado comprova o cumprimento das metas internacionais. Mais de 98% das gestantes realizaram pré-natal em 2024 e 2025, acima da meta de 95%. A vacina contra a hepatite B nas primeiras horas de vida chegou a 97% em 2024 e 100% em 2025, superando a meta de 90%. O avanço é resultado das ações do SUS. Todas as gestantes são testadas no pré-natal. Quando o diagnóstico é confirmado, o tratamento antiviral é oferecido para reduzir risco de transmissão. Após o nascimento, os recém-nascidos recebem a vacina e, nos casos de mães infectadas, também imunoglobulina. Essas medidas evitam cerca de 99% das transmissões. Em 2025, o Brasil já havia recebido a certificação pela eliminação da transmissão vertical do HIV. Agora, o país trabalha para eliminar também a sífilis, a doença de Chagas e o HTLV até 2030. O SUS oferece gratuitamente vacinas contra as hepatites A e B, além de tratamentos para as hepatites B e C com alta taxa de cura. O pedido de certificação será analisado por comitês internacionais e, posteriormente, pela OMS. Com informações para o Alvorada Notícias, falou o repórter Igor Marcondes.
7: Foragido por tráfico de drogas, é preso pela Polícia Civil em Frei Rogério. A Polícia Civil prendeu um homem de 37 anos que estava foragido da Justiça do Paraná por tráfico de drogas. Detalhes com Gilmar Santos.
14: A Polícia Civil de Santa Catarina prendeu na tarde desta terça-feira, 28 de julho, em Frei Rogério, um homem de 37 anos que estava foragido da Justiça do Estado do Paraná. A prisão foi realizada por policiais civis da Delegacia de Investigações Criminais, a DIC, de Curitibanos, com o apoio da Delegacia de Polícia de Frei Rogério, após informações repassadas pela Diretoria de Inteligência da Polícia Civil de Santa Catarina. Durante as diligências, os policiais conseguiram identificar o possível paradeiro do condenado e confirmaram a existência de um mandado de prisão definitivo expedido pela Vara de Execuções Penais de Londrina, no Paraná. A ordem judicial foi emitida em razão de condenação pelo crime de tráfico de drogas. O homem foi localizado enquanto trabalhava em uma cooperativa localizada às margens da rodovia SC-451, no município de Frei Rogério. Ao ser informado sobre o mandado de prisão, ele não ofereceu resistência e foi conduzido pelos policiais. Após o cumprimento dos procedimentos legais e a realização do exame de corpo de delito, o preso foi encaminhado à penitenciária de São Cristóvão do Sul, onde permanecerá à disposição do Poder Judiciário. A Polícia Civil ressalta que a atuação integrada entre as unidades policiais e os setores de inteligência é essencial para a localização e captura de foragidos da justiça, fortalecendo o cumprimento das decisões judiciais e contribuindo para a segurança da população catarinense. Com informações para o Alvorada Notícias, Gilmar Santos.
7: E a Defesa Civil orienta a população do estado sobre cuidados ainda durante temporais que podem ocorrer ainda hoje. De Florianópolis, reportagem Vanessa Carini.
15: A Defesa Civil de Santa Catarina reforça as orientações para a população durante a ocorrência de temporais com chuva intensa, ventos fortes e granizo. A meteorologista da Defesa Civil de Santa Catarina, Nicole Reis, explica quais medidas devem ser adotadas durante as tempestades.
16: A gente sempre recomenda, né, que a população, se ela estiver na rua, que ela busque um local abrigado imediatamente. E então, dentro desse local abrigado, seja um estabelecimento, né, ou dentro da sua própria casa, a gente recomenda que não fique próximo às janelas. Muitas vezes a gente fica ali por curiosidade, olhando, né, a força do vento, mas é muito perigoso, aquele vidro ele pode estourar, né, então pode gerar algum tipo de acidente. Então a gente sempre fala para não ficar próximo à janela. Além disso, algum objeto, alguma estrutura pode ser arremessada pelo vento. Então, às vezes, até um galho ou um pedaço de telha. Então, por isso que a gente é muito claro nessa recomendação, né, de dentro de casa. Agora, se a pessoa estiver na rua e não tiver como buscar um local abrigado, estiver em um veículo, por exemplo, e a gente tiver ali aquela situação de alagamentos, né, Então a gente ressalta não atravessar áreas alagadas, pode ser a pé ou no próprio veículo. Sendo um veículo maior, também existe o risco de acidente, porque a água, ela tem muita força, a gente costuma subestimar, né, essa força, mas ela pode arrastar inclusive veículos grandes, como os ônibus, e causar aí acidentes.
15: Nicole Reis orienta sobre os sinais de perigo e reforça a importância de acompanhar os alertas oficiais.
16: A gente sempre ressalta também para a população que se mantenha longe de áreas de risco, então seria próximos de rios e córregos, justamente porque essa chuva intensa pode acabar provocando ali um transbordamento, e é uma situação que acontece muito rápido, então provocando as enxurradas. Além disso, né, em áreas de risco como morros, então a população tem que estar atenta para a inclinação de árvores, postes, rachaduras na parede, então é buscar imediatamente, né, um contato com a Defesa Civil pelo número, então, 199, ou com os bombeiros pelo número 193. E é muito importante, então, acompanhar os canais oficiais para que possa acompanhar a previsão do tempo mesmo e até se planejar. Então, canais oficiais aqui da Defesa Civil e também o cadastro para receber o SMS. É só enviar uma mensagem de texto para o 40199 com o número do CEP, que a pessoa passa a receber todos os alertas que forem emitidos. E além disso, no nosso site, então, a gente publica todos os avisos com mais antecipação e com a previsão do tempo.
15: De Florianópolis para a Rede de Notícias Acaerte, Vanessa Carini.
7: 12 horas e 20 minutos, vamos ao nosso último intervalo comercial. Na volta tem mais informações, previsão do tempo e, claro, as notícias do esporte também.
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0: 23 e 22 em Santa Cecília.
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1: Agora são 12 horas e 23 minutos. Gian Andrade nos traz as informações do esporte.
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3: Teve bola rolando ontem pela Copa Sul-Americana 2026, o Santos está classificado para a próxima fase da competição. A equipe brasileira eliminou a Universidade Central da Venezuela. No agregado, a equipe santista fez 8 gols contra a equipe venezuelana. Resultado expressivo do Santos, que vê a Copa Sul-Americana como uma possibilidade, quem sabe, de título na temporada. Ontem o Santos venceu pelo placar de 4-2, no jogo passado já havia vencido lá na Venezuela, e está na próxima fase a equipe santista. Hoje tem mais brasileiro em campo, o Vasco joga contra a equipe do Independiente Medellín, empate em 2-2 no primeiro jogo, e hoje o Vascão joga em casa para decidir a vaga na próxima fase. Também tem ainda mais o Bragantino, que joga contra a equipe do Sporting Cristal após empate em 0-0. O Grêmio joga amanhã, após perder o primeiro jogo para o Bolívar pelo placar de 3-2. A equipe gremista se mobiliza para esse jogo. Quer o torcedor na arena, quer reverter o placar e quer avançar para a próxima fase da competição continental. Teve bola rolando ontem pela Série B do Campeonato Brasileiro. E teve catarinense em campo. O Avaí foi até Caxias do Sul para enfrentar a equipe do Juventude e, infelizmente, o resultado não foi bom. 1-0 para o Juventude, para cima da equipe do Avaí. O Avaí segue na zona de rebaixamento, 20 pontos, é o 18º colocado. Se vencesse, poderia sim melhorar a sua situação e, quem sabe, sair dessa zona de rebaixamento. Após 20 rodadas realizadas da Série B, a classificação é a seguinte: o Criciúma é líder com 40 pontos, o Juventude é o segundo com 35, o terceiro colocado é o Operário também com 35, Fortaleza é o quarto com 34, o Vila Nova o quinto com 34, o Novo Horizontino é o sexto com 33. Lembrando, reforçando, mudou a regra da Série B. O primeiro e o segundo colocado vão jogar direto a Série A no ano que vem, 2027, o terceiro vai fazer um mata-mata contra o sexto e o quarto contra o quinto ao final da temporada, valendo as outras 2 vagas para jogar a Série A no ano que vem. Falando em Série A, Tem bola rolando nesse meio de semana pela elite do futebol brasileiro. A bola rola hoje, 19 horas e 30 minutos, para Mirassol e Remo. No mesmo horário tem Internacional e Flamengo no estádio Beira-Rio. Internacional, que recentemente se envolveu em uma situação polêmica. O corpo jurídico do Inter, os advogados, usaram, aparentemente, né, de primeiro momento, um áudio falso na defesa do zagueiro Victor Gabriel contra, na situação envolvendo o Gabriel Peck. Victor Gabriel, no lance contra o jogador do Cruzeiro, acabou entrando, deixando a sola. O jogador cruzeirense acabou fraturando a perna e, na defesa, um áudio falso. O corpo jurídico do Inter usou um áudio falso. O jogador pegou 6 meses, né, de suspensão. O tempo que o Gabriel Peck demorar para voltar a jogar é o tempo que o jogador do Inter, o zagueiro, deve ficar fora das suas atividades. Mas o que chama atenção é esse amadorismo do corpo jurídico do Internacional. Hoje, 21 horas e 30 minutos, também tem Fluminense e Bahia. No mesmo horário tem Vitória e Palmeiras. A rodada segue ainda amanhã com Corinthians e Atlético Paranaense. Coritiba e Cruzeiro também se enfrentam pelo Brasileirão da Série A. As informações de hoje eram essas. Desejo a todos uma ótima tarde. Volto amanhã com o Boletim do Esporte, Jean Andrade.
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1: Muito bem, 12 horas e 27 minutos. Vamos com as condições do tempo agora, nossa previsão do tempo com nosso meteorologista Leandro Puchalski. Leandro, como é que fica o tempo para hoje à tarde e para amanhã? Boa tarde.
4: Boa tarde, Fabiano. Boa tarde para todos os nossos ouvintes aqui da Alvorada. Gradativamente, nesta tarde e noite de quarta-feira, vamos tendo o afastamento dessa frente, provocando nebulosidade e chuva em direção a Paraná e em direção à região mais do oceano. Então, pessoal, nesta saída da instabilidade, ainda aqui na região do meio oeste, condições para ter alguma chuva. Mas vamos perceber que, à medida que o dia vai passando, vai começar a ter mais períodos de melhoria, mais nuvens do que propriamente chuva. Quanto mais para o final do dia, mais isso vai acontecendo, tá certo? Durante o decorrer da quinta-feira, a gente tem aberturas de sol com algumas nuvens em determinados momentos. É a quinta-feira assim. Nós teremos em parte do Paraná, uma outra região, uma chuva passageira, pessoal. Então, descartar que passe para o lado de cá não dá. Então, assim, ó, uma quinta-feira que tem como predomínio sol e nuvens, mas rapidamente uma chuva passageira não vou descartar, apesar da chance ser pequena e poucas áreas, tá certo? E também nada que chame tanta atenção. O dia começa um pouquinho frio, em torno de uns 10 graus, e durante a tarde vai para 20, 21 graus. Sexta-feira de sol, tempo seco para encerrar a semana. Abraço para todos, informações do tempo da Puchalski, Meteorologia.

0: Muito bem, 12 horas e 29 minutos aqui no nosso Alvorada Notícias. Bom, ainda trazendo sobre as condições do tempo, a gente acabou de ouvir o Leandro Puchalski, sobre as ocorrências que a gente já divulgou na região do estado, mas também em especial vamos atender aqui a Fernanda, que faz parte da Defesa Civil do nosso município. Ela traz sobre situação aqui em Santa Cecília. Teve aquele desabamento ali da garagem do hotel, né? E também outras ocorrências. Boa tarde para você, Fernanda, seja bem-vinda.
1: Boa tarde a todos os ouvintes. Eu sou a Fernanda, diretora da Defesa Civil de Santa Cecília, e venho trazer para a comunidade algumas informações referentes, né, a esse evento que ocorreu hoje pela manhã. A gente recebeu esse alerta desse evento ontem à tarde. Logo mais eu quero trazer também para a comunidade um vídeo explicativo onde a gente tem via SMS da Defesa Civil esse serviço, que é gratuito, né? E a gente recebe a notificação de possíveis eventos. Logo mais eu pretendo trazer essa informação a conhecimento, né, de todos ali, para que todo mundo possa ter acesso. Então, ontem a gente recebeu esse alerta, né? E a gente já veio se preparando. Hoje pela manhã, por volta das 5 e pouquinho ali da manhã, teve essa incidência de bastante vento, né? O nosso foco hoje pela manhã foi o interior, porque foi onde foi mais prejudicado, né? As áreas mais altas do interior tiveram um prejuízo maior, e a gente já prestou pela manhã esse primeiro serviço e esse primeiro apoio. Agora, durante a tarde, a gente segue monitorando as áreas aqui na cidade, né? As áreas de risco que a gente já tem mapeadas, e também nos bairros, né? A gente vai estar passando na cidade toda para fazer essa avaliação. Meu contato está à disposição, né? Assim que possível eu vou estar respondendo a todos. Aqui na cidade tivemos pequenos destelhamentos nos bairros, né? Tivemos o estacionamento do Hotel Paulo Felipe que cedeu devido à força do vento, mas de momento assim apenas esses casos. Claro que a gente segue avaliando, a gente segue orientando os moradores, orientando a comunidade, a gente segue nessa avaliação. Então, sempre que possível eu vou estar repassando essas informações, qualquer dúvida eu estou à disposição para responder, né? E durante o dia a gente vai estar passando aí pela cidade, vocês vão estar nos vendo por aí, que esse é o nosso serviço, né? O nosso trabalho de campo, que é o serviço de orientação, é o serviço de avaliação, né? E qualquer dúvida podem estar nos chamando.
0: Beleza, obrigado, Fernanda. Fernanda, que é diretora da Defesa Civil aqui do nosso município, mais informações durante nossa programação e também aqui, claro, na Alvorada FM. Fechamos então nosso Alvorada Notícias. 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A gente volta com a Alvorada Notícias amanhã a partir das 12 horas. 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A seguir, Renan Caetano e o Frequência 94. Abraço para você, boa tarde.
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5: Opa, maravilha, que alegria, eu tô aqui na Alvorada pra trazer pra você o nosso Frequência 94, hein? Frequência 94 começa a partir de agora aqui na Alvorada FM, no oferecimento de quase tudo por R$1,99, Agromaster, Giginete Telecom, Central Móveis e Big Bom. O nosso Frequência está no ar para você. Desde já, né, desejo que você tenha uma excelente tarde, né, uma tarde especial. Desejo que você tenha aí uma tarde muito produtiva. Quem sabe você vai pro seu trabalho, ou quem sabe hoje é dia de descansar, um dia de folga, que você tenha uma tarde muito produtiva ao lado da sua família, ao lado de quem você ama, ou até mesmo sozinho ao meu lado aí. Pode ser? É, eu vou fazendo companhia pra você. Aqui no nosso
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5: O nosso Frequência 94, que está no ar a partir de agora até as 3 da tarde, até as 15 horas. Né, eu quero desde já, de antemão, agradecer, né, a Fernanda da Defesa Civil pela atenção, né, pela, também pelas atualizações aí. É, qualquer nova informação, qualquer novidade, a gente vai repassando para você aqui, até por conta de que o clima tá judiando, né? O clima tá judiando. Temos 16 graus de temperatura nesse momento e marca aí para essa tarde tempestades leves, né? Tempestade leve, é claro, não, nunca... É como o Igor Marcondes sempre fala, nós alertamos você, né, para que você fique preparado. Daqui a pouquinho, inclusive, a gente vai passar algumas dicas de como proceder, né, no caso de ventos, no caso de temporais aí, se você estiver na estrada, o que se deve fazer, o que você não deve fazer. Daqui a pouquinho eu vou trazer para você algumas dicas aí, tá bom? Mas nunca queremos alarmar, né? Nós queremos apenas falar a notícia como de fato ela é. E a Fernanda nos mandou um áudio, que inclusive você ouviu aí no Alvorada Notícias, falando justamente a respeito disso, né? Não tivemos nenhuma ocorrência de risco à vida, né? Foram ventos fortes, é claro, mas que apenas danos materiais foram computados, né, pela Defesa Civil. Então, somos gratos também por isso, né? Por não termos nenhum caso de mais gravidade. Agora, 12 horas mais 36 minutos, tem Fernando Sorocaba, para começar bem.

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0: Aqui no nosso Frequência nós seguimos e você ainda não mandou sua mensagem. Cadê a mensagem dos meus queridos amigos e amigas ouvintes? A Luciane Vaz do Centro está participando com a gente, né? Mandou já a sua mensagem por aqui. Um super abraço, obrigado pela audiência, pelo carinho da sintonia, né? A Luciane está ligada com a gente também. 991063978, participe, cadê o seu boa tarde, hein? Cadê os amigos aí que estão trabalhando? Você tá na sua casa, tá no seu trabalho, no carro, tá no carro? Então manda aí, né, a hora que você der uma paradinha, é claro, né, não dá pra pegar o celular com o carro em movimento, né, não vá fazer isso, por favor, mas quando você der uma parada aí, você manda sua mensagem no 991063978 e interage comigo, beleza? Solo tu, agora aqui na programação.

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2: Agora 12 horas com mais 59 minutos, né? Faltando um minuto para uma da tarde. E eu quero mandar abraço aqui lá pro meu grande amigo, né? O Pedro tá participando com a gente aqui. Muito obrigado. O Edson também, né? Tá com o radinho ligado por lá. Super abraço também pra Morgana, né? Tá com o rádio ligado. Um super abraço. Obrigado pela audiência, pelo carinho da sintonia. E você que ainda não participou, participe aí no nosso Frequência. Até às 15 horas, até às 3 da tarde tem o Frequência com as melhores, né? Aquelas que estão fazendo sucesso, né? E que fazem o maior sucesso de verdade é aqui no nosso Frequência.
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2: Agora 12 horas com 59 minutos.
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5: 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Com a confirmação do El Niño, especialistas alertam para os impactos das mudanças climáticas na saúde. Enchentes e outros eventos extremos aumentam o risco de doenças infecciosas e trazem novos desafios para os serviços de saúde. A infectologista dos hospitais Universitário Cajuru e São Marcelino Champagnat, doutora Viviane Hessel, detalha.
6: Quando acontecem eventos climáticos extremos, né, pensando aqui nas enchentes, por exemplo, né, além dos prejuízos materiais, existe o favorecimento da transmissão de doenças infecciosas, né, como, por exemplo, leptospirose, hepatite A ou outras infecções gastrointestinais, diarreias. Né. Quando as famílias precisam deixar suas casas e buscar abrigo temporário, até a água retornar, até elas conseguirem voltar para suas casas, aumentam os desafios referentes ao acesso, principalmente à água potável, alimentação, acesso a medicamentos, acesso ao atendimento à saúde. Então, esses ambientes coletivos, eles facilitam, inclusive, a transmissão de doenças respiratórias e podem ocorrer, inclusive, a transmissão, a ocorrência de surtos, né, transmissão aí de infecções respiratórias entre as pessoas que estão temporariamente nesses abrigos.
5: As ondas de calor também aumentam os casos de desidratação e podem agravar as doenças respiratórias.
6: A onda de calor intenso, né, por muito tempo, ela acaba favorecendo agravamento de problema respiratório, né, por causa da piora da qualidade do ar e retenção de partículas aí na atmosfera, quanto ao aumento da internação, né, por desidratação, em especial em populações mais vulneráveis, sensíveis, né, como idosos e recém-nascidos, por exemplo, né, e isso impacta diretamente nos serviços de saúde.
5: Mas os impactos não atingem toda a população da mesma forma. A doutora Viviane explica quem está mais vulnerável.
6: Não somente extremos de idade, como os idosos e recém-nascidos, por exemplo, mas também pessoas com comorbidades, com desnutrição, ou pessoas que tenham, né, estejam em situação de maior vulnerabilidade socioeconômica. Essas pessoas acabam sofrendo mais, né, as consequências dessas situações, mais necessidade de hospitalização e mais risco de complicações.
5: Segundo a Defesa Civil de Santa Catarina, o El Niño deve aumentar o risco de temporais, chuvas intensas e alagamentos nos próximos meses. De Florianópolis, da Rede de Notícias AKERT, Carol Denardi.
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2: Seguimos por aqui com o nosso Frequência 94. Agora tem Jean Giovanni aqui na nossa programação. Participação de Bruno Marrone. Deixa eu dar um abraço lá pro meu amigo Maradona, né? Tá ouvindo a programação. O Antoninho Pereira também. O Maradona mandou a figurinha da Alvorada, né? O Antoninho Pereira mandou aqui um emoji, né? Um super abraço pra essa galera, gente boa, que tá curtindo e participando aqui no nosso Frequência. Até às 15 horas. As melhores pra você. Boa tarde.
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0: Agora 13 horas com mais 14 minutos aqui na programação. Boa tarde, Igor.
1: Boa tarde, Renan Caetano. Boa tarde a todos os nossos ouvintes. Mais um dia por aqui, né, Renan? Dia chuvoso, friozinho. E mais um dia de surpresa, né, Renan? Devido ao vendaval que aconteceu aí pela madrugada, pela manhã. E, inclusive, né, Renan, andando pela cidade aí, a gente percebe, né, algumas placas no chão, houve danos em um comércio aqui na cidade, no estacionamento de um estabelecimento comercial aqui da cidade, bem no centro. Então, assim, dessa vez, né, a ventania que deu pela madrugada, pela manhã aí, deixou alguns sinais pelas nossas ruas também, né, Renan?
0: É, inclusive, hoje no nosso Alvorada Notícias, a diretora da Defesa Civil, a Fernanda,
1: sim,
0: ela nos atualizou, né, a respeito dessas ocorrências, e pelo que ela falou, a parte mais atingida foi no interior da cidade, né, principalmente ali no Rio Bonito, né, na localidade de Rio Bonito, onde foi mais atingido ali algumas residências, mas... dos males
1: o menor,
0: né? Ninguém ficou ferido, não há risco à vida, pelo que a Fernanda nos repassou. Não teve ninguém, né, que teve algum ferimento grave, enfim, por conta das chuvas. E daqui a pouco, Igor, inclusive, sim, você vai trazer pra gente, né, alguns passos, alguns cuidados, né, Igor,
1: com
0: do
1: certeza,
0: que você deve fazer e o que você não deve fazer nos casos de vendaval, como o ocorrido hoje pela madrugada. Lembrando, né? Bom, daqui a pouquinho você vai trazer pra gente.
1: Com certeza.
0: Né? Pra qual cômodo da casa eu devo ir? Né? Caso aconteça algum vendaval que venha, quem sabe, danificar a estrutura da minha casa. Porque o que eu vou fazer? Vou sair correndo pra fora? Vou pra onde? Daqui a pouquinho o Igor vai repassar pra gente aí algumas dicas de como proceder e como devemos agir no caso, né, desses fatores climáticos aí. E amanhã, né, eu já também deixei agendado com a própria Fernanda pra gente fazer uma matéria em vídeo pra rede social também. Claro, os 94,
1: bacana,
0: os 94,5 da Rádio Alvorada FM vão... a mais de 20 municípios, né, alcançam mais de 20 municípios, são muitas pessoas, né, muita gente está ouvindo nesse momento, mas também pela rede social a gente tem um bom público e
1: exatamente,
0: iremos também fazer esse norte, né, para o pessoal.
1: Beleza, então, Renan, tá combinado, daqui a pouquinho eu trago algumas informações e dicas detalhadas aos nossos ouvintes, porque, como a gente sempre fala aqui, né, nosso objetivo é alertar e tentar, né, ajudar a nossa população a se preparar para eventos atípicos, né, como foi o vendaval de hoje, né, Renan?
0: Com certeza. Então, esse é o Igor, nós vamos para um rápido intervalo e daqui a pouquinho a gente traz algumas informações para você, tá bom? Ouvinte querido e querida que tá do outro lado do rádio aí, o meu amigo Anilson, né, tá participando por aqui, mandou a sua figurinha. Muito boa tarde para você, mandou a figurinha da Alvorada. Que legal, que bacana!
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0: Agora 13 horas com mais 18 minutos.
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0: voltamos então, meu amigo Igor. Vamos lá então?
1: Vamos lá então, Renan. Diante dos temporais e eventos adversos que a gente tem vivido nos últimos dias, né, como o vendaval de hoje, eu preparei agora, que acabei de preparar, um material com dicas, né, do que se deve fazer, do que fazer e também do que não fazer. Vamos começar com as dicas do que fazer, né, em caso de evento adverso como o de hoje. Procure um abrigo em um local seguro e permaneça longe de janelas e portas de vidro. Retire ou prenda objetos soltos em quintais e sacadas, pois eles podem ser arremessados pelo vento. Se estiver dirigindo e a chuva estiver muito forte, reduza a velocidade e, se necessário, pare em um local seguro, longe de árvores, postes e placas. Mantenha lanternas e celulares carregados em caso de falta de energia e acompanhe os avisos oficiais da Defesa Civil. Esse é um dos principais pontos, sempre acompanhar os alertas da Defesa Civil, porque por trás desses alertas, né, Renan, todo um estudo, todo um preparo, e com certeza faz toda a diferença. Agora, vamos ao que não se deve fazer. Para você, Renan, o que não se deve fazer em caso de vendaval como o de hoje, enfim, de temporais?
2: Vamos lá. Eu lembro que no tempo de escola ainda, muita gente falava a respeito de não se abrigar embaixo de árvore, do lado de poste, perto de rede elétrica. A princípio era isso, mas tem mais alguma coisa aí, Igor?
1: O Renan começou com o primeiro item da minha lista, então aí... Só pra ver como ele é bem informado também, né? Começou logo com o primeiro item da minha lista aqui. Então agora vamos assim: não atravesse ruas ou pontes alagadas, mesmo que a água pareça rasa. Evite tocar em fios caídos estruturas metálicas energizadas. Não permaneça em áreas abertas durante raios e ventos intensos. E não saia de casa sem necessidade enquanto o temporal estiver em andamento. Lembre-se, em situações de emergência, acione a Defesa Civil pelo 199 ou o Corpo de Bombeiros pelo 193. Informação e prevenção fazem toda a diferença.
2: Com certeza, Igor. Isso é muito valioso, sabia? Isso é muito valioso porque o rádio veio para isso, né? O rádio existe para isso, para informar, para alertar e não alarmar, né?
1: Exatamente. Então,
2: a gente não vem aqui e fala para você, meu Deus do céu, gente do céu, vai acontecer. Não.
1: Nosso objetivo existe... é alertar e prevenir, né, Renan?
2: Isso aí. Existe uma grande expectativa com relação ao El Niño.
1: Isso.
2: Eu acompanho alguns meteorologistas também, rede social, enfim. Inclusive o nosso meteorologista, opa, deu uma... nosso meteorologista Leandro Puchalski, ele vem alertando também a respeito desse super El Niño, né, que muita gente diz que não, mas já está acontecendo.
1: Sim,
2: já está agindo, já está atuando.
1: O que está acontecendo aí nos últimos dias, né, Renan, já é influência do El Niño. Então, assim, é bom que estejamos alertas, atentos e preparados, porque, né, de fato... já está acontecendo. Muita gente dizia que não ia acontecer, que era alarme falso, mas assim, já está acontecendo, né? E tem previsão de ainda permanecer, né, de forte influência, pelo menos até 2027. Então assim, Renan, então, temos que nos cuidar, temos que ficar atentos, porque a prevenção faz toda a diferença. Falando em prevenção, Renan, eu quero, né, lembrar aos nossos ouvintes, eu já falei sobre isso alguns dias atrás aqui na programação.
2: Sim.
1: Mas quero lembrar novamente os nossos ouvintes sobre como faz, né, para cadastrar o seu celular e receber os alertas da Defesa Civil em seu telefone, caso você não tenha cadastrado ainda. É fácil, tá? Você vai enviar um SMS através do seu celular para o número 40199. 40-199. Um SMS apenas com o CEP da sua cidade ou da localidade que você mora e quer receber os alertas, tá? Lembrando que você pode cadastrar mais de um CEP. Então, eu moro em Santa Cecília, vou enviar uma mensagem com o CEP 89.540.000 para o número 40.199. Mas tem um parente que mora em Lebon Régis. Também posso receber alertas de lá, enviando o CEP daquela cidade ou localidade. Você também pode fazer uma consulta. Às vezes você está em dúvida, né, quais os CEPs que você já tem cadastrado, que você já está acompanhando. Você pode enviar a palavra consultar para o mesmo número. E se quiser não receber mais alertas de um determinado CEP ou localidade, você pode enviar sair, acompanhado também do CEP daquela localidade que você não deseja mais receber os alertas. Então, assim, hoje existe a tecnologia, existe a informação e ela faz toda a diferença. A gente vê, né, Renan, que são ferramentas de fácil acesso e gratuitas que todo mundo pode usar para se prevenir e ficar alerta. Então aí é um lembrete de como você pode fazer para se cadastrar nos alertas da Defesa Civil, caso ainda não esteja cadastrado.
2: É isso, Igor. Muito obrigado aí, Igor, pelas informações, como proceder. Amanhã, é claro, a gente vai ter algo mais completo ainda, né, e de alguém que tem esse conhecimento técnico, né, a Fernanda da Defesa Civil vai conversar com a gente amanhã através das redes sociais e a gente também vai repassar aqui no nosso programa. Agora tem mais um medley, né, antes era popurri, agora é medley, Estrela e Leilão.

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2: Agora 13 horas com mais 32 minutos, rápido intervalinho chegando por aqui. Você fica aí que não demora muito, tá? Não demora, eu volto já falar com você. O Igor também vai falar. Nós vamos interagir. Uma tarde bem legal, né? Uma tarde bem bacana aqui na Alvorada FM 94.5. Apesar de fria, ou melhor, agora já não tá tão frio. 18 graus, né? Mas apesar aí de mais frio que ontem, nós vamos aquecendo através do seu radinho aí. Pode ser? Então tá legal, né?
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0: Agora 13 horas com mais 33 minutos.
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0: Agora 13 horas com mais 36 minutos aqui na nossa programação. Mandar um boa tarde especial, né, lá pra minha amiga Sil, né, tá ouvindo a programação. Quem também tá ouvindo é o Vaguinho, né, um super abraço. 991063978, pra você que não participou ainda, participa, manda seu boa tarde, interage comigo aqui na programação, vamos juntos. Uma excelente tarde pra você, dia 29 de julho.

Agora 13 horas com mais 45 minutos aqui na nossa programação. A Dani tá participando comigo, né? Um super abraço, obrigado pela audiência, viu, Dani? Obrigado aí pela sua participação também. 991063978 é o WhatsApp pra você participar, pra você interagir comigo aqui na nossa programação.

0: Agora 13 horas com mais 46 minutos.
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0: E o nosso dose dupla de hoje é com Grupo Canoa. Quem lembra, hein? Quem lembra? Grupo Canoa, perigo.

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1: Seguimos por aqui com o nosso Frequência, né, na 94.5, a Roseli Carlin tá ligada com a gente, muito obrigado pela audiência, pelo carinho da sintonia. Bom, você que tá aí do outro lado do rádio, tem uma informação que acabou de ser postada no nosso site, né? Uma informação que acabou de ser postada no nosso site, alvorada945.com.br. Uma criança de 3 anos, atenção, ó, uma criança de 3 anos foi encontrada com munição, sim, em creche de Rio do Campo. Uma criança de 3 anos foi encontrada pela professora brincando com munição de arma de fogo no refeitório de uma creche em Rio do Campo, no Alto Vale. O caso ocorreu em junho, mas veio a público ontem, terça-feira, dia 28. Segundo o inquérito, duas munições intactas estavam junto da criança. Uma no chão e a outra na boca, enquanto mordia o objeto. A menina afirmou ter tirado as munições do veículo do pai. A Polícia Civil cumpriu o mandado de busca e apreensão na residência do pai da criança, investigado por porte ou posse irregular de arma de fogo. Nenhuma arma ou munição foi localizada no imóvel, né? Durante a ação, os agentes encontraram equipamentos usados para pescar, embalar e acondicionar aí drogas, caracterizando indícios de narcotráfico. No entanto, nenhuma substância ilícita foi apreendida. A investigação segue em andamento, né, para apurar a origem da munição, o crime da posse ilegal, os indícios de tráfico, enfim, né? As autoridades reforçam ainda que o caso será acompanhado para garantir a segurança das crianças e esclarecer a responsabilidade sobre o material encontrado. Aconteceu em Rio do Campo, né? Uma criança de 3 anos estava na creche, né, brincando, e quando a professora foi ver, a criança estava ali com munição de arma de fogo. Essa informação está lá no nosso alvorada945.com.br. Você já acessou o nosso site? Acesse aí, alvorada945.com.br. Também fala do temporal de granizo que destelhou milhares de casas no Rio Grande do Sul. Também tem uma pesquisa a respeito da inteligência artificial. Uma pesquisa que mostra a desconfiança na inteligência artificial, que fortalece a credibilidade do rádio. Por exemplo, sabe essas informações que eu estou passando para você? São informações com embasamento, né? São informações aí que verdadeiramente é a notícia aqui é como ela é. Nada de coisa fictícia, nada de alarmismo, simplesmente a informação como ela realmente aconteceu ou como ela realmente é, né? A gente busca sempre as confirmações dos órgãos responsáveis para depois repassar para você, até porque isso faz com que o rádio tenha e mantenha a sua credibilidade com o passar dos anos e com o avanço da tecnologia. O rádio, ó, sempre com muita credibilidade. Agora, 13 horas mais 59 minutos, rápido intervalo.
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1: 14 horas em ponto.
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2: 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A atividade econômica de Santa Catarina cresceu 1% entre janeiro e maio deste ano, na comparação com o mesmo período de 2025. O resultado ficou abaixo da média nacional de 1,2% e mostra uma perda de ritmo da economia catarinense, segundo análise da Fiesc. O economista da entidade, Alexandre Pena, explica os efeitos dos juros elevados sobre a atividade econômica.
3: A atividade econômica de Santa Catarina cresceu 1% no acumulado de janeiro a maio de 26, em comparação com o mesmo período de 25. Embora o resultado seja positivo e demonstre a resiliência da economia catarinense, ele também revela uma perda de ritmo, já que no mesmo intervalo o estado cresceu menos que a média nacional, que avançou 1,2%. De certa forma, Essa desaceleração mostra que o remédio dos juros elevados está fazendo seu efeito. A política de juros busca desacelerar a demanda e, com isso, conter a inflação. O problema é que seus efeitos não aparecem ao mesmo tempo em toda a economia. Inicialmente, atingem os setores mais dentes de crédito, reduzem os investimentos das empresas e enfraquecem a produção. Somente depois, essa perda de ritmo tende a alcançar o mercado de trabalho.
2: Apesar da desaceleração, o mercado de trabalho aquecido e o aumento da renda das famílias continuam sustentando o consumo em Santa Catarina. Em maio, o comércio teve alta de 4,7% na comparação anual, enquanto a indústria cresceu 0,5% e os serviços avançaram 0,1%.
3: Por enquanto, o mercado de trabalho aquecido e o crescimento real da renda continuam sustentando o consumo das famílias. Isso ajuda a explicar por que em maio de 26, na comparação com o mesmo mês de 25, o comércio catarinense cresceu 4,7%, enquanto a indústria avançou apenas 0,5% e os serviços ficaram praticamente estáveis, com alta de 0,1%. Dentro do comércio, parte desse desempenho está associado à força do consumo das famílias, como mostra o crescimento de 5,9% do setor de supermercados. Outra parte teve caráter mais pontual, relacionada à proximidade da Copa do Mundo. É o caso do setor de livros, jornais, revistas e papelaria, que avançou 52,4%, impulsionado pela venda de álbuns e figurinhas. E também o setor de eletrodomésticos, que cresceu 11,1%, diante da maior procura por televisores. Portanto, o consumo sustentado pela renda e reforçado por fatores pontuais tem funcionado como contrapeso aos efeitos negativos dos juros. No curto prazo, a resiliência do emprego e da renda ainda sustenta a expectativa de uma economia mais forte no segundo semestre, período em que a demanda costuma ganhar força. Por isso, apesar dos riscos associados aos juros, a Fiesc projeta crescimento de 2,3% da atividade econômica catarinense.
2: De Florianópolis, para a Rede de Notícias Acaerte, Vanessa Carini.
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0: Aí teve Léo Santana, Cama Repetida, participação de Zé Felipe, Lucas e Rodrigo também, Cara da Serenata, a participação de Vitor e Luan. É o nosso Frequência 94 que continua. A Roseli Carlin tá participando com a gente aqui, né? Mandou boa tarde e joinha. Super abraço pra você, viu, Roseli? 991063978. Você que ainda não participou, manda aí, vai. Manda sua mensagem, manda seu alô. E vamos juntos aqui no nosso Frequência. 991063978.
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0: Agora 14 horas com mais 14 minutos.
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0: Agora 14 horas com mais 17 minutos aqui na nossa programação. Você que tá do outro lado do rádio aí, como é que tá? Tudo certo? A Dani já confirmou a audiência comigo aqui, né? Mandou a figurinha da Alvorada. Você que ainda não tem a figurinha da Alvorada, pode pedir que eu mando pra você. Você que já tem, manda aí. Manda no 99106-3978 e vamos interagir, né? Vamos fazer uma programação bem bacana pra você aqui nessa tarde especial. Hoje, dia 29 de julho de 2026. Uma super quarta-feira, né? Quarta-feira. Hoje, um dia que começou, né, aí, pela madrugada, com uma forte chuva, fortes ventos, e graças ao bom Deus ninguém teve ferimentos, ninguém se machucou, né, por conta de que o vento foi muito forte, né, o vento foi muito forte. E eu sempre digo que nós temos motivo de sobra para agradecer, né. Você já agradeceu hoje? Você já agradeceu hoje? Tem tanta gente, principalmente no estado do Rio Grande do Sul, tanta gente sofrendo, tá desabrigada, teve temporais, tanta gente que, quem sabe, olha pro seu filho, quem sabe olha pros seus pequeninos e pensa, meu Deus, não, a nossa casa destelhou, a nossa casa foi com a água, a nossa casa, nem, às vezes nem tem mais casa. E você tá aí, tranquilo, trabalhando, você tá aí, né, na sua casa, tá no seu sofá, por mais que, quem sabe, deu aquela destelhada, né, saiu algumas folhas de ternite aí, mas aí a gente corre atrás e coloca novamente no lugar, né? Então nós devemos sempre agradecer. Há sempre motivos para agradecer. 991063978. Se você quiser mandar uma mensagem de gratidão, né, uma mensagem de gratidão aí, o que te faz se sentir grato nessa tarde? O que faz você sentir gratidão nessa tarde de quarta-feira? Você que tá na sua casa, manda para mim aí no 991063978 o que faz você sentir gratidão nessa quarta-feira, Dia Mundial de Luta contra as Hepatites Virais, também pelo dia da morte de Lampião e por alertas de temporais no sul do Brasil, né? É o dia 29 de julho que hoje, né, tá sendo marcado por isso. Tá sendo marcado por isso. Dia de número 210 do ano. Faltam 155 dias para acabar esse 2026. 991063978, responde aí para mim. Qual é o motivo da sua gratidão de hoje nessa tarde especial? Enquanto isso, ó. Get it down. Cassino.

0: Agora 14 horas com mais 30 minutos aqui na programação, né? Um super abraço lá pro Luciano, tá com o radinho ligado, mandou aqui já. Também quem mandou figurinha da Alvorada, a Joanita, minha amiga Joanita, né? Um super abraço. É, também aqui um super abraço lá pro nosso amigo Leonardo, né? Leonardo que mandou aqui a sua mensagem, né? Gratidão pelo ar que respira. É verdade. Verdade, né? Um super abraço. Obrigado pela audiência, pelo carinho da sua sintonia. Quem também tá participando comigo por aqui? Hã? Quem tá participando comigo por aqui, meu grande amigo, né, tá ligado com a gente, inclusive, né, meu amigo Maurício, obrigado pela audiência, pelo carinho da sintonia, mandou figurinha da Alvorada também, né. Quem mais? Um super abraço, oi Renan, manda abraço pra nós, estamos sintonizados por aqui. Ô, Piazar, como é que vocês estão por aí, tudo certo? Meu grande amigo Alex, um super abraço pra vocês aí, estão trabalhando, né, trabalhando, curtindo a 94.
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0: Agora 14 horas com mais 31 minutos.
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0: 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E por aqui nós seguimos com o nosso Frequência. Nota de falecimento. Os familiares de Irma Ribeiro Fernandes, esposa do seu Haroldo Fernandes, comunicam com profundo pesar o seu falecimento ocorrido nessa madrugada. O seu corpo está sendo velado na capela mortuária de Santa Cecília e o seu sepultamento será hoje às 17 horas no cemitério municipal. É com profundo pesar que os familiares de Irma Ribeiro Fernandes, esposa do seu Haroldo Fernandes, comunicam o seu falecimento aos familiares e amigos, os profundos sentimentos da Rádio Alvorada.

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2: 14 horas com mais 35 minutos aqui na nossa programação, tem Rihanna.

0: produção. Que honra demais poder estar aqui.
1: Agora 14 horas mais 45 minutos. Deixa eu mandar super abraço. É, quem tá pedindo Modern Talking aqui, a... Quem tá pedindo Modern Talking? Deixa eu ver. Manda o um nome aí. Manda o um nome. Fazendo um favor, né? Diego, é isso? Um abraço, né? Tá pedindo Modern Talking aqui. Não mandou o nome. Não mandou o nome. Agora 14 horas mais 46 minutos. Nós seguimos por aqui. Vamos para um rápido intervalo.

0: 14 horas mais 46 minutos.
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0: Tempo segue nublado em Santa Cecília, vento sopra 13 km por hora nesse momento, a umidade em 76% e a temperatura 19 graus.
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0: 14 horas com mais 55 minutos, faltando 5 minutos para as 15 horas da tarde e nós vamos seguindo por aqui.
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0: 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Esse foi o nosso Frequência. Na sequência tem o Sertanejo Bom Demais, tá bom? Você que participou, você que interagiu comigo, muito obrigado, tá? Muito obrigado. Agora tem Gustavo Lima.

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5: 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Muito, muito, muito boa tarde pra você. O Sertanejo Bom Demais está no ar, com as melhores músicas, a melhor programação. Você amigo ouvinte, você amiga ouvinte, pode participar, pode interagir, pode pedir sua música. Qual que você quer ouvir, hein? Quer ouvir com Leandro Leonardo? Quer ouvir com João Paulo Daniel? Quer ouvir música com Gustavo Lima? Eduardo Costa? Fala pra mim no 99106-3978. É a melhor. Pra começarmos muito bem, tem Jorge Mateus.

0: Agora 15 horas com mais 13 minutos, teve Guilherme Santiago pra sempre te amar. Uma boa tarde especial lá pro meu grande amigo, né, tá ouvindo a programação por aqui, né, o meu grande amigo Luiz, né, o Luiz Gustavo, tá com o radinho ligado por lá, boa tarde pra você também. Ele pediu alguma com Luan Santana, daqui a pouquinho tem música com Luan Santana aqui também. 991063978 pra você participar e interagir comigo.
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0: 15 horas com mais 15 minutos.
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2: João Nelore Texana. 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

Agora 15 horas com mais 25 minutos aqui na nossa programação. Nós vamos seguindo, né? Mandando abraço pra você que tá ligado, pra você que tá participando comigo. Minha amiga Iracema, né? Tá com o radinho ligado por lá. Um super abraço, Nadolfo Correia. Obrigado pela audiência, pelo carinho da sintonia, tá bom? Lembrando, você que ainda não acessou o nosso site, é o alvorada945.com.br, você fica bem informado, você ouve a nossa programação por lá também e fica de bem com a vida. Henrique Juliano,

0: Agora 15 horas com mais 31 minutos.
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2: Tem polêmica à vista envolvendo a FIFA. Os países europeus podem boicotar a próxima Copa do Mundo. Segundo informação da TV inglesa Sky Sports, tal postura seria uma reação ao plano divulgado pela FIFA para a criação de uma empresa para fazer a operação de suas principais competições, entre elas a Copa do Mundo e a Copa do Mundo de Clubes. O objetivo da entidade é vender participações minoritárias nesta nova empresa. A próxima edição da Copa do Mundo, em 2030, terá os europeus, Espanha e Portugal, como duas sedes principais. As confederações associadas à UEFA já debatem possível boicote da Copa do Mundo. Em uma reunião virtual está prevista o debate dessa situação. Vale destacar que a UEFA, a entidade máxima do futebol europeu, também posicionou-se frontalmente contra a ideia acampada pela FIFA e questionou a transparência do processo dessa empresa para gerir as competições organizadas pela Federação Maior do Futebol Mundial. Polêmica à vista, as discussões devem acontecer, mas os bastidores já estão fervendo para essa decisão da FIFA, dessa empresa para gerir as principais competições da Federação Internacional de Futebol. Com as informações para o Giro do Esporte, Jean Andrade.
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1: Ao som de Pedro Henrique Fernando, Afoga o ganso. Nós vamos seguindo por aqui, né? Seguindo por aqui, trazendo pra você sempre as melhores músicas do sertanejo bom demais. 19 graus agora aqui em Santa Cecília. Deixa eu mandar um abraço especial, né, pra galera que tá participando comigo aqui, o João Guedes, né, tá ligado com a gente. Um abraço também pro Alisson, né, obrigado pela audiência, pelo carinho da sintonia. Quem mais? Quem mais? O André tá ligado com a gente também, mandou figurinha da Alvorada. Figurinha da Alvorada, quem tem figurinha da Alvorada, manda aí. No 99106-3978, 99106-3978 pra você participar comigo. Você já tem a figurinha da Alvorada? Se você já tem, manda ela. E se você ainda não tem, pede aí que eu vou mandar a figurinha da Alvorada pra você, tá bom? 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Tem mais música com Traia Véia, A Força do Amor.

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1: Mandar um abraço lá pro meu amigo Daniel, tá ouvindo a programação, Daniel Ferreira, também quem tá pedindo pra mandar figurinha da rádio, vou mandar a figurinha da rádio já. É, aqui, figurinha da Rádio Alvorada. É o Sidney que pediu por lá. Igor Marcondes.
2: Diga lá, Renan Caetano. Boa tarde mais uma vez.
1: E aí, tudo certo?
2: Tudo tranquilo.
1: Tudo tranquilo lá no nosso site?
2: Tudo.
1: Tava vendo a informação aqui, né, da criança de 3 anos, né, que foi encontrado com munição na creche em Rio do Campo. Já falei essa informação, inclusive. É, também tem o tamanho das pedras de granizo, né? Rapaz.
2: E temos um vídeo, né, que adicionei agora pela tarde nas nossas redes sociais, né, com alguns, né, dos estragos causados pelo temporal aqui em Santa Cecília na manhã de hoje. Então, pessoal que quiser ver, vai conferir, acessar as nossas redes sociais, já está, né, disponível lá para você poder, né, ter um pouquinho da dimensão do temporal que nós tivemos por aqui hoje pela manhã.
1: É, inclusive, deixa eu localizar por aqui, né, o nosso arroba bem certinho, é Rádio Alvorada, _ 945 no...
2: Isso.
1: No Instagram, Rádio Alvorada, tudo junto, daí _ 945. É, tem o vídeo, né, dos prejuízos, né, que o temporal causou, tem alguns vídeos por aqui. Igor,
2: diga.

0: indicação de uma música aí.
1: Renan, eu tava dando uma conferida no nosso sistema e encontrei uma versão de uma música que até hoje faz sucesso e gostaria de pedir pra você colocar na programação pra gente. Estrada da Vida com Thales e Thiago.
0: Estrada da Vida?
1: Isso. Uma regravação que ficou bacana por demais, né, dessa música que marcou uma geração e até hoje faz sucesso, né, Renan?
0: É com Thales e Thiago?
1: Isso.
0: Estrada da Vida.
1: Encontrou?
0: Música boa, encontrei. Então vai essa aí. Eu já quero mandar um abraço, inclusive, né? Já que a gente vai tocar música boa, né? Sempre tocamos as melhores. A Salete também tá participando com a gente, lá do Adolfo Correia. Essa aí, Igor.
1: Exatamente.
0: Então lá vai. Segura aí.

0: Ô, Igor, você gosta de todo estilo de sertanejo?
1: Rapaz!
0: Você gosta de tudo quanto é música sertaneja?
1: Essa é um estilo mais animado, né? Mais...
0: animado um tanto quanto demais?
1: É. Oh. Eita, nós, hein?
0: Gilberto e Gilmar tá embolado no meio de campo. Bom, falando em música sertaneja, né, Igor? Eu tava vendo uma matéria.
1: Sim.
0: Enquanto isso, a nossa música de fundo. Viu? Eu tava vendo uma matéria do que a música faz, né? A música, ela consegue mexer com os sentimentos, a música consegue mexer com o nosso lado emocional. Né? Às vezes a gente, você já notou que às vezes a gente tá escutando uma música assim, de repente vem uma parte que a gente gosta muito, arrepia o corpo, sim, né?
1: Exatamente.
0: São as músicas que estão tocando o emocional da gente, né? E daí tem várias pessoas que gostam de sertanejo, tem algumas pessoas que gostam de música eletrônica, tem algumas pessoas que gostam do funk, tem algumas, sim, pessoas que gostam de do que mais? De bolero, enfim.
1: Samba.
0: Né? Samba, vaneira.
1: São tantos os ritmos musicais, né, Renan?
0: O teu preferido qual que é, Igor?
1: Sertanejo raiz, uma moda gaúcha, algumas do sertanejo que recém-lançadas, né?
0: Uhum.
1: Algumas internacionais antigas, moda talking, e por aí vai.
0: Ah, você gosta mais do estilo raiz mesmo.
1: É, rapaz.
0: Bacana. E eu sempre comento aqui na programação, né, quando o ouvinte pede alguma música que a gente acha no sistema, a gente fica muito feliz.
1: Com certeza.
0: Porque a gente tá agradando o gosto de estilo musical de cada ouvinte, né? Às vezes a gente não acha, daí a gente tem que se virar nos 30 aqui e colocar uma música igual essa aqui, ó.
1: Rapaz,
0: tá embolado o meio campo. Vamos pra um rápido intervalo, daqui a pouquinho nós voltamos. Já vá pensando em mais uma, Igor. Vá pensando em mais uma. Deixa eu pensar aqui. Pode ser uma raiz, uma bem raizona, mas apaixonada. Tem que ser apaixonada.
1: Raiz, mas apaixonada.
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0: 16 horas em ponto.
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3: 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O Tribunal de Contas de Santa Catarina suspendeu uma licitação da Prefeitura de Vidal Ramos, município do Vale do Itajaí, para a concessão dos serviços de guincho, guarda e depósito de veículos apreendidos. A medida é cautelar e foi adotada após a identificação de possíveis falhas no planejamento e na elaboração do edital. A decisão foi tomada antes da assinatura do contrato. Embora a empresa vencedora já tivesse sido definida, o tribunal entendeu que era necessário interromper o processo para evitar que um contrato fosse firmado antes da análise das inconsistências apontadas pela área técnica. Entre os problemas identificados está uma divergência entre o prazo para o início da operação. Enquanto o edital prevê que a empresa comece a prestar o serviço em até 30 dias após a contratação, os estudos que embasaram a licitação indicam que a estrutura necessária levaria cerca de 5 meses para ficar pronta. Outra inconsistência envolve a localização do pátio onde os veículos apreendidos serão armazenados. Os documentos apresentam regras diferentes sobre essa exigência, o que pode gerar dúvidas entre os interessados e comprometer a competitividade da disputa. Além de suspender a licitação, o TCE determinou a abertura de uma audiência com o prefeito de Vidal Ramos, que terá 30 dias para apresentar esclarecimentos e informar as providências adotadas. A suspensão permanece em vigor até nova decisão do tribunal. Da Rádio TCE, especial para a Rede de Notícias, Acaerte, repórter Ed Serpa.
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1: Tamo animado, tamo esperto, né? Deixa eu mandar um abraço pro meu amigo Léo Vitor. Alô, Léo Vitor! O Léo que tá ouvindo a programação também, né? Tá com o rádio ligado por lá. Muito obrigado pela audiência. É quem tá pedindo Zezé de Camargo e Luciano no dia que eu saí de casa. É, ela tava ouvindo nós comentar sobre as músicas, né? A Ivonete pediu essa moda aí também. Ô, Igor!
2: Diga lá, Renan.
1: Conta aí, qual música?
2: Rapaz, aos ouvintes que estão sofrendo com essas músicas apaixonadas, deixa eu deixar bem claro que é um pedido do Renan.
1: Então, meu pedido.
2: Se você estiver sofrendo, briguem com ele e não comigo, tá?
1: Beleza.
2: Vamos lá então, já que você pediu uma bem apaixonada.
1: Bem romântica.
2: Assino com X.
1: Assino com X. Assino com X. Aqui tem Céu e Cantos. Renata Paza, não dá pra tocar agora?
2: Não.
1: Gilberto Gilmar?
2: Exatamente.
1: Ah, tá aqui então.
2: Já que você queria tocar Gilberto e Gilmar, né?
1: Mas. Mas daí não pode ser a da Vaca Braba, né? Porque tá embolado meio campo. Não deu certo aquela música ali, cara. Eu pensei que tinha a ver com futebol. Pensei que a gente ia escutar a música. Olha o São Paulo, olha o... Não era.
2: Não, você quer escutar música de futebol, tem que ser Teodoro Sampaio, Desafio do Grenal, aí sim.
1: Aí. Gilberto Gilmar! Essa aí.
2: Exatamente.

0: Agora 16 horas com mais 16 minutos aqui na nossa programação. Vamos seguindo. Já tem rápido intervalo aqui. Daqui a pouquinho eu volto com mais música pra você. No próximo bloco tem Hugo Pena e Gabriel, viu? Tem também Milionário José Rico. Fica aí.
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0: 16 horas mais 19 minutos aqui na programação. Quem pediu o Zezé de Camargo e Luciano no dia que eu saí de casa, né? Foi a nossa amiga Ivonete, né? No dia que eu saí de casa com o Zezé e Luciano. Bora! Boa tarde pra você!

0: Agora 16 horas mais 29 minutos, a Marlene de Ponte Alta do Norte, né, pediu uma do Hugo Pena e Gabriel. Teve agora, né, mala pronta aqui no nosso Sertanejo Bom Demais. É música boa que você ouve sempre, todas as tardes, das 15 às 17 horas, a melhor e o melhor do sertanejo.
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Nota de falecimento. Os familiares de Irma Ribeiro Fernandes, esposa do seu Haroldo Fernandes, comunicam com profundo pesar o seu falecimento ocorrido nessa madrugada. O seu corpo está sendo velado na Capela Mortuária de Santa Cecília. O seu sepultamento será hoje às 17 horas no cemitério municipal. É com profundo pesar que os familiares de Irma Ribeiro Fernandes, esposa do senhor Haroldo Fernandes, comunicam o seu falecimento. Aos familiares e amigos, os profundos sentimentos da Rádio Alvorada.

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2: Agora 16 horas com mais 32 minutos, o meu amigo Leco tá participando por aqui, pediu a música do Chapeludo, Nando Moreno.

0: Agora, 16 horas com mais 43 minutos aqui na nossa programação. Nós vamos seguindo sempre com as melhores para você. É você que ainda não segue, você que ainda não seguiu a Alvorada nas redes sociais, vai lá no Instagram e digita assim, ó, lá no Instagram. Pega o seu celular aí, digita lá no Instagram assim, ó, Rádio Alvorada, underline 945, Rádio Alvorada, underline 945, tá bom? Vai lá e começa a seguir a Alvorada, segue lá, é Rádio Alvorada, underline 945, tá bom? Nós temos, nesse momento, 3.190 seguidores. Lembrando que a gente perdeu, né, uma página, nós perdemos, né, que tinha bem mais seguidores, é claro, né, e agora a gente tá nesse processo pra, upar novamente a conta, né? Então, você que ainda não segue, vai lá no Instagram e siga a Rádio Alvorada, underline 945, beleza? Então tá legal, lembrando que tem as imagens, né, de alguns estragos feitos, causados pelo temporal da madrugada, tem destaques, quando a Alvorada está presente em alguma festa de localidade, né, festa, nós também postamos nas redes sociais, então vai lá e siga, tá bom? Siga a Alvorada no Instagram.
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0: Agora 16 horas mais 44 minutos.
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0: 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Agora com Jefferson Moraes, Solidão a Três.
6: 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Tô tendo a honra de fazer um coro pra vocês. 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

Agora 16 horas com mais 55 minutos e eu só tenho a agradecer, viu? Só tenho a agradecer a você pela sua audiência, pelo carinho da sintonia e também agradecer a você que tá indo lá no Instagram, né, da Alvorada 94.5 e seguindo, né, a gente no Instagram. Eu acabei de falar e aqui no ar, né, e pra ver, né, a força que tem, né, o rádio. Já temos mais seguidores contabilizando lá no nosso Instagram. Isso é legal demais. Você que tem seu Instagram ainda não segue, é Rádio Alvorada _, aquele tracinho que é embaixo, né, 945. Rádio Alvorada _, 945. Ou se você só pesquisar Rádio Alvorada, já vai aparecer pra você lá, né, a página do ícone azul que você já conhece. Então, vai lá, siga. E lá você também fica bem informado, além do nosso site, né? Você encontra lá também, tem o botão do nosso site. Enfim, né? Uma infinidade de opções aí pra você seguir a nossa Alvorada FM, tá bom? É no Instagram, Alvorada, Rádio Alvorada _, 945. Pra encerrarmos a programação do nosso Sertanejo Bom Demais, por um minuto. Gustavo Lima, até mais, até amanhã. Eu volto amanhã no nosso Alvorada Notícias, né? Trazendo informação e também no Frequência e o Sertanejo Bom Demais. Um excelente resto de quarta-feira pra você.

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4: 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Vamos lá, quartou, já estamos chegando com o nosso Bailão da 94, todo especial do seu fim de tarde, com muita alegria, muita música boa, informação, entretenimento e muito mais, né? E claro que eu preciso da sua participação para o nosso programa ficar ainda melhor. É 29 de julho de 2026, estamos com 18 graus de temperatura. 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Vamos abraçando você no site, no rádio, no aplicativo, onde quer que você esteja. Você sabe que pelo rádio a gente vai muito longe. Ei, coisa boa! Então participa lá!
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4: 991063978 para você participar com a gente. Tô te esperando aqui pra gente curtir muito Bailão Bom Demais.

0: A saudade da ex, participação do Brilha Som, Banda Elite Tapete no Lugar com Ronaldo Caldas. E a gente começou com Sandro Coelho, Tô com Saudade de Tu, Tu, Tu. Fala aí, meu amigo Marcelão.
1: Amigo Marcelão, tô aqui uma bagualada lá pra boa. Nós. Uma bem boa pra nós curtir no final de tarde lá, meu. Pode ser uma da terceira dimensão ali, mas as casas mais antigas dessas. Não muito antiga, né? Razoável. Aquelas boas deles. Boa. Da terceira dimensão. E põe a baiana pra rodar aí, positivo. Bom fim de tarde para todos. Um
0: show
1: abraço,
0: de bola, amigão. Bom fim de expediente aí. Sempre no trecho, levando a Alvorada FM de carona. A gente fecha assim, então. Se quiser

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0: Olá, 17 horas 20 minutinhos e o nosso programa continua. A Hilda Silva tá sintonizada. Meu amigo Sebastião Grey tá pedindo mais uma aí da banda Sentinela. Gosta muito dessa banda aí, né, Sebastião? Um abraço pra vocês, vamos lá.

0: e a primeira dama. A Serasa do Amor aí na programação, banda Sentinela, Mulher Assim e Rota do Baile. Preciso te encontrar aí pra gente matar a saudade. Que coisa boa. A Patrícia tá pedindo a música Morena Misteriosa com Céu e Cantos. Ô, Patrícia. Ô, Patrícia. Ô, pessoal do Céu e Cantos. Daqui a pouquinho a gente volta aí.
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1: É, já estamos de volta com o nosso bailão. Agradecer aqui a Giza Pires, né, meu amigo Ney, que estão sempre na sintonia lá. Um abraço, meu amigo Caco Guedes, da banda Coração Carente. Rapaziada, gente boa, vai participando, tem banda Deli.

0: 17h42, o grupo Bailaço com 10 minutos. Aí é boa, rapaz. Banda Eva nos conversa, Iada, banda Belial com Medicar. E já de novo, né? Já de novo. Caruncho na farofa na banda Ébanos. Parece que a menina lá, Renata Paz, continua na banda e o André Renner já juntou as trouxinhas e vazou, né? Vamos ficar acompanhando o desenrolar dessa situação aí, né? Um abraço também lá pro Leco. Alô, Leco. Não toca sertanejo nesse horário, rapaz, mas um abraço pra você aí, viu? Obrigado sempre pela super companhia.
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0: Bom, nesse momento 17 graus e a temperatura. Para nossa noite aí temos pancadas de chuva, não tá descartando aqui ainda, né? Apesar de o tempo ter dado uma endireitada. Mínimas de 16 graus para hoje. Para amanhã, quinta-feira, já dia 30 de julho. Para amanhã temos sol com muitas nuvens durante o dia, períodos de céu nublado e noite com muitas nuvens. Mínimas de 13 com máximas de 19 graus.
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0: Vamos de volta. Bailão da 94 para você às 17:48. 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Bom demais ter a sua companhia. Tem Grupo Garotaço, só dá você na minha vida.

0: Os Atuais, Navega Coração. Essa música é muito bonita. Grupo Garotaço, Só Dá Você na Minha Vida. E assim a gente vai fazer o seguinte, viu? Vamos fechar esse nosso bloco, a nossa primeira hora. Daqui a pouquinho voltamos porque tem bailão pra você até às 19 horas, né, Terezinha?
1: Boa noite, Gilmar.
0: Oi.
1: Eu toco a música do Vanderlei Rodrigo, do Locutor. Ofereço pra quem gostar da música e pra vocês aí da rádio. Muito obrigado.
0: Valeu, minha amiga. Daqui a pouquinho a gente manda pra você aí, depois do nosso, da nossa viradinha de hora aí. Obrigado pela sintonia. Marcação pra fechar o bloco. 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
5: Louvado seja nosso Senhor Jesus Cristo, para sempre seja louvado. Salmo 78. Por vosso nome e vossa glória, libertai-nos. Não lembreis as nossas culpas do passado, mas venha logo sobre nós a vossa bondade, pois estamos humilhados em extremo. Ajudai-nos, nosso Deus e Salvador, por vosso nome e vossa glória, libertai-nos. Por vosso nome, perdoai os nossos pecados. Por vosso nome e vossa glória, libertai-nos, ó Senhor. Oração pelas vocações. Jesus, Mestre Divino, que chamasse os apóstolos para vos seguirem, continuai a passar pelos nossos caminhos, pelas nossas famílias, pelas nossas escolas, e continuai a repetir o convite a muitos de nossos jovens. Dai coragem às pessoas convidadas, dai forças para que vos sejam fiéis como apóstolos leigos, como diáconos, padres e bispos, como religiosos e religiosas, para o bem do povo de Deus e de toda a humanidade. Amém. O anjo do Senhor anunciou a Maria, e ela concebeu do Espírito Santo. Ave Maria, cheia de graça, o Senhor é convosco. Bendita sois vós entre as mulheres, e bendito é o fruto do vosso ventre, Jesus. Santa Maria, Mãe de Deus, rogai por nós, pecadores, agora e na hora de nossa morte. Amém. Eis aqui a escrava do Senhor. Faça-se em mim segundo a vossa palavra. Ave Maria, cheia de graça, o Senhor é convosco, bendita sois vós entre as mulheres, e bendito é o fruto do vosso ventre, Jesus. Santa Maria, Mãe de Deus, rogai por nós, pecadores, agora e na hora de nossa morte. Amém. E o Verbo se fez carne e habitou entre nós. Ave Maria, cheia de graça, o Senhor é convosco, bendita sois vós entre as mulheres, e bendito é o fruto do vosso ventre, Jesus. Santa Maria, Mãe de Deus, rogai por nós, pecadores, agora e na hora de nossa morte. Amém. Rogai por nós, Santa Mãe de Deus, para que sejamos dignos das promessas de Cristo. Oremos. Derramai, ó Deus, a vossa graça em nossos corações, para que, conhecendo pela mensagem do anjo a encarnação do vosso Filho, cheguemos por sua paixão, morte e cruz, glória e ressurreição, por Cristo, Senhor nosso. Glória ao Pai, ao Filho e ao Espírito Santo, assim como era no princípio, agora e sempre. Amém. Lembramos as atividades da nossa paróquia aqui em Santa Cecília. No próximo dia 2 de agosto, domingo próximo, encontro vocacional na Matriz, aqui em Santa Cecília, começando às 9:30 da manhã até às 16. Inscrições pelo link da paróquia ou na secretaria paroquial. No dia 16 de agosto, meditação das 10.000 Ave Marias na Igreja Matriz, a partir das 9:30 da manhã até as 15:30. No dia 8 de agosto, na celebração das 17 horas do sábado, envio dos animadores dos grupos de reflexão para o segundo semestre. Convidamos a cada um deles a participar da Santa Missa. Estamos vivendo, daqui uns dias, o mês vocacional. Agosto, mês das vocações. Cada final de semana celebraremos uma celebração voltada ao padre, aos pais, ao religioso, ao religiosa, àqueles que gastam sua vida servindo a Deus na família, e assim também colaboro com as atividades da nossa paróquia aqui em Santa Cecília. Então, mês de agosto, que está se aproximando, o mês vocacional.
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Vamos lá, 18 e 7, de volta com o nosso Bailão da 94. A Terezinha tá me pedindo aqui o locutor, né, do Vanderlei Rodrigo, mas acho que foi essa que eu mandei ontem pra ela, não foi, Terezinha? Ah, locutor do Vanderlei Rodrigo, quer escutar de novo isso? Em Santa Cecília, os novos garotos, dia 1º de agosto, é sábado agora, rapaz, no Baile da Mulherada, lá no Centro de Eventos Menino, imperdível, vamos curtir eles aqui.

0: Banda Céu e Cantos, Morena Misteriosa, Novos Garotos e a Cópia do Véio. E vão estar aí por Santa Cecília, rapaz, fazendo um bailão sensacional. 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
1: Opa, é bom demais ter você com a gente no nosso Bailão da 94, as melhores bandinhas do Sul. Pessoal que tá sempre aí lançando música nova e não sei das quantas, né? Legal, coisa boa. Tô esperando você aqui no nosso 991063978. Pra você pedir a sua música lá e mandar pra quem você quiser. Tá bom, meus amigos? Vamos com Tia Barbaridade Romance Chucro. Mas antes, deixa eu mandar mais uma vez aqui um abração especial e os parabéns lá pra Bruna Gaiteira de Santa Terezinha, né, Bruna? Ela que é a nossa grande ouvinte lá junto com a dona Maria Schitz, toda a família lá, que hoje tá completando mais um ano de vida. Parabéns pra Bruna Gaiteira aí, né? Felicidade, saúde e alegrias. Felicidade e alegria é a mesma coisa, né, Gilmar? Mas enfim, você me entendeu. Tudo de melhor na vida dela. E a Bruna que canta e toca essa música aqui, ó.

muito bacana a música Volte Comigo, da Bruna Gaiteira, talento da nossa querida Santa Terezinha. Que barbaridade, JJSV, o romance chucro.

0: aí, Vanderlei Rodrigo com Locutor. E ainda, nosso balanço ressaca de vinho com Rainha Musical, Tia Barbaridade, Romance Chucro, com participação do JJSV.
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1: Nosso Bailão da 94, a Célia tá curtindo lá o nosso programa, né, Célia? Obrigado aí pela audiência. Agradecer aqui também o Iloir Antônio de Ramos, está pedindo uma do Céu e Cantos. Eu preparei aqui uma antiguinha pra gente relembrar, né? Ele só tá tocando as músicas novas, vou trazer aqui Anel de Brilhantes. Cândia Pires do Campo do Areão, obrigado pela sintonia, bom demais. O Evaldo tá pedindo aqui a música Mesa de Canto, Alberi Banda Dimensão, essa aí é boa, rapaz. Um abraço pra você, obrigado pela sintonia, até em Minuano.

0: Alberi, banda Dimensão à Mesa do Canto. Que musicão, né? Alberi é o vocalista, ex-vocalista do Carisma. Céu e Canto, Anel de Brilhantes e o Minuano Vitrolinha, né, meu amigo Artêmio? Como é que tá aí, ó, Medocel?
1: Boa noite, Rádio Arvorada, Artêmio do Campo do Avião. Se você puder tocar Cor de Caramelo, só pra curtir, meu amigo. Eu queria curtir essa música aí, que eu tô meio solito na lida campeira, mas me toca essa música aí, beleza? Uma noite abençoada pra todo nós, beleza? Pra você... E pra mim, tá bom, meu amigo?
0: Valeu,
1: e pra família.
0: Um abraço aí, o Artêmio. Obrigado pela audiência especial, né, rapaz? Eita! Bailão da 94 tá indo já pra reta final nessa noite de quarta-feira. Noite já, né? Faltando 15 pras 19. 16 graus é a temperatura. Temos o céu limpo, ao que tudo indica.
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1: Vamos em mais Bailão da 94 às 18h48. Meu amigo Cláudio Tassir tá na sintonia. Aí, Cláudio? Um abraço pra você, meu amigo. Obrigado pela sintonia e uma ótima noite aí.

Uma das músicas mais lindas do San Marino, né, meu amigo Grilo? Ô, rapaz. Chegou até a bugar o programa aqui, ó. Ó, ó o tipo que tá a trilha, ó. Teve São Marino pra você, a latinha na goteira, cor de caramelo com André Renner e Tandara Duarte, Nino Paz e Renata, cuida de mim, meu amor. Bom, vamos encerrando o bailão, agradecendo a audiência de todo mundo aí, né? Mas são poucas participações, rapaz, tô ficando preocupado aí. Cadê o povo do nosso bailão da 94? Amanhã eu espero mais, eu sei que a audiência é grande, é maravilhosa, né? Mas eu preciso da confirmação dessa audiência aí, senão... Não adianta, não adianta, tem que confirmar. Senão o nosso programa sai, corre risco de sair do ar aí, viu, rapaz? Então confirma a audiência no 991063978. Deus o livre, não vai ficar sem o nosso bailão, né? Obrigado, Verum Telecom, Supervisa Supermercados, Agromaster, Centro de Eventos Milênio e Ezequiel Lima Construções. Amanhã tô de volta, já a partir das 6 da manhã, tá? No clarear do dia, no cantar do galo, a gente tá por aqui com o nosso Mateando Música Gaúcha Tradicionalista e também melhor da música sertaneja que vem desde a música raiz, né? Um abraço, meus amigos. Obrigado, Verum Telecom, Supervisa Supermercados, Agromaster, Centro de Eventos Milênio, Ezequiel Lima Construções. Vem aí o flashback com o Fabiano, né? Que tá apresentando aí com muita música boa. Pra você relembrar, né? Como eu sempre digo, pra você curtir, dançar e viajar. Aqui é o som da nossa alvorada. Tudo de bom, ótima noite, que o nosso restante de semana aí seja espetacular. Valeu, meus amigos! Tchau!

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4: Ueba, muito boa noite para você. Estamos iniciando por aqui mais um Flashback da 94, nesta edição de quarta-feira, meio de semana, 29 de julho de 2026. Muito prazer, Fabiano Carlos, até as 9 da noite, desfilando por aqui aquelas que marcaram época, aquelas que a gente mata a saudade, ou seja, sucesso nacional, internacional, e sempre nós destacamos aqui, década de 70, 80, 90 e começo dos anos 2000. Para você que participa durante a programação, durante o dia, e já deixa ali os seus pedidos pro Flashback 94, então vamos lá, porque tá começando mais um Flashback 94 de hoje, com a primeira do programa, tem Michael Jackson, Paulo Ricardo, Van Halen e Ira. Boa noite pra você.
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Rolando Solto até as 9 horas da noite nesta quarta-feira. Manda abraço pra Neuza, que pediu música hoje durante o dia. A Neuza, ela pediu aqui a música do Nenhum de Nós, Paz e Amor, que vai rolar nesse bloco. Meu amigo Galdino de Lages, Eruption também vai rolar. Água pra Mariliane. Começando o bloco com Garotos da Rua, Eu Já Sei.

0: 7h32.
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3: 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Aqui você muito bem sintonizado, conectado com a Alvorada pelo site, pelo aplicativo, curtindo aí no trabalho, curtindo aí na sua casa, curtindo no carro, as músicas que a gente mata aquela saudade, como vem lembranças, né? Sessão Nostalgia sempre no Flashback 94. Lembranças voltando e a gente relembra aqui CPM 22, dias atrás, depois tem Alexia, Léo Jaime e Los Lobos com a sua La Bamba.

0: 7h48.
1: É o flashback da 94 até as 9 horas da noite, nesta noite de quarta-feira, para você muito bem sintonizado. E como é quarta-feira, dia de São Sofá, o tradicional dia de São Sofá, essa então, meu amigo, minha amiga, sem limites para sonhar, Fábio Júnior com a saudosa Bonnie Tyler, Bee Gees e Guilherme Arantes, pra gente curtir nesse bloco especial.

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1: Oito e um.
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Aqui a música não para, muito mais sucessos do passado e pelo Brasil lá na década de 90, rolava pra você o Kaoma, hein? É, Kaoma com Chorando Se Foi, na época da lambada, Febre da Lambada, essa dança que contagiou muitas pessoas pelo Brasil afora. Creedence Clearwater Revival, pra você curtir com Don't Look Now, ainda Legião Urbana com Eduardo e Mônica e Berlin Take My Breath Away. Fica ligado que o nosso flashback continua.

0: 8h17.
1: Mais músicas pra você, pra Eliane, pro Lucas e pro Paulinho, e também pra minha amiga a Cláudia, ou Ana Cláudia, como queira, né, Ana Cláudia? Nenhum de nós, o astronauta de mármore, ainda Rod Stewart e muito mais aqui no Flashback, na sua noite especial da Alvorada.

0: 8h31.
1: E agora mais músicas rolando pra quem gosta de um rock and roll, daquele rock and roll legal, hein? Ramones com Pet Sematary, ainda Charlie Brown Jr. e muito mais aqui na Alvorada.

0: 8h46.
1: Muito bem, voltando para anunciar as últimas músicas de hoje do Flashback 94. Eu me despeço por aqui, amanhã tem mais, hein? Ao vivo pela manhã, 8 horas, tem Estação Alvorada, tá? E à noite tem o Flashback 94 entre 7 e 9 da noite. Grande abraço, valeu pela sua companhia e até amanhã!

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2: Olá, boa noite.
3: Boa noite para você que nos acompanha em todo o país.
2: Quarta-feira, 29 de julho de 2026.
3: Vamos ao destaque do dia.
2: Pensão alimentícia poderá ser paga de forma automática via Pix.
3: Ligue 180 para denúncias de violência contra a mulher deverá ser divulgado em locais de grande circulação. Graziele Bezerra.
2: O Ligue 180 funciona todos os dias, 24 horas por dia e é gratuito. Anvisa registra 5 novos medicamentos à base de semaglutida.
3: Remédio para diabetes também vem sendo usado em tratamentos de controle da obesidade.
2: E ainda, ciência para todos.
3: Exposição apresenta pesquisas que impactam o dia a dia do cidadão durante reunião anual da Sociedade Brasileira para o Progresso da Ciência.
2: Quem fala com a gente sobre o tema é Germana Pires, secretária de Ciência e Tecnologia para o Desenvolvimento Social.
4: Sem visitar a exposição, vai conhecer pesquisas voltadas para a saúde, meio ambiente, tecnologia, a ciência que ela está presente no dia a dia de cada um.
3: Hoje, na apresentação da Voz do Brasil, Mariana Jungmann e Luciano Seixas.
2: E acompanhe a gente ao vivo. 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
3: A partir de agora, a divulgação do Ligue 180, canal de denúncias de violência contra as mulheres, deverá ser ampliado.
2: E o pagamento de pensão alimentícia poderá ser feito de forma automática, via Pix, mediante decisão judicial.
3: Além disso, foi regulamentado o projeto que prevê a monitoração eletrônica do agressor.
5: A lei que prevê o monitoramento eletrônico do agressor foi regulamentada. Com isso, ficam estabelecidos mecanismos.